0: São. Nos cereais de inverno, como trigo, cevada e aveia, a atenção deve ser redobrada com doenças e com o planejamento da colheita. Para soja, milho e arroz irrigado, o foco está na drenagem das áreas, conservação do solo e monitoramento fitossanitário para detectar pragas e doenças. Já na fruticultura, o excesso de chuva pode favorecer erosões, doenças e até comprometer a produtividade dos pomares. O pesquisador José Rinaldo da Embrapa ressalta que planejar pode evitar grandes perdas no campo.
1: Quanto antes o produtor incorporar essas orientações, né, no planejamento da sua safra, menor tende ele a sofrer os impactos financeiros, né, que pode levar o El Niño.
0: Além das recomendações para cada atividade, prevenir perdas começa antes mesmo da chegada das chuvas. O acompanhamento das informações climáticas e a adoção de práticas já conhecidas pela pesquisa ajudam o produtor a tomar decisões mais seguras e aumentar a capacidade de enfrentar os desafios provocados pelo El Niño. Reportagem Pablo Mundim.
2: E a chegada do El Niño, com previsão de mudanças climáticas, acendem o alerta dos cuidados para evitar doenças transmitidas por insetos e mosquitos, como dengue e chikungunya.
3: Altas temperaturas e maior volume de chuva em algumas regiões podem favorecer a circulação do mosquito Aedes aegypti a partir do segundo semestre desse ano.
2: E o Ministério da Saúde recomenda que estados e municípios intensifiquem as ações de vigilância e controle. Saiba mais com Diego Freitas.
4: O Ministério da Saúde emitiu uma nota técnica em que alerta estados e municípios para a possibilidade de aumento na transmissão de arboviroses, como dengue e chikungunya, em razão da previsão de ocorrência do fenômeno El Niño ao longo do segundo semestre deste ano. Segundo projeções citadas no documento, o aumento das temperaturas e das chuvas em algumas regiões e os períodos de seca em outras áreas podem favorecer a proliferação do mosquito Aedes aegypti. A estimativa é de cerca de 1.700.000 casos de dengue em 2027, considerando cenários climáticos que ainda podem ser atualizados. A orientação é reforçar as ações de vigilância e controle, com bloqueio da transmissão nos primeiros casos identificados, reorganização das atividades dos agentes de combate às endemias e adoção das medidas de controle do vetor. A população também deve eliminar possíveis criadores do mosquito, observar os sintomas das arboviroses e procurar atendimento de saúde ao surgimento dos primeiros sinais da doença. Para acompanhar os alertas, basta acessar o portal info.dengue.mate.br. Diego Freitas, para a Voz do Brasil.
3: Os Estados Unidos anunciaram novas tarifas de importação a produtos brasileiros.
2: E o governo brasileiro acaba de divulgar nota contestando a decisão.
3: A repórter Luana Karen está aqui no estúdio da Voz do Brasil e tem mais informações para a gente. Boa noite, Luana.
5: Boa noite, Luciana e Ellen. Boa noite aos ouvintes da Voz do Brasil. Olha, em nota divulgada há pouco, o governo brasileiro rechaçou a decisão do governo dos Estados Unidos de impor tarifas de 12,5% sobre produtos brasileiros. A nova tarifa está relacionada a investigações sobre trabalho forçado. De acordo com a nota assinada pela Secretaria de Comunicação Social da Presidência da República, ao longo da investigação, o Ministério do Trabalho e Emprego prestou explicações e forneceu farta documentação sobre a legislação brasileira e da atuação das autoridades aduaneiras para coibir importações de bens produzidos por trabalho forçado. O documento afirma que o Brasil é reconhecido há décadas pela Organização Internacional do Trabalho, pelos fortes compromissos assumidos no combate ao trabalho forçado. Além do compromisso internacional com o combate ao trabalho forçado, o governo brasileiro cita o compromisso interno intensificado pelas políticas domésticas de fiscalização, prevenção, acolhimento das vítimas e combate ao trabalho escravo contemporâneo. A nota ainda destaca que o governo brasileiro responsabiliza as empresas e indivíduos, aplicando multas severas e mantendo um cadastro de lista suja de empregadores.
2: Luana, e o governo indicou quais são as medidas que deve tomar a partir de agora?
5: Indicou sim, Ellen. O documento afirma que o Brasil iniciará imediatamente os trâmites para acionar os instrumentos previstos na Lei de Reciprocidade, aprovada por unanimidade pelo Congresso Nacional, e levará o tema ao Mecanismo de Solução de Controvérsias da Organização Mundial do Comércio. Ellen e Luciana.
3: Luana, muito obrigada pela sua participação ao vivo aqui na Voz do Brasil.
2: O papel da ciência é transformar a realidade e trazer melhorias práticas para o dia a dia da sociedade.
3: Com essa missão, o Prêmio Jovem Cientista chega à sua 32ª edição, destacando a inteligência artificial para o bem comum.
2: O objetivo é reconhecer projetos de estudantes e pesquisadores que utilizem a inteligência artificial para reduzir desigualdades, proteger o meio ambiente e melhorar os serviços públicos.

0: São Roberto Marinho, e temos também sempre um patrocinador master que pode variar ao longo do tempo. Atualmente é a Shell. Qual é a importância desse prêmio? Eu gosto de dizer que prêmios são importantes em todas as atividades humanas. Acabamos de ver um exemplo de um prêmio que foi um fracasso para nós brasileiros. Qual é o brasileiro que não ficou frustrado com a Copa do Mundo? E qual é o brasileiro que não ficou contente com o desempenho do Wagner Moura e da Fernanda Torres na premiação do cinema? Então, prêmios são importantes em quaisquer atividades, e na ciência não é diferente. A particularidade desse prêmio, que é um prêmio para tentar fisgar um jovem promissor. Então, não é o prêmio, não é um prêmio Nobel, não é o prêmio Álvaro Alberto, então não é o prêmio para o pesquisador já consolidado. Então, é uma tentativa, nos mantendo na questão do futebol, de você olhar para a divisão de base e dizer: aquele ali tem futuro. Essa que é a ideia. Na última rodada, nós premiamos várias pessoas, algumas delas foram tão destacadas que, na comemoração dos 75 anos do CNPq, nós convidamos alguns deles, Emanuele, Elisângela, o Raul, para apresentarem seus trabalhos para aquele público, que era um público diversificado, que estava comemorando os 75 anos do CNPq.
1: Bom, presidente, esse ano, qual que é o tema do Prêmio Jovem Cientista e por que que ele foi escolhido?
0: Então, isso é muito importante, porque o tema, ele orienta a escolha e orienta quem vai se candidatar, e a gente sempre busca um tema na fronteira da pesquisa. Já tivemos o tema, como no ano passado, o problema da mudança climática em escala global, e o tema desse ano é inteligência artificial relacionada ao bem comum. Esse dilema que o mundo inteiro hoje atravessa, de uma transição tecnológica disruptiva, mas uma transição em que nós estamos preocupados com o modo como a sociedade incorpora e não se perde nessa transição.
2: E como é que o investimento em jovens talentos pode contribuir para esse desenvolvimento tecnológico, científico do país?
0: Veja, os prêmios, eles são importantes também pelo valor financeiro, pelas bolsas que são atribuídos. Mas eles também colocam luz sobre certos projetos. Eu falei dos projetos desse ano. Um dos projetos que eu posso reportar para vocês é um projeto que foi destacado. Era um projeto de você ter uma célula fotoelétrica portátil que aquele coletor de castanha na floresta amazônica, veja que eu estou falando de um produto que o Brasil vende para o mundo inteiro, não, Brasília Noites, aqui a gente chama de castanha do Pará, o pessoal do Acre, do Amapá vai me matar, né? Mas eu estou fazendo a ressalva, né? É a castanha do Brasil, né? Então o prêmio é um kit portátil que você carrega nas costas. Eu confesso para vocês que eu participei da entrega desse prêmio, achei importante, mas eu não entendi a profundidade do impacto desse prêmio. Eu só compreendi tempos depois, numa viagem ao Amapá, e eu conversando com mais calma com o orientador da Manuele, e aí ele me explicou o tempo que o castanheiro passa sem contato telefônico, sem luz à noite, 40 dias, 60 dias. Então você veja que é algo que é claro que ainda é um projeto, é um piloto, ainda precisa chegar, ter escala para chegar no mercado, mas é algo que impacta na vida dos povos da Amazônia e impacta na economia brasileira, porque é o pessoal que coleta um dos produtos de exportação do Brasil.
1: Então são projetos que podem fazer a diferença realmente, né?
0: Exatamente, exatamente.
2: E quem pode participar desse prêmio, que vai falar de inteligência artificial, que é um tema tão atual, como o senhor disse, né?
0: Em princípio, porque o prêmio tem faixas, então, em princípio, todos os alunos do segundo grau, da universidade, aluno de mestrado, aluno de doutorado, um jovem pesquisador já com doutorado, todos esses podem se candidatar. Aí tem que olhar no edital qual a faixa em que ele se enquadra.
2: E vamos lembrar que o endereço, para quem tiver interesse no prêmio, é jovemcientista.cnpq.br.
0: Perfeito.
2: Todo mundo pode participar e tentar impactar, mandar projetos que impactem, né, a vida, não só do cientista, mas também do país, né, presidente?
0: E se tiver alguma confusão, bota lá no Google, Jovem Pesquisador CNPq, não vai dar outro endereço, é esse que você acabou de falar.
1: Agora, presidente, vamos falar rapidamente sobre a SBPC, a Sociedade Brasileira para o Progresso da Ciência, que começa agora. Como é que vai ser a participação do CNPq?
0: Veja, a SBPC é uma entidade da sociedade civil, até um pouco mais antiga do que o CNPq, não é?

0: mas que tem tido um importante papel ao longo da história do Brasil. É a voz do cientista que, como sociedade civil, se dirige à própria sociedade e ao governo. Então, o CNPq sempre apoiou essa reunião da Sociedade Brasileira do Progresso da Ciência e sempre participou dessa reunião. Esse ano, em Niterói, belíssima cidade, nós vamos participar com uma atração, dentre outras, que essa atração eu queria chamar a atenção. Nós concebemos uma linha do tempo, a propósito dos 75 anos do CNPq, uma linha do tempo que dá corpo e voz ao lema dos 75 anos, que é: olhando bem, tem CNPq. É a ideia de que em muitas das atividades de ciência e tecnologia que nós brasileiros nos orgulhamos, por vezes a gente não percebe que tem a marca do CNPq. Então, nessa linha do tempo, a gente vai encontrar, por exemplo, pesquisa de petróleo em águas profundas, tem o DNA do CNPq. A atividade do ITA, que permitiu a criação da Embraer, que hoje o Brasil tem a terceira empresa de aeronáutica do mundo, tem o DNA do CNPq. Citei esses exemplos, mas tem, eu diria, vários outros. O desafio do enriquecimento do urânio, o desafio de ter transformado o Brasil nessa enorme potência agrícola, tem lá o selo da Embrapa. Não? Então, por vezes, o selo do CNPq não aparece tão diretamente. É preciso olhar bem para ver o apoio do CNPq. Então, quem tiver a oportunidade de ir a Niterói, eu convido para que passe no estande do CNPq para ver essa linha do tempo.
1: Muito obrigada pela sua participação aqui na Voz do Brasil. A gente conversou com o presidente do Conselho Nacional de Desenvolvimento Científico e Tecnológico, Olival Freire Júnior. Muito obrigada, presidente.
0: Agradeço a vocês pela possibilidade de falar do CNPq, de falar da pesquisa no Brasil, e agradeço também, claro, à EBC e ao público que nos acompanhou.
2: E a consulta ao terceiro lote de restituição do Imposto de Renda 2026 será aberta nesta sexta-feira, dia 24 de julho.
1: Quem ainda não recebeu a restituição deve verificar se há inconsistências.
2: Saiba como verificar a restituição e resolver possíveis pendências.
3: A consulta ao terceiro lote da restituição do Imposto de Renda será liberada nesta sexta-feira, dia 24, a partir das 9 horas. Mais de 2 milhões e 700 mil contribuintes serão contemplados e o pagamento está previsto para o dia 31 de julho. Para saber se a sua restituição foi liberada, basta acessar o serviço Meu Imposto de Renda no site da Receita Federal ou consultar pelo aplicativo oficial do órgão em celulares e tablets. De acordo com a Receita Federal, cerca de 165 mil restituições não foram creditadas porque o contribuinte informou o CPF como chave PIX para recebimento, mas não possui conta bancária vinculada a essa chave. Nesses casos, é possível cadastrar uma chave PIX CPF junto a uma instituição financeira, atualizar os dados pelo serviço Meu Imposto de Renda ou enviar uma declaração retificadora. Após o processamento, permanecerão pendentes apenas restituições que ficaram retidas em malha fiscal ou que apresentam inconsistências nos dados bancários informados para recebimento, como os casos relacionados à chave PIX. Thaís de Araújo, para a Voz do Brasil.
1: Atenção, microempreendedores individuais e microempresários.
2: A implantação do novo Cadastro Nacional da Pessoa Jurídica pela Receita Federal vai suspender temporariamente os serviços de abertura, alteração e baixa de empresas realizadas pelas juntas comerciais.
1: Até o próximo sábado, às 7 horas da manhã, a base do CNPJ fica disponível apenas para consultas.
2: No sábado, a base ficará totalmente indisponível, impossibilitando consultas e qualquer outra operação relacionada ao cadastro.
1: O prazo para o restabelecimento total dos serviços está previsto para segunda-feira, 27 de julho.
2: A emissão do novo formato do CNPJ alfanumérico está marcada para o dia 31 de julho.
1: E atenção, estudantes, termina amanhã o prazo para os pré-selecionados da primeira chamada do ProUni entregarem a documentação que comprova as informações de inscrição à instituição de ensino onde foram selecionados.
2: Neste segundo semestre, o programa oferece mais de 471 mil bolsas de estudos parciais e integrais em todo o país.
4: Os estudantes pré-selecionados no programa Universidade para Todos, o ProUni, do segundo semestre deste ano, têm até sexta-feira, dia 24, para comprovar as informações passadas durante a inscrição. A documentação exigida pode ser apresentada diretamente na instituição em que o aluno foi pré-selecionado. É responsabilidade do candidato verificar com a universidade os horários e locais para realizar este processo. A perda do prazo ou não comprovação das informações implicará na reprovação dos alunos. Quem não foi pré-selecionado nesta etapa poderá participar da segunda chamada do ProUni, prevista para o dia 5 de agosto. Também será possível manifestar interesse na lista de espera entre os dias 26 e 27 de agosto. A divulgação da lista ocorrerá no dia 1º de setembro e a comprovação das informações deve ser feita entre 1º e 14 de setembro. Nesta edição, o ProUni recebeu mais de 529 mil inscrições e ofertou 471.304 bolsas de estudo em 380 cursos de graduação. A iniciativa oferece bolsas de estudo integrais, que cobrem 100% do valor da mensalidade, e parciais, que correspondem a 50%. A iniciativa é realizada duas vezes ao ano. Mais informações em acessounico.mec.gov.br/ProUni. Thaísa Vitória para a Voz do Brasil.
1: O Ministério da Educação recebe até o dia 31 de julho a declaração do Censo Escolar 2026 e orienta gestores a preencherem os dados referente aos alunos da educação especial.
2: Eles podem acessar um guia do INEP com orientações específicas sobre oferta de atendimento educacional especializado.
1: Os dados devem ser fornecidos em educacenso.inep.gov.br.
2: E essas foram as notícias do Governo Federal.
1: Uma realização da Secretaria de Comunicação Social da Presidência da República.
2: Com produção da empresa Brasil de Comunicação.
1: Fique agora com as notícias do Poder Judiciário e do Congresso Nacional. Uma boa noite.
2: Boa noite e até amanhã.
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7: Decisão do Supremo Tribunal Federal permite retomada da cobrança de IPTU em Teresina, no Piauí.
8: STJ reafirma que quando a vítima de homicídio deixa filhos menores, essa consequência pode aumentar a pena base do condenado.
7: TSE orienta tribunais regionais a criarem parcerias com instituições especializadas para combater a desinformação eleitoral.
8: Boa noite, eu sou Marcela Luiza.
7: E eu sou Walter Lima.
8: O Supremo Tribunal Federal suspendeu o liminar do Tribunal de Justiça do Piauí, que havia interrompido a cobrança de IPTU na cidade de Teresina.
7: De acordo com a decisão do ministro Alexandre de Moraes, o município declarou que a queda da arrecadação poderia causar grave impacto na economia pública e comprometer a execução de serviços essenciais. Fernanda Porto.
9: Diante da urgência, o caso foi julgado pelo ministro Alexandre de Moraes, que está na presidência do STF nesta segunda quinzena de julho. Ao atender o pedido para restabelecer a cobrança do imposto, o ministro Alexandre de Moraes considerou o levantamento da Secretaria Municipal de Finanças de Teresina, que indica que a paralisação da cobrança do IPTU impactou em arrecadação de mais de 84 milhões de reais. Na decisão, o ministro Alexandre de Moraes ressaltou que o município demonstrou que a queda de arrecadação poderia causar grave impacto na economia pública e comprometer a execução de serviços essenciais.
8: Quando a vítima de um homicídio deixa filhos menores, essa consequência pode aumentar a pena base do condenado.
7: Esse entendimento foi reafirmado pelo Superior Tribunal de Justiça. Fátima Uchoa.
10: Agora, sob o rito dos recursos repetitivos, a terceira sessão do STJ fixou essa tese que deve ser observada por juízes e tribunais. De acordo com o relator ministro Reinaldo Soares da Fonseca, o fato de a vítima do crime deixar filhos menores pode repercutir no aspecto material e gerar impacto em questões emocionais, mas esse posicionamento não pode ser aplicado automaticamente porque transformaria uma circunstância judicial em fator objetivo de aumento da pena. Ainda segundo o ministro, não é necessário exigir a comprovação comprovação de impacto excepcional ou individualizado para os dependentes da vítima, sob o risco de se esvaziar a própria finalidade da análise dessa circunstância judicial.
8: O Tribunal Superior Eleitoral orienta tribunais regionais a criarem parcerias com instituições especializadas para combater a desinformação eleitoral.
7: A ação permitirá a ampliação da capacidade técnica da Justiça Eleitoral, garantindo segurança jurídica na análise de processos que envolvam desinformação e conteúdo gerado por inteligência artificial. Juliana Cariri.
11: Os acordos poderão prever o compartilhamento de metodologias, o acesso a profissionais especializados, laboratórios e ações de capacitação. O TSE ressalta que as parcerias não alteram as competências das autoridades judiciárias nem as garantias.
8: Tribunal Superior do Trabalho mantém decisão que anulou reintegração de metalúrgico demitido por justa causa.
7: O trabalhador foi dispensado após comentar em rede social sobre a empresa em que ele trabalhava. Marla Lacerda.
12: O metalúrgico havia sido reintegrado por decisão provisória em primeira instância, alegando que sofria de depressão e que não podia ser dispensado por motivo de doença ocupacional. Mas o TRT de Campinas, São Paulo, suspendeu a medida. O caso foi analisado então pela SDI 2 do TST, que confirmou a decisão de segundo grau. Para o colegiado, ainda não há elementos suficientes para concluir que a demissão foi irregular. Os ministros destacaram também que a estabilidade pela doença ocupacional não impede a dispensa por justa causa. Portanto, a validade da demissão ainda será analisada na ação principal após a produção das provas necessárias.
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8: Uma boa noite.
7: E até amanhã.
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14: Eu sou Humberto Pinheiro e estes são os destaques de hoje do Jornal do Senado, que começa agora. Nova lei fortalece a produção nacional de medicamentos e vacina. Piso dos professores, frete rodoviário e renovação da CNH estão entre as medidas aprovadas pelo Senado. Emendas parlamentares para shows podem ser proibidas. Boa noite. Foi sancionada a lei que cria a Estratégia Nacional para o Desenvolvimento do Complexo Econômico Industrial da Saúde. A nova legislação busca fortalecer a produção nacional de medicamentos, vacinas, equipamentos e insumos médicos. O objetivo é reduzir a dependência do Brasil de produtos importados, ampliar a capacidade da indústria nacional e garantir mais segurança no abastecimento do sistema de saúde. A reportagem é de Patrícia Oliveira.
15: São mecanismos para incentivar empresas e instituições de pesquisa a desenvolver e fabricar esses produtos no país. A nova lei também amplia parcerias entre o governo, universidades e empresas e prevê linhas de crédito. Para o relator do projeto que deu origem à lei, senador Rogério Carvalho, do PT de Sergipe, a pesquisa tecnológica em saúde deve se voltar para soluções dos problemas brasileiros.
16: A pandemia de Covid-19 demonstrou que buscar a autossuficiência em fármacos, vacinas e equipamentos hospitalares é um dever do Estado para assegurar o direito constitucional à saúde.
15: A nova lei também altera normas do SUS e a lei de licitações para facilitar as compras públicas no setor de saúde.
14: No primeiro semestre de 2026, o Senado aprovou medidas provisórias que tratam do piso salarial dos professores da educação básica e do frete rodoviário de cargas. Os senadores também deram aval à renovação automática da Carteira Nacional de Habilitação. Repórter Pedro Pincer.
17: O Congresso Nacional aprovou medidas provisórias importantes, como a que reajusta o piso salarial dos professores da educação básica para R$ 5.130,63 em 2026, um aumento de 5,4% sobre o valor anterior, com ganho real de 1,5 ponto percentual acima da inflação. O texto aprovado estabelece novo cálculo para reajuste anual. A senadora professora Dorinha Seabra, do União do Tocantins, destacou a importância de valorizar o trabalho dos docentes.
18: Não tem educação boa, nem educação de qualidade, se os profissionais da educação não forem devidamente respeitados e valorizados. Esse é o nosso apelo para que, a partir do piso, as carreiras sejam reorganizadas nos diferentes municípios brasileiros e nossos estados.
17: Outro destaque foi a medida provisória que altera as regras e o cálculo do piso mínimo do frete rodoviário de cargas para considerar custos operacionais. A medida beneficia os caminhoneiros por estabelecer novas regras de regulamentação para empresas que contratem caminhoneiros para a realização de transporte rodoviário de cargas. Para o senador Stevenson Valentim, do Podemos do Rio Grande do Norte, a medida faz justiça e traz tranquilidade para a categoria.
19: Entendo que esse viés da multa já atingiu a sua pedagogia e permanecer com essa injustiça é passar uma ideia de vingança e que não contribui nada para a sociedade. É importante que o caminhoneiro esteja preocupado com a carga, com seu horário de entrega, com a distância da família, com as condições das nossas rodovias.
17: Outra medida provisória aprovada no primeiro semestre do ano garante a renovação automática da Carteira Nacional de Habilitação de motoristas que, ao término da validade do documento, estiverem no Registro Nacional Positivo de Condutores. O cadastro mostrará o nome das pessoas que não tenham cometido nenhuma infração de trânsito nos últimos 12 meses.
14: E o Senado deve analisar a partir de agosto um projeto que cria o Prêmio Nacional da Educação Brasileira. A proposta busca reconhecer iniciativas de estados, municípios, escolas e estudantes que contribuam para melhorar a educação. O objetivo é valorizar boas práticas e incentivar ações que fortaleçam a educação em diferentes etapas, da educação infantil ao ensino médio. A proposta prevê categorias específicas para reconhecer experiências bem-sucedidas em todo o país. Os detalhes com o repórter Rodrigo Rezende.
20: O Senado deve analisar a partir de agosto um projeto que cria o Prêmio Nacional da Educação Brasileira. A ideia, apresentada pelo senador Camilo Santana, do PT do Ceará, reconhece estratégias e iniciativas para a promoção de avanços na melhoria da qualidade da aprendizagem na educação básica feitas por estados, municípios, escolas ou estudantes brasileiros. Camilo Santana, atual presidente da Comissão de Educação do Senado, ressalta que todas as formas de desenvolvimento da educação brasileira devem ser valorizadas.
21: Eu sempre digo que a educação precisa estar acima de qualquer questão política ou partidária nesse país. Está em jogo a qualidade da educação para nossas crianças e jovens desse país. Temos muito ainda a fazer, muito caminho a ser percorrido.
20: O prêmio terá 8 categorias e regulamento posterior irá definir a forma de seleção dos vencedores. A proposta de criação do Prêmio Nacional da Educação Brasileira ainda será analisada pelas comissões do Senado.
14: Um projeto apresentado no Senado tipifica como ilícito o uso de emendas parlamentares para o financiamento de shows e apresentações artísticas. A medida pretende modificar a lei de improbidade administrativa para penalizar os gestores públicos infratores de maneira mais dura e até mesmo com a perda da função. Mais informações com o repórter Douglas Castilho.
22: Apresentado pelo senador Eduardo Girão, do Novo do Ceará, o texto prevê que o uso de emendas parlamentares para financiamento de shows e apresentações artísticas seja enquadrado como ato que causa prejuízo ao erário. Essa modalidade de infração tem também como sanções a perda dos direitos políticos por até 8 anos, multa de até 2 vezes o valor do dano causado e o ressarcimento integral dos danos verificados.
23: É um dinheiro que se evapora e que, se for em equipamentos para o hospital, fica lá por anos, por décadas, né? E esse projeto nosso visa normatizar isso e considerar como improbidade administrativa, com punição.
22: O autor do projeto justificou ainda que a medida pode combater o superfaturamento e os desvios que costumam ocorrer nesse tipo de transação. Além disso, segundo ele, haveria diversas vezes um conflito de interesses, pelo fato de gestores usarem dinheiro público para contratarem bandas ou grupos que têm eles próprios como empresários. O projeto aguarda a destinação para discussão nas comissões do Senado.
14: Mais de 158 milhões de brasileiros estão aptos a votar nas eleições de 4 de outubro. O número é o maior da história e representa um crescimento de mais de 2 milhões de eleitores em relação a 2022. No primeiro turno, os eleitores vão escolher presidente da República, governadores, 2 senadores, deputados federais, deputados estaduais e distritais. A reportagem é de Rodrigo Rezende.
20: 158 milhões e 700 mil pessoas devem decidir os mandatários dos próximos anos para a presidência da República, governos estaduais e distrital, Senado, Câmara dos Deputados e Assembleias Estaduais. Em relação às eleições de 2022, houve um acréscimo de 2 milhões e 200 mil eleitores. As mulheres representam quase 53% do eleitorado e cerca de 3 milhões e 500 mil eleitores têm 18 anos ou menos. O presidente do Tribunal Superior Eleitoral, ministro Nunes Marques, ressalta que a população brasileira é soberana para escolher seus representantes e definir o futuro do país.
0: O futuro da nossa democracia não será delineado por máquinas, mas pelos milhões de brasileiras e brasileiros que depositam nas urnas sua mensagem de esperança, traduzida no voto direto, secreto, universal e periódico.
20: Os três maiores colégios eleitorais estão na região Sudeste: São Paulo, com 34 milhões, Minas Gerais, com 16 milhões e Rio de Janeiro, com quase 13 milhões de eleitores. 918 mil brasileiros vivendo no exterior estão aptos para votar.
14: O senador Wellington Fagundes, do PL de Mato Grosso, defendeu o projeto de lei que permite a destinação de emendas parlamentares da saúde para o atendimento pré-hospitalar realizado pelos corpos de bombeiros militares. Na análise dele, a proposta reconhece que esse serviço integra a rede de atendimento em saúde e amplia as responsabilidades de investimento na estrutura das corporações. Com trabalhos técnicos de Josivaldo Souza, o Jornal do Senado fica por aqui. Acompanhe agora as notícias da Câmara dos Deputados. Boa noite.
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3: Câmara transforma em lei atendimento a brasileiras que vivem no exterior.
4: Herdeiros poderão retirar valores de até 40 salários mínimos sem inventário.
24: Comissão aprova inclusão digital de alunos com deficiência da rede pública.
25: Boa noite. A Comissão de Educação aprovou a criação da Política de Alfabetização Digital das Pessoas com Deficiência. A repórter Sofia Peçanha tem os detalhes da votação.
26: A Comissão de Educação da Câmara dos Deputados aprovou o projeto que institui a Política Nacional de Alfabetização Digital das Pessoas com Deficiência. Antes disso, o texto também foi aprovado pela Comissão de Defesa dos Direitos das Pessoas com Deficiência. A proposta tem como objetivo garantir o letramento digital de estudantes com deficiência da rede pública de ensino. Isso inclui desde o uso básico de computadores e internet, até ferramentas que auxiliam na comunicação, no acesso à informação e no desenvolvimento escolar. A relatora do projeto na Comissão de Educação, a deputada Maria Rosas, do Republicanos de São Paulo, destacou a importância da medida para promover a inclusão.
27: Aprovar essa Política Nacional de Alfabetização Digital, especificamente para as pessoas com deficiência, é um marco para que nós possamos trazer e falar na ação a pessoa com deficiência, dizendo: nós lutamos pela inclusão dos direitos da pessoa com deficiência.
26: Para isso, o projeto prevê a capacitação de professores e gestores, a adaptação dos métodos de ensino e investimento em infraestrutura tecnológica nas escolas, como equipamentos e conexão à internet. A ideia é que a tecnologia deixe de ser um obstáculo e passe a ser uma ferramenta de inclusão, como ressaltou a relatora ao afirmar que a transformação digital precisa considerar as necessidades de todos os estudantes.
27: A transformação digital da educação somente se realiza plenamente quando contempla a diversidade dos estudantes e assegura a eliminação de barreiras que dificultam o acesso à participação e aprendizagem das pessoas com deficiência.
26: A política de educação digital para pessoas com deficiência também estabelece que o desenvolvimento dos alunos e da instituição deverá ser acompanhado bimestralmente. Segundo o autor da proposta, o deputado Carlos Henrique Gaguinho, do União de Tocantins, com mais acesso e preparo, os estudantes com deficiência podem ter mais autonomia nos estudos, mais participação nas atividades escolares e melhores oportunidades no futuro, inclusive no mercado de trabalho. O próximo passo para a aprovação da Política Nacional de Alfabetização Digital das Pessoas com Deficiência será a análise pela Comissão de Finanças e Tributação. Da Rádio Câmara de Brasília, Sofia Peçanha.
1: Educação.
3: Bibo Nunes, do PL do Rio Grande do Sul, é autor do projeto que proíbe a aprovação automática de alunos não alfabetizados nos três primeiros anos do ensino fundamental. O texto altera a Lei de Diretrizes e Bases da Educação Nacional e aguarda análise pela Comissão de Constituição e Justiça.
28: Tem que saber ler e escrever, isso é o mínimo. Escola é para educar, que acima de tudo o objetivo das escolas é a educação. Se não for educação, não tem o menor fundamento. Espero que aprove para o bem da educação no Brasil. Não tem fundamento uma criança no primeiro, segundo, terceiro ano serem aprovados sem saber ler e escrever. Essa é a minha luta para melhorar, de fato, a educação no Brasil.
25: Bibo Nunes acredita que a promoção automática dos alunos serve apenas para melhorar indicadores educacionais. Na avaliação do deputado, a medida desestimula estudantes e professores, cria uma falsa sensação de aprendizado e compromete a qualidade da educação.
2: Justiça. Comissão aprova a proposta que permite até 40 salários mínimos para a retirada de valores a herdeiros. A repórter Júlia Lopes explica a atualização dos valores.
5: A Comissão de Finanças e Tributação da Câmara dos Deputados aprovou um projeto que atualiza para até 40 salários mínimos, o equivalente hoje a R$ 64.840, o valor que poderá ser liberado a herdeiros sem necessidade de inventário em cadernetas de poupança e fundos de investimento. A proposta foi apresentada pelo deputado Celso Russomano, do Republicanos de São Paulo, e altera a lei que trata do pagamento a dependentes ou sucessores de valores não recebidos em vida pelo titular, como restituições no imposto de renda e outros tributos. A regra vale para casos em que não há outros bens sujeitos a inventário. No texto, o autor explica que, nesses casos, os herdeiros costumam utilizar os valores recebidos para cobrir despesas como impostos, custas judiciais e honorários de advogados, entre outros gastos. O relator da proposta, deputado Hildo Roge, do MDB do Maranhão, afirma que a atualização é necessária, porque a legislação atual utiliza como referência a obrigação do Tesouro Nacional, a OTN, que não existe mais, o que gera dificuldades de interpretação.
6: Essa regra já existia, só que como ele estava estipulado, referenciado em cima de um título do governo, que era a antiga OTN, e como a OTN não existe mais, não existia mais a referência de até quanto poderia ser pago de forma imediata para a viúva, ou para o viúvo, ou para o filho. Então isso impedia a evolução e a facilidade e a rapidez da transferência desses recursos de uma conta para a conta do herdeiro. E isso é facilitado agora.
5: Além disso, a proposta altera o Código de Processo Civil para estabelecer que o juiz não poderá negar o pedido de gratuidade da justiça apenas com base na renda de um herdeiro ou na posse de um imóvel. O projeto, que busca atualizar o limite a ser retirado por herdeiros em cadernetas de poupança e outras aplicações no valor até 40 salários mínimos, segue em análise na Comissão de Constituição e Justiça. Da Rádio Câmara de Brasília, Júlia Lopes.
2: Economia.
25: A Câmara aprovou proposta que garante imunidade tributária aos templos religiosos e suas entidades filantrópicas, também sobre tributos incidentes no consumo de bens e serviços. Marcelo Crivella, do Republicanos do Rio de Janeiro, afirma que a medida regulamenta um direito já previsto na Constituição.
7: Essa é a grande, eu diria, notícia para os templos religiosos, é fazer com que a imunidade prevista na Constituição Federal se torne realidade com relação aos tributos que incidem no consumo de bens e de serviços. Essa PEC foi aprovada no plenário com 385 votos favoráveis, 93 votos contrários e 7 abstenções. Portanto, teve ampla maioria.
2: Na opinião de Marcelo Crivella, a medida pode reduzir os custos de igrejas e instituições beneficentes na aquisição de equipamentos e insumos utilizados em atividades religiosas, assistenciais e sociais. A proposta agora será analisada pelo Senado. Eleições.
25: Depois de ser aprovado na Comissão de Constituição e Justiça, o projeto que aumenta o prazo para transferência de domicílio eleitoral está pronto para ser votado pelo plenário da Câmara.
2: A proposta também altera as regras para comprovação de vínculo com a localidade, como informa a repórter Silvia Munhato.
8: A Comissão de Constituição e Justiça da Câmara aprovou o projeto que amplia de 150 para 180 dias antes das eleições o prazo final para o pedido de transferência do domicílio eleitoral. Pelo texto, o tempo de residência mínima no novo município também muda de 3 para 6 meses. A deputada Júlia Zanatta, do PL de Santa Catarina, relatora do texto, foi favorável à mudança.
9: A prática do turismo eleitoral, a transferência fraudulenta de domicílio com fins meramente eleitoreiros, constitui uma burla que corrói a representatividade democrática e a soberania popular em sua dimensão municipal. O voto é o exercício de soberania localizado. E a fraude de domicílio rompe o nexo da pertinência essencial entre o eleitor e a comunidade política local, cujos rumos ele pretende definir.
8: A proposta também altera a forma de comprovação de vínculo com a localidade. Será exigida a apresentação de comprovante de residência oficial em nome do eleitor, como contas de água, luz, gás, telefone fixo ou correspondência oficial de órgãos governamentais. A lei atual permite a comprovação por meio de declaração do próprio eleitor ou outros meios que forem considerados convincentes pelo juiz eleitoral. Da Rádio Câmara de Brasília, Silvia Minhato.
1: Desenvolvimento Regional.
25: Rodrigo Hollenberg, do PSB, teme que o empréstimo de 6 bilhões de reais feito pelo governo do Distrito Federal para cobrir o rombo do Banco de Brasília, no caso Master, comprometa a saúde e a educação públicas. Por isso, o deputado acionou a justiça em defesa de crianças e famílias atípicas.
10: Nós, então, oficiamos ao Ministério Público do Distrito Federal e Territórios, solicitando que determine que o governo do Distrito Federal faça concurso para orientadores educacionais para que essas crianças, esses jovens com deficiência, possam ser acolhidos adequadamente na rede pública de educação do Distrito Federal. Do mesmo modo, nós estamos solicitando ao governo do Distrito Federal que realize a contratação de médicos, de enfermeiros, de técnicos de enfermagem, que possam garantir o atendimento a essas famílias.
3: Presidente da Comissão de Defesa dos Direitos das Pessoas com Deficiência, Rodrigo Hollenberg, relata o drama de famílias atípicas sem atendimento adequado e lamenta a falta de concurso para orientadores educacionais no Distrito Federal desde 2017.
1: Previdência.
25: O tempo para a aposentadoria de policiais militares e bombeiros poderá ser reduzido. Uma proposta aprovada pela Câmara permite que os estados e o Distrito Federal editem leis locais para diminuir esse prazo. Confira na reportagem de Maria Neves.
11: Aprovado na Comissão de Constituição e Justiça da Câmara dos Deputados, projeto que reduz o tempo de serviço de policiais e bombeiros militares para ter direito à aposentadoria integral, pode seguir para o Senado. Pela proposta, os estados poderão editar legislação própria para reduzir em até 5 anos o tempo mínimo de exercício na função para receber proventos integrais. O autor do projeto, deputado Júnior Amaral, do PL Mineiro, argumenta que a medida busca trazer justiça para policiais e bombeiros militares que trabalham em condições difíceis e são pouco valorizados.
12: Os profissionais de segurança pública no Brasil já sofrem com falta de retaguarda jurídica, já sofrem com falta de logística adequada para trabalhar, já sofrem com baixos salários. Então, essa questão da previdência é algo mínimo que a gente pode fazer aqui na Câmara dos Deputados para impedir que esses homens e mulheres sejam ainda mais desprestigiados, como infelizmente são historicamente no nosso país.
11: Atualmente, a lei exige 35 anos de serviço para militares receberem a aposentadoria com valor integral. Desse tempo, pelo menos 30 anos devem ser em atividades militares. Com o texto aprovado, o período mínimo de atividade militar poderá cair de 30 para 25 anos. Na regra de transição vigente, militares que ingressaram no cargo há mais tempo, antes de 2020, e ainda não cumprem os requisitos, têm de contar pelo menos 25 anos de serviço militar, mais um pedágio. Eles devem trabalhar mais 4 meses para cada ano que falta. A proposta também permite que os estados reduzam esse tempo de pedágio para 20 anos por lei local. Da Rádio Câmara de Brasília, Maria Neves.
3: Tarcísio Mota, do PSOL do Rio de Janeiro, apresentou projeto que estabelece regras para a aplicação de recursos dos regimes próprios de previdência dos servidores públicos. A proposta busca reduzir os riscos nas aplicações financeiras e aumentar a segurança do dinheiro destinado às aposentadorias.
13: Nós não podemos deixar que os institutos de previdência e os governos apliquem os recursos dos servidores em bancos que não têm condições de garantir a liquidez e garantir a rentabilidade, garantir que esses recursos não serão perdidos. Então, a proposição desse PLP é de que os institutos de previdência de cada município brasileiro e dos estados brasileiros, eles tenham um limite, que 80% dos recursos servidores sejam obrigatoriamente aplicados em títulos que estão lastreados no Tesouro Nacional e em bancos públicos, que dão garantia de que esse recurso não será perdido. E os demais 20% sejam aplicados em critérios muito rígidos de solidez dessas instituições financeiras.
25: Segundo Tarcísio Mota, a medida evita perdas em aplicações de alto risco e garante maior segurança aos recursos descontados de cada servidor. Ele argumenta ainda que o texto reduz a influência de interesses políticos e financeiros na gestão dos fundos previdenciários dos servidores.
24: Habitação. Padre João, do PT de Minas Gerais, defende a aprovação de projetos que incentivam cooperativas habitacionais a participarem do Minha Casa Minha Vida. Ele avalia que a contribuição dessas entidades pode ampliar o acesso à casa própria com unidades mais acessíveis e de melhor qualidade.
0: Então temos que continuar avançando e avançando também com a nossa relatoria, com o projeto de lei que garanta a autogestão. Ou seja, além da responsabilidade e disposição de estados, do Distrito Federal e municípios, a sociedade civil organizada em forma de entidade ou cooperativa poder não só construir as moradias na forma de autogestão, mas também outros equipamentos importantes para a comunidade.
25: Padre João observa que o déficit habitacional atinge quase 5 milhões e 700 mil famílias no país. Ele afirma que a autogestão dá segurança jurídica a experiências já existentes e permite incluir equipamentos comunitários nos empreendimentos habitacionais.
24: Segurança Pública. A Câmara aprovou proposta que transforma em lei o atendimento a brasileiras no exterior. Saiba mais sobre o assunto na reportagem de Paula Bittar.
15: A Comissão de Constituição e Justiça da Câmara aprovou uma proposta que transforma em lei a política de atendimento a brasileiras que vivem no exterior por meio dos Espaços da Mulher Brasileira. A iniciativa, desenvolvida pelo Ministério das Relações Exteriores em consulados brasileiros, oferece orientação e apoio especializado com prioridade a mulheres em situação de vulnerabilidade. Entre os objetivos da política estão o combate à violência doméstica, a orientação sobre direitos e o apoio à capacitação profissional, ao empreendedorismo feminino e ao aprimoramento educacional. O texto aprovado também prevê que o atendimento poderá contar com profissionais especializados e instituições parceiras em áreas como imigração, direito de família, legislação trabalhista e previdenciária, apoio psicológico e capacitação linguística, educacional e financeira. A proposta estabelece que a implantação dos espaços da mulher brasileira ocorrerá de forma gradual, conforme a avaliação do Itamaraty. A prioridade será dada às localidades onde houver maior necessidade de reforço do atendimento às mulheres, conforme a disponibilidade de orçamento, funcionários e de espaço físico nas repartições consulares. De acordo com dados do Ministério das Relações Exteriores, a rede consular brasileira realizou 1.556 atendimentos a brasileiras vítimas de violência doméstica e de gênero no exterior em 2023. Segundo a relatora na comissão, deputada Maria do Rosário, do PT do Rio Grande do Sul, o projeto garante a segurança jurídica de uma prática que o Itamaraty já desenvolve com sucesso.
16: Os objetivos específicos da criação deste espaço da mulher brasileira é o combate à violência doméstica, é a defesa das imigrantes contra a discriminação e a orientação a elas para a salvaguarda dos seus direitos humanos, é garantir a sua capacitação, o apoio ao empreendedorismo feminino, o apoio ao respeito, o aprimoramento educacional. Então, estas mulheres brasileiras que vivem no exterior passarão a ter um apoio maior dentro dos consulados como mulheres. E esse trabalho, sinceramente, será muito importante para a valorização dessas mulheres e tranquilidade das suas famílias que se encontram aqui no Brasil.
15: O projeto que transforma em lei a política de atendimento a brasileiras que vivem no exterior por meio dos espaços da mulher brasileira já pode ir diretamente para o Senado, a menos que haja recurso para votação antes pelo plenário da Câmara. Da Rádio Câmara de Brasília, Paula Bittar.
24: Meio Ambiente.
25: Delegado Palumbo, do Podemos de São Paulo, é autor de projeto de lei que aumenta a punição para quem maltratar animais. O deputado explica que a proposta eleva a pena máxima de prisão dos atuais 5 para até 12 anos para os condenados por esse tipo de crime.
17: Nós estamos lutando. O meu projeto estipula uma pena de até 12 anos de cadeia.
4: O indivíduo que maltrata um animal tem que ficar encarcerado, de preferência trabalhando para pagar o próprio sustento. É assim que a gente trata criminoso, gente desalmada, que não tem coração, que maltrata os animais. Se esse projeto for aprovado, espero que seja, nós estamos lutando para isso, o criminoso que maltrata o animal vai ficar 12 anos enjaulado, que é onde ele tem que ficar.
14: Delegado Palumbo argumenta que a legislação atual não consegue manter presos os autores de maus tratos. O parlamentar também destaca sua atuação em defesa da causa animal e cita outras iniciativas apresentadas por ele ao longo da vida pública.
25: Termina agora o Jornal Câmara dos Deputados, produzido pela Rádio Câmara, com trabalhos técnicos de Everson Urani e a apresentação de José Carlos Andrade e Luciana Vieira. Uma boa noite para você.
14: Ótima noite. A Voz do Brasil volta amanhã.
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0: Certo, a partir de agora, mais uma edição do Baú da Mix, nessa noite de quinta-feira, hoje, 23 de julho. Ó, faz o seguinte, durante o baú, você manda a sua inscrição para concorrer ao Kit Mix com Eco Bag e Squeeze, para você que é fã do melhor mix do Brasil, viu? Então vamos lá, o WhatsApp da Mix é o 11 983 408 mil, e lá você manda nome completo com a hashtag Kit Mix. Depois é só ficar aí, ó, na torcida, e a gente vai relembrando muita música boa até às 11 horas da noite.
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0: Full Circle, som de 1997, a gente relembrando, né? Muita música aqui no Baú da Mix até as 11 horas da noite. Lembrando, tem o Kit Mix com Eco Bag e Squeeze. Pra você que é fã do melhor mix no Brasil, então tem sorteio no final do programa, tá? Manda a sua inscrição agora. O WhatsApp da Mix é o 11 983 408 mil. Lá você vai mandar o nome completo com a hashtag Kit Mix. Aí fica na torcida, tá bom? Bora pra 1985 com Outfield, Your Love.
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10h39, One Republic, Counting Stars, aqui no Baú da Mix, nessa noite de quinta-feira. Você pode participar para concorrer aqui, você participa, tá? Tem kit mix com eco bag e squeeze no finalzinho do programa. Você quer ganhar? Então faz assim, ó, vem pelo WhatsApp da Mix, que é o 11 983 408 mil. Manda lá, nome completo com a hashtag kit mix e fica aí na torcida. Agora, vamos com Madonna aqui no Baú.

0: Mix agora 2 para as 11, Anti Overkill, Girl You Be a Woman Soon, pra fechar mais uma edição aqui do Baú da Mix. E quem participou e ganhou o kit mix com o Eco Bag Squeeze foi o Matheus Oliveira, final do telefone dele é o 695. Ô Matheus, parabéns, hein, rapaz. Agora, só aguardar que a equipe da Mix vai entrar em contato com você, tá bom? Matheus Oliveira se deu muito bem, né? E ganhou aí o kit com Eco Bag Squeeze da Mix. Acabou!
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1: E se liga, a Mix bateu um papo com o Dinho Ouro Preto, vocalista do Capital Inicial. E nessa conversa exclusiva, o cantor revelou a história por trás da música Não Olhe Pra Trás. Segundo Dinho, essa letra foi feita em parceria com o compositor Alvin e é uma espécie, na verdade, de autobiografia dele. Pois é, segundo o compositor, ele usou um momento da vida pelo qual Dinho Ouro Preto estava passando para compor essa letra. O vocalista do Capital Inicial, o Dinho Ouro Preto, contou que não fazia a menor ideia de que essa música seria um sucesso. Ouvi aí um trechinho desse som.

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1: 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Mix agora 11:03 pra você, uma ótima noite. Já estamos aqui na última hora, né? Dessa quinta-feira. Agora a gente chega trazendo só versões acústicas aqui na Mix. Começando com Simple Plan. 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
1: Mix agora 11:21, Maroon 5 Misery, fechando essa edição aqui do Mix Acústico.
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0: Mix agora meia noite em um, né? Já é sexta-feira, ou seja, final de semana batendo na porta, hein? E a gente começa o sextom com uma edição de 2 horas direto de muita música. É o No Break aqui na programação da Mix. E você, hein? Você pode participar pedindo a sua música. Vem no WhatsApp da Mix, coloca já nos seus contatos também aí, ó. 11 983 408 mil. Você pede a sua música usando a hashtag No Break. Começando com Jason Mraz, I'm Yours.
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0: o som do Bruno Mars, Just The Way You Are. Aqui é o No Break, são 2 horas direto de muita música na programação da Mix. E você quer indicar uma música? Então vem pelo WhatsApp no 11 983 408 mil. Você pede o seu som usando a hashtag No Break. Agora tem Backstreet Boys.
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0: Tem som, aqui é o No Break, 2 horas direto de muita música na Mix. E pra pedir seu som, vem pelo WhatsApp, tá bom? O WhatsApp da Mix é o 11 983 408 mil. Pede a sua música com a hashtag No Break. Agora tem Imagine Dragons.
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0: 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Essa edição acabou.
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0: 6:02. Muito bom dia para você que tá se ligando agora no melhor mix do Brasil, Jornal da Mix 107.1 FM, a rádio da Ubra. Todo mundo na Ubra, Ubra em todo mundo, sexta-feira, dia 24 de julho. Hoje é o dia 205 do ano. Faltam exatamente 60 dias para o início da primavera e 180 dias para o fim do ano. Passou voando, tá passando voando. Nós vamos voando. pro terceiro.
1: Mas que isso.
0: É, dividir o ano em três, vamos pra terceira parte.
2: Quase. Não,
0: não é. Desisti.
3: Ramiro, qual é o dia certinho do aniversário do jornal?
0: Dia 2 de agosto.
3: 2 de agosto?
0: Tá chegando. Tá chegando.
2: Vai ter comes e bebes?
0: Vamos providenciar.
1: Churrascada de manhã cedo.
0: Hoje é dia de sexta-feira muito louca. 51914318 é o nosso telefone. 51914318 é o WhatsApp. O Jornal da Mix é um oferecimento de Colégio Anglo Porto Alegre, onde aprender é prazeroso e transformador. 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Você vai ouvir no programa de hoje: justiça interdita estabelecimento que preparava e entregava comida japonesa em Canoas. Motorista cria serviço de acompanhante para idosos e conquista famílias em várias cidades do Brasil. Jovem é preso por usar notas falsas e preso novamente por tentar pagar a própria fiança com dinheiro falso em Santa Catarina. Tudo isso e muito mais a partir de agora aqui no Jornal da Mix. Muito bom dia, Josiane Oliveira, arroba Miss Josi.
3: Bom dia, Ramiro. Bom dia para essa bancada maravilhosa, para todos os nossos ouvintes. 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
0: Lembrando que vamos mudar essa sexta-feira muito louca aqui.
2: Vamos.
0: A sexta-feira muito louca não é só alguma coisa que aconteceu. Pode ser a sexta-feira muito louca que tu tá planejando pra hoje.
1: Ah, legal.
3: Ah, boa.
0: Hoje vai ser quebradeira. Por exemplo, eu vou no show da Cachorro Grande. Show da Cachorro Grande é quebradeira. Araújo Viana.
3: Pra
0: então, é uma sexta-feira muito louca. Cada show da Cachorro... É um show que parece que dura pra eternidade, assim, ó. Já fui a alguns.
3: Então, pronto. Pode ser uma sexta-feira muito louca ou a que você vai fazer, está planejando.
0: Está planejando pra hoje.
3: Combinado.
0: Muito bom dia, Thaís Mendes Rodrigues. Thaís Mendes R, underline.
2: É gigante, né? Meu Deus, bom dia, bancada maravilhosa.
3: Bom dia.
1: Bom dia.
2: Bichos incríveis que estão sempre com a gente aqui. Pô, eu separei uma... uma frase incrível pra passar pra vocês, mas eu perdi. Eu vou achar e depois eu acho, tá?
0: Como é que é?
3: Motivacional.
0: As árvores somos nós.
2: Essa frase me pegou, cara, muito mais.
0: O jardineiro é Jesus e as árvores somos nós.
2: Exatamente. Ah, tipo isso. Mas enfim, graças a Deus, sexta-feira. Mas vai uma outra reflexão. A gente espera sempre a sexta-feira chegar, né? A gente tá querendo adiantar a nossa vida. Pelo menos eu fico pensando, vejo a hora que chegue sexta. E vocês?
0: É uma boa reflexão.
2: Mas aí significa que a gente quer que a nossa vida passe mais rápido.
0: O pé, parece que a gente tá sempre acelerando a vida. Tem muita razão.
3: Ou que a gente tem a tendência de querer viver só no final de semana, né? E na verdade, assim, os outros dias também servem.
2: A gente espera final de semana, a gente espera feriado, a gente espera...
0: Final do ano, as festas de fim de ano.
2: As férias, né?
0: As férias?
2: Não, eu não tenho.
0: O que é aqui, férias?
4: Já ouvi falar essa palavra.
3: Eu também não sei o que é isso, há uns 4 anos.
0: Muito bom dia, Júlio Menezes Júnior, arroba Júlio M. Júnior.
4: Bom dia, com muita alegria, sextou finalmente, né? Fui dormir cedo ontem,
0: vai,
4: pra não ver o jogo
0: do
4: Grêmio.
0: Noite, o Grêmio perdeu por 3-2, né?
4: Excelente resultado.
0: Na altitude?
4: Não, eu digo, o Grêmio com reforço ontem, né? O treinador não foi, tinha um baita reforço. Conseguiu perder apenas de 1-0, resultado...
0: 3-2.
4: Um gol de diferença. Exato, um gol de diferença. O melhor resultado do ano pro Grêmio. Sem querer, deu 2 chutes a gol, a bola entra, né? Com a altitude, sabe como é que é? Tu chuta a bola forte, ela vai lá, muda a trajetória e acaba entrando.
0: Ou tu manda ela pra fora do estádio, ou tu acerta no gol.
4: E o Grêmio conseguiu fazer 2 gols ontem, milagre, então, excelente
3: Grêmio.
4: Resultado. Aí consegui dormir cedo, acordei no meio da noite, aquela coisa toda.
0: Todo mijado.
4: Estamos aí.
0: Acordei no meio da noite, todo mijado, o velho.
2: Contem pra gente, vocês acordam de madrugada pra fazer xixi?
0: Às vezes.
4: Sim.
2: Nunca.
4: Bastante vezes.
3: Eu durmo e acordo só no outro dia, mas não levanto pra ir ao banheiro durante a noite.
0: A próstata velha vai se acusando,
4: exatamente,
0: né?
4: Exatamente. Certa resposta.
2: Lucas?
0: Bom dia, Lucas Cunha, arroba Lucas C. Janjo.
5: Bom dia.
0: Tadala. Não, parei.
5: Bom dia.
0: Não vou te irritar cedo.
4: Por hoje.
3: Hoje ele está monossilábico.
5: Bom dia.
0: Não faz assim. Vai ficar maguari.
5: Ah, então eu posso falar bastante?
2: Pode.
0: Não, bastante não, pode,
2: pode
0: falar.
2: Pode.
5: Bom dia, bancada. Bom dia, audiência. Bom dia, Pedro. Tu me paga? Cortaste a melhor parte do áudio que me mandaram lá,
4: melhor
5: beleza?
4: Melhor pra ti, né?
5: Melhor pra mim,
4: ti.
5: Não pros outros. Pros outros ficou legal. Que corte legal, né? Que corte bacana.
3: Um dos melhores cortes.
5: Sextou e é os guri.
0: É os guri.
2: Quem
5: total.
2: Quem não viu o corte, vai lá no Instagram da Mix ver. Ficou sensacional.
0: Arroba Mix FM Poa. Curte lá. Instagram cresce como uma flecha. Instagram que é gerido, né, eu como coordenador, mas com a administração do Pedro aqui, nosso social media que acabou de chegar, que lida com as notícias do mundo pop, sempre muito interessantes por ali.
5: Ô, Ramiro, eu tenho uma frase aqui, ó. Toda grande conquista é feita de pequenas vitórias diárias. Faça a sua parte nesta sexta-feira. Essa frase é do chat GPT do Pedrinho.
0: Eu ia dar bom dia pro Pedrinho agora. Bom dia, Pedrinho.
6: Bom dia.
0: Tu ainda tá acabado, Pedrinho?
6: Ainda tô pensativo.
0: Pensativo, reflexivo.
6: Reflexivo.
0: A gente nunca sabe o que vem nessa cabeça
5: não,
0: aí, né?
5: Tá.
0: Essa cabeça é insana. Eu queria passar um dia dentro desse cérebro aí pra entender.
6: Tá louco, tio Ramiro. Essa aí tá me deixando maluco.
0: Qual delas?
6: Todas
0: elas.
6: Cada dia eu descubro umas 7 novas.
0: A tua IA, ela já te compreende? Ela já entende tua personalidade?
6: Ela oscila. Eu oscilo também. Todo mundo oscila.
5: Ô, Pedrinho, quantas IA teu pai te paga?
6: Quantas o quê?
0: Todas.
5: Quantas IA teu pai paga pra ti?
6: Quantas eu precisar, quantas eu quiser. Tudo liberado.
0: Os trabalhos de escola são feitos por IA?
6: Sim.
2: É com a Alexa.
5: Sabe que a festinha de aniversário do Pedrinho só vai ter o Pedrinho e IA, né? Vai ter um monte de computador assim.
0: Robozinho. O cachorro da Umbra aqui.
3: Ele é muito rico, né, Lucas?
5: Exatamente.
3: Muito Josi. Rico.
0: É, muito.
6: Quero vocês todos no meu aniversário.
3: Nós vamos.
0: Tá bom. Previsão do tempo. A sexta-feira será de tempo firme na maior parte do dia em Porto Alegre e na região metropolitana. O sol aparece entre nuvens depois de uma semana chuvosa, né?
2: Glória,
0: nhaca. Com períodos de céu parcialmente encobertos. encoberto, mas sem previsão de chuva significativa. Pode ter uma pancadinha de água ali, aqui, em algum município, em outro não. Temperatura mínima de 12 graus agora pela manhã e máxima de 21 graus. Então, mas essa chuva, essa estiagem temporária, ela é passageira, tá? Vai voltar a chover. Lamento informar, semana que vem vai ser aguada de novo. E os rios estão descendo, né? Tu viu o alerta, então, Rio dos Sinos e Rio Gravataí,
3: tudo
0: né?
3: Tudo subindo, né?
5: É, eu tô olhando aqui.
0: Estão
5: agora
0: subindo, estão descendo, né, lá da serra, estão subindo aqui.
5: Mas a proporção tá bem de boa.
0: É, ela tá lenta, sim, tá, mas o Rio Gravataí e o Rio dos Sinos estão em alerta com a cota de inundação, né?
5: Ô, Ramiro, ontem à noite eu vi um vídeo que postaram pela manhã, lá de Lajeado, do lado da Havan de Lajeado. E aí o cara que tava fazendo o vídeo mostrou, ó, em 2024 a água tava acima da Havan. Hoje, em 2026, a água tá só na rua lateral. Então, não, nem se compara com 2024. Isso aí a galera pode ficar tranquila.
0: Mas dá uma atualizada pra gente ali, da cota dos rios. Aí é sempre bom alertar, né?
5: Ó, Porto Alegre, nível do Guaíba, tá 1,49. E a cota de inundação, 3. Então, tá tranquilo. Tá subindo 0,8 centímetros por hora. O que é normal. São Leopoldo, 4,25 e a cota é 4,5, subindo 1,2 centímetros por hora. Atenção, né? Mas nada de preocupante. O nível do rio Taquarim, Lajeado, está 16,8, cota de inundação 19, baixou bastante. Bom Retiro, 13,7, nível do Taquarim, Bom Retiro, 13,7 e a cota 19. Vamos ver, Cachoeira do Sul, 8. Cota de inundação 18, tá tranquilo. Dona Francisca ali, Rio Jacuí, 7,76. Cota 7,5, tá acima.
0: Pode seguir, depois.

0: Porto Alegre está tranquilo, 1,49, subindo muito pouco. São Leopoldo, 4,25, está perto, mas está meio estabilizado.
1: É. Mas enfim, a gente vai atualizando aqui, vai mantendo, não é para... Não, eu não vou falar essa palavra, não é para ter desespero, não é para criar pânico. Não, fique sempre alerta, essa é a palavra que tem que usar. Não, fique alerta e acompanhe a previsão do tempo.
0: Aí ontem deu tranqueira lá entre Canoas e Porto Alegre. Porque estavam colocando umas areias ali no próximo do rio Gravataí. O povo entra em desespero. Aí a gente começou a fazer perguntar para um, para outro. A gente descobriu que era um negócio do DENIT.
1: Não tinha nada a ver com nada.
2: Eu achei minha frase aqui, posso ler?
1: Pode.
2: Vamos lá. Talvez eu nem exista nesse futuro que me cobro tanto.
0: Olha aí.
2: Pesada, né?
0: Obrigado.
1: Vamos refletir.
0: Chapuletada.
1: Datas comemorativas do dia 24 de julho, Dia Internacional da Tequila.
2: Arriba!
1: Quem é que gosta de tequila?
2: Eu gosto. Tequilazinho é bom, né?
0: Eu não gosto do pó.
3: Tô fora. Depois de um pó de tequila, nunca mais.
1: Nunca mais. Eu não sou fã de tequila. Eu não sou fã de destilados, só do outro lado.
0: Dos outros lados.
3: Vou meter até a alma.
4: É verdade.
1: Hugo. Mas a tequila, tem muita gente que é fã de tequila. Tequila, bebida mexicana. Dia Internacional do Autocuidado.
4: Top.
1: Parabéns para quem faz o autocuidado. Sei que Júlio está aí fazendo seus preventivos também, né?
3: Amanhã.
1: Tá marcado, né, Júlio?
3: Amanhã de manhã.
1: Eu já fiz meus exames de sangue também, já estou tomando meus complementos.
0: O autocuidado envolve ficar se fazendo cafuné ou isso é carência.
4: Não, que amor. Isso é cafuné.
1: Vai. Dia Nacional do Suinocultor.
4: Parabéns aí.
1: Parabéns a você que cultiva a plantação de suínos.
0: Plantação de suínos. Parabéns aos papais que criam os porquinhos.
1: Isso aí. Dia Nacional do Drive-Thru.
4: Aê.
1: Tem mais alguém que se irrita com drive-thru que nem eu?
3: Eu.
2: Quando a fila não anda, é um saco, né?
1: Eu tenho pavor de drive-thru, porque tem umas pessoas que não têm noção, né? Não. Ali não é um restaurante.
3: 80% das pessoas no drive-thru.
1: Ali não é um drive-thru, é pra ser rápido. É, chega com um pedido já pensado, tem gente que para, olha o cardápio.
2: Aí pega, come um pouco e tu ali atrás querendo andar pra pegar teu pedido e o beleza na frente comendo.
4: Em determinados locais é mais rápido tu descer no restaurante, fazer o pedido do que tu esperar no drive-thru.
1: Exatamente. Já aconteceu comigo várias vezes. Eu entrei no drive-thru e aí cuidei pra ver se não tinha ninguém depois de mim, né? E aí saí com o carro de ré, estacionei e desci no restaurante. Porque é irritante, cara.
4: Irritante.
1: Gente que para, pede o cardápio, aí fica em dúvida. Cara, drive-thru, tu chega já, eu vou pegar isso aqui. Tu pega e vaza.
3: Mas, Ramiro, no pedágio tem gente que faz isso, cara.
1: Vai catando
3: moeda.
1: A gente
3: que não tá preparado, vai ter um pedágio, né? Tu vai viajar, tu sabe, vai ter 4, 5 pedágios. Tu para no pedágio, tu fica pensando de que maneira tu vai pagar.
1: Cara,
4: Ou deixa pra separar o valor, se vai dar em valor, na hora que para. Cara, já deixa separado,
1: tem,
4: né?
1: Tem o chip aquele passa rápido, pra quem quiser pagar anual,
4: melhor,
1: né?
4: Coisa.
1: E tem outro guichê ao lado do chip pague rápido, que tu só encosta o cartãozinho, a cancela abre e tu vai. Não precisa estar catando moeda embaixo do banco. Pra passar. Não, tem gente que cata moeda em todos os bolsinhos do carro pra pagar em dinheiro. Então, pô, dá uma facilitada pra gente, né? Ah, e dia de contar uma piada velha.
4: Conta aí.
3: Essa tem piada várias. Do não, nem eu.
1: Não.
3: Nem eu.
0: O que que um colégio falou pro outro? Colégio.
2: Não entendi. Colégio. Colégio.
0: Colégio. Entendi. Ia ser muito boa.
1: Conte uma piada velha pra nós. Mande no WhatsApp 51 9143 1874.
0: Quero ver o que vai vir aí.
1: Eu gosto muito daquela das polícias. É um pouco mais longa, mas eu gosto, né? Pra testar qual era a melhor polícia. Se era o FBI, se era a SWAT ou se era a Polícia Federal Brasileira, né? Aí largaram um coelho, um porquinho no meio da mata. E quem buscasse, resgatasse e prendesse o porquinho mais rápido seria a melhor polícia. Aí largaram o porquinho, deram um tempinho ali e saiu correndo o pessoal do FBI. Em 10 minutos trouxeram o porquinho aqui, ó.

0: Ah, grande trabalho do FBI. Aí fizeram a mesma coisa com a SWAT, largaram o porquinho, em 15 minutos volta a SWAT com o porquinho também, ó, não foi tão bom, mas conseguiram num bom tempo. Aí largam o porquinho dentro da mata e entra a Polícia Federal. Em 30 segundos volta a Polícia Federal com o porquinho. E aí, não, mas para isso, aí não é um porquinho, isso aí é um coelhinho. E o coelhinho gritava, eu juro que eu sou porquinho, eu juro que eu sou porquinho.
1: Ah, essa aí é antiga.
0: É bem antiga.
1: Entregamos a idade.
0: Ah, e enfim. Justiça interdita estabelecimento que preparava e entregava comida japonesa em Canoas. A justiça determinou a interdição de um estabelecimento que produzia e vendia comida japonesa em Canoas, na região metropolitana de Porto Alegre. A decisão também proíbe a empresa de realizar entregas por meio do aplicativo iFood, que era a principal plataforma que eles trabalhavam. Eles não tinham um restaurante físico. A medida foi concedida após uma ação do Ministério Público, motivada por várias fiscalizações da Vigilância Sanitária, que identificaram graves problemas, tipo... peixes armazenados em temperatura inadequada, esgoto na área de preparo dos alimentos, falta de higiene, problema na estrutura da cozinha e irregularidades nas condições de saúde dos manipuladores. Em uma das inspeções, cerca de 20 quilos de alimentos impróprios para o consumo foram apreendidos e descartados.
2: Meu Deus.
0: Ainda de acordo com o Ministério Público, o estabelecimento funcionava como uma dark kitchen e chegou a mudar de endereço durante as investigações. Por isso, a justiça determinou também o bloqueio da conta da empresa nos aplicativos para impedir novas vendas enquanto as irregularidades não forem solicitadas. Não está aqui também, eu editei a notícia, acabei tirando a parte que esta mesma empresa já tinha se mudado de endereço várias vezes para burlar as fiscalizações.
2: Tem o nome desse
0: estabelecimento? Não divulgaram o nome. Procurei, inclusive, no site do Ministério da Saúde, né?
2: Nossa, a gente tinha que saber o nome desse estabelecimento.
0: Do Ministério Público, perdão, procurei. Não foi divulgado o nome.
3: É sigilo.
0: Mas por ser uma dark kitchen, não sei, deve ter um nome.
1: É só a tele, né?
0: É só uma tele. Agora deve ter um nome fantasia, né? Deve ter um CNPJ e um nome fantasia.
1: Você sabe o que é dark kitchen?
2: Não.
1: Dark kitchen é uma cozinha fantasma. Tipo, pode ser um galpão que não tem atendimento nenhum ao público, é escondida, mas é regular, desde que tu siga as normas.
0: É só pra
1: normas,
0: entrega.
1: Né?
0: É só pra tele. É só tu produz e faz entrega. Não é irregular dark kitchen, só que...
1: Tem empresas que tem vários restaurantes, uma gama assim, ó, tá? Tem sushi, tem hambúrguer, tem isso, tem aquilo. É a mesma empresa com nomes diferentes.
2: Entendi.
1: Entendeu? O mesmo estabelecimento com nomes diferentes nos aplicativos.
2: E se alguém que estiver nos escutando souber qual era o nome, mande aqui pra gente no 51914318 74, até pra gente alertar as pessoas, né?
4: Tenho certeza.
0: Cara, se a gente olhasse... Tá, essa daí é um caso extraordinário. Esgoto, etc e tal, né? Manipulação inadequada, peixe fora da temperatura ideal. Mas se a gente olhasse metade das cozinhas dos restaurantes que a gente come, a gente não comeria fora de casa.
2: É que o peixe ainda é pior, né? Por causa da armazenação ter que manter refrigerado, enfim. É uma comida que já é difícil tu comer em restaurantes, né?
0: Não só peixe, carne também, né?
2: Não sabendo a procedência. E o alto índice de intoxicação alimentar se dá em culinária japonesa. Então tem que tomar muito cuidado.
1: Eu ia pra pizzaria e achava que tinha problema na pizza, né? Mas o problema é que eu comia demais.
0: Mas esses dias eu vi um vídeo que viralizou de uma pizzaiola, uma funcionária de uma pizzaria, que é pra ajeitar a pizza dentro da caixa, ela ia cortando só uns fiapinhos e...
4: Ah, eu vi.
0: Tu viu isso aí? Pra ajeitar ela, assim, dando a malandragem dela, né? Ela tirava um fiapinho da fatia. Agora eu aprendi, nunca mais vou pedir pizza fatiada. Vou pedir sempre
2: Mas
0: inteira.
2: Mas os estabelecimentos agora estão fazendo assim, não mandam fatiada. E se tu quiser fatiar, tu tem que cobrar. Cobram uns centavos ali pra tu fatiar.
0: Não, as que eu peço até não cobram. Tá lá na observação do aplicativo, assim, alguma observação. Aí eu peço mandar fatiada. Não vou pedir mais depois que eu vi o vídeo da mulher cortando as bordinhas e ajeitando
4: e cada
0: a pizza.
4: Cada pizza, assim, ela sai jantada do restaurante.
0: Exato, com cada certeza. Pizza que ela arruma, ela tira.
4: Leva pra casa.
1: Uma vez eu pedi um X de coração partido ao meio, só que daí eu pedi um X de coração e pra falar que era partido ao meio, eu botei um emojizinho do coração partido ao meio. Oh. E o cara, entenderam?
3: Lucas, coração partido.
1: Coração partido.
0: 6:25, jovem é preso por usar notas falsas e preso novamente por tentar pagar a fiança com dinheiro falso em Santa Catarina. Gênio.
4: Nome falso também.
0: Um jovem de 23 anos foi preso pela segunda vez em Santo Amaro da Imperatriz, em Santa Catarina, depois de tentar pagar a própria fiança com células falsificadas. Inicialmente, ele havia sido detido em um parque aquático da cidade ao tentar comprar produtos usando notas falsas. Após a audiência de custódia, a justiça autorizou que respondesse ao processo em liberdade mediante ao pagamento de fiança. No entanto, ao tentar quitar o valor em uma casa lotérica, o suspeito apresentou novamente dinheiro falso. A fraude foi percebida por uma funcionária que comunicou imediatamente às autoridades. Diante da nova tentativa de golpe, a justiça revogou a liberdade provisória, decretou a prisão preventiva do jovem, que foi encaminhado ao sistema prisional, onde permanece à disposição da justiça.
1: Bah. E diz que tá tentando comprar coisa no comércio interno lá com nota falsa. Os guri vão te avacalhar.
0: Os guri vão te avacalhar, os guri vão te fazer.
2: Vai ter que ver o sol nascer quadrado.
1: É, vai ficar com gosto de ferro nas mãos,
0: como
1: né?
0: Como diria meu amigo Alcemar, te agarra que vai doer.
4: Vai morar numa casa falsa agora, numa cela bem legal.
0: É verdade, com chão de concreto e com mictório. O mictório, pra quem não sabe, é um buraco no chão.
2: Com ratinhos e baratinhas.
0: Algumas.
1: O dia da piada, o que o zero falou pro oito?
0: Puta merda.
2: 80.
1: Belo cinto.
5: Meu Deus!
1: Ah, essa é muito boa.
0: Queremos mais piadas no dia da
1: e
0: piada.
1: E a dola?
0: Bom dia, vamos com o WhatsApp, 5191431874.
2: Vamos sim. Deixa eu abrir aqui, vamos lá. Bom dia, gurizada. Sexta-feira muito louca vai chegar em casa mais cedo hoje, já na estrada, por enquanto, sem chuva. Abraço a todos do ex-aluno de medicina veterinária. Hoje eu vou falar o nome dele certo, Alexandro.
0: Aí, Alexandro.
2: Espero que a Josi acerte meu nome hoje. Acertei, acertei.
1: Não, é Alexandre.
2: Bom dia, não, Alexandro. Nem Alexandro Dauro.
0: Alejandro.
2: Não, não é. Ontem ele mandou. Não é nem Alexandre, nem Alessandro. Não é nem Alessandro, nem Alejandro. É Alexandro. Bom
5: Vamos
2: dia.
5: Acordar, galera.
0: Bom dia. Tem mais um recado
3: Bom
0: ali.
3: Bom dia.
2: Cadê? Esse?
0: Em cima do Alexandre.
2: Aqui, é verdade. Bom dia, meu povo. Sextou, frio de ranguear o Cusco, mas vamos à piada. O que um pontinho amarelo... O que é um pontinho amarelo atrás da porta?
0: Milho... Milho, deixa eu ver.
1: Ah, eu sabia.
2: Milho!
0: Dessa, meu. Ah, um pote amarelo atrás da porta?
2: Atrás da porta.
0: É um milho de castigo?
2: Não, uma batata Ruffles de castigo.
0: Quase que eu acertei. Eu era bom nessa de pontinhos
2: era bom,
0: aí.
2: Né? Um bom trabalho a todos. O Marcelo, nosso motorista de ônibus aqui, ó, brincando e participando
4: Boa,
2: aqui
4: Marcelo.
2: Conosco.
4: Bom dia aí,
2: bom
4: Marcelo.
2: Bom dia, Marcelo.
0: Valeu. Bom dia, Marcelo. 6:29, nem tá tão frio de Rengakusso. 12 não, graus, nós nos acostumamos mal, né?
5: Tá super tá. Bom, clima.
0: 12 graus tá bom.
2: Dois ratinhos numa beliche. O de cima estava fumando, caiu cima no de baixo. Qual o nome do
0: caiu
2: filme?
0: Cinza ou sim em cima?
2: Cinza.
0: Ah, tá. O ratinho tava fumando, caiu cinza no de baixo.
2: Qual o nome do filme?
0: Rata do... Tá
5: 50
0: aqui,
5: tons de cinza.
0: Não sei.
2: Mickey Mouse. Mickey Mouse.
1: Mickey Mouse é bom.
0: 6:30, mais uma notícia aqui. Motorista cria serviço de acompanhante para idosos e conquista famílias em várias cidades do Brasil. É um caso que está chamando atenção nas redes sociais e tem repercussão internacional. Segundo relatos, uma mulher de 43 anos, moradora de Houston, no Texas, nos Estados Unidos. Puta merda. Eu botei a manchete e não botei a notícia.
4: Ah, pula pra outra, tá tudo certo.
0: Tá, então vamos com essa aqui que é melhor, ó. Vai. Técnico encontra dinheiro e bilhete escondidos dentro de celular com pedido inusitado. Um conserto de rotina acabou se transformando em uma situação curiosa em Chapecó, mais uma vez em Santa Catarina, no Chapecó? Oeste de Santa Catarina. É a nova Rússia brasileira, né?
1: Chapecó, Chaxim.
0: Chapecó.
1: É dois caras pescando, né?
0: Ao abrir um celular para realizar o reparo, um técnico de assistência técnica encontrou R$50 escondidos dentro do aparelho.
4: Essa notícia já havia 5 anos atrás.
0: Acompanhados de um bilhete com um pedido inusitado. Na mensagem, o proprietário do celular pedia que o técnico não consertasse o aparelho e informasse que ele não tinha mais solução. O motivo era evitar que a esposa tivesse acesso a mensagens comprometedoras armazenadas no dispositivo.
2: Gente, que gênio!
0: Segundo o profissional, a primeira impressão foi de que tudo não passava de uma brincadeira. No entanto, ao ler o bilhete, percebeu que a situação envolvia uma questão ética e profissional. Até o momento, não tem mais informações sobre a decisão do técnico, se consertou, se não consertou, mas repercute sobre a honestidade, privacidade e responsabilidade profissional.
2: Boa. Ah, que legal.
0: Mas cinquentinha só?
4: É, foi pouco,
0: pra
4: né?
0: Pra ocultar informações, tem que molhar mais ali. Né?
4: No mínimo o dobro.
0: Lembrando que hoje é sexta-feira, hoje é dia de trocar o celular com a senha aberta.
2: Vamos de novo?
1: Vocês, Chapecó, né?
2: Vocês parem com isso, senão terça-feira é o dia de relacionamento, a gente não vai falar de relacionamentos começando.
5: Dá tio tempo, Ramiro. Fica aí.
1: Josi,
5: dá
1: a gente tá criando assunto pra terça.
6: Tio Ramiro, exato. Eu perguntei isso pra Iá.
0: O perguntou?
6: Eu perguntei isso já pra Iá.
1: O quê?
0: E depois...
6: Exatamente isso, de troca de celular.
0: E
6: de
0: depois
6: casal.
0: Nós vamos ter a resposta.
6: É parecido hoje, quase isso.
0: Tá, beleza. Depois a gente vai saber, porque tem novidade hoje.
5: Quem vai trocar de celular hoje à noite, aproveita agora pra fazer uma limpa no telefone.
0: E, né, tem tempo pra preparar.
5: Exatamente.
0: Tem tempo pra preparar. Nossa, quem avisa amigo é.
5: Isso aí.
4: Tanta coisa melhor pra fazer à noite, eles querem trocar celular.
0: Vamos pro show da Cachorro Grande, Araújo Viana. Cachorro Grande vai tocar na íntegra o primeiro disco dele, se eu não me engano. Não sei se é o primeiro, se é o segundo, se é o terceiro. Mas vai tocar um disco na íntegra.
1: Vai ser massa, hein?
0: É comemoração de 25 ou 30 bacana, anos dos primeiros discos. Claro que variando com músicas mais recentes, mas... Ontem tiveram aqui o Beto Bruno, o Marcelo Gross, abração pra eles, que certamente não estão nos ouvindo, são caras da noite, né? Mas vai um abraço, alguém vai mandar esse abraço pra eles. O Lúcio, que é amigo deles, também tá dormindo.
1: Ramiro A.
0: Gurizada, gente boa da Cachorro Grande.
1: Medonha.
0: Baita show que vai ter hoje no Araújo Viana.
1: Vai ser baita mesmo.
0: Vamos lá assistir mais uma vez a Cachorro Grande. 6h33, vamos pro rápido intervalo. Na volta queremos mais o WhatsApp, Dia Internacional da Piada. Mande sua piada, queremos saber aqui, e dia da sexta-feira muito louca, alguma que tu já viveste ou que vais viver hoje, que tá planejando pra hoje. Já voltamos, fique conosco, até já, 519-143-1874.
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5: Seis horas 39 minutos, 21 minutos faltando para 7 horas da manhã. Muito bom dia para quem tá se ligando no melhor mix do Brasil. 107.1 FM, a rádio da Ubra. 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
6: É, meu todinho.
5: Sexta-feira, dia 24 de julho. Pedrinho deu uns golinhos no todinho aí. Daqui a pouco, no segundo tempo aqui do Jornal da Mix, ele vai voltar a 1000 por hora. 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Lembrando, a previsão de hoje é de tempo firme, a chuva dá uma trégua em Porto Alegre, na região metropolitana, sol entre nuvens, com períodos de céu parcialmente encoberto, mínima de 12 agora pela manhã, máxima de 21. Então, dá pra secar as roupas hoje, pelo menos,
7: o asfalto,
5: né?
7: Tava seco, né?
8: Tava sequinho.
5: Aqui perto da Ubra, que é mais baixada, assim, tava um pouco úmido ainda. Mas perto da minha casa, ela já tava um pouco mais seco.
9: Na BR, dava pra vir mais rapidinho.
5: Mas hoje é dia de secar as roupas, né? Aproveitar e dar uma secada nas roupas, porque final de semana, hoje e amanhã, depois no domingo, a previsão é que volte a chover.
8: Meu, eu fico impressionado. Romero, tu dá pra um bom... Impactado. Tu dá pra um bom radialista, né, meu?
5: Por quê, cara?
10: Tu dá pra um bom radialista? O Ramiro é casado, ele não dá pra
5: não
10: ninguém.
5: Não vou entrar nessa. Mas por que que tu fica impressionado, cara?
8: Não, porque eu te admiro, cara.
5: Obrigado, cara. Eu também te admiro.
8: Obrigado.
5: A gente sai pra almoçar no campus aqui, o pessoal pede pra tirar foto contigo, o repórter girino.
7: Aí não precisa pagar o almoço.
5: O Júlio tava junto, né?
8: Não, chegamos nesse dia.
7: Chocolatinho saiu.
5: Eu vou dar um X9, num dia que não é X9. A moça pediu pra tirar foto com o Lucas. Enquanto a gente almoçava, a moça foi no banheiro se pentear e se arrumar pra tirar foto com o Lucas.
8: Né, loucura.
5: Não, é verdade, é verdade. Eu não tô mentindo.
7: E deu um chocolate pra ele no final.
8: E deu um chocolatinho de brinde.
10: Que bom, né?
5: É bom quando a gente tem trabalho reconhecido.
8: Pior que é legal.
5: Tem gente que tem asco de fã.
8: Cara, esse final de semana no
10: Esses
8: mercado...
10: Esses são os nojentos que não são nada, né? Desculpa.
5: Atenção. Não, tem uns que tem estofo e que também negam, né, aqueles que fazem o trabalho dele render.
10: Por isso que eu falo, é ridículo. Porque é uma pessoa que é pública ou um artista, ele é o mínimo, né?
5: Eu nunca
10: dá carinho ao fã.
5: Não que eu seja um astro, mas eu trabalho em rádio há 27 anos. A gente acaba sendo conhecido muitas vezes. Eu nunca neguei uma conversa pra uma pessoa.
8: É, eu também não.
5: Nunca
8: também
5: neguei.
7: Às vezes... Conversa até com as paredes.
10: Esse é o segredo do sucesso.
5: Não. Mas tu pode virar a cara e não
7: pode
5: conversar.
7: Pegar num dia errado.
5: Pegar num dia errado. Nunca neguei uma conversa com uma pessoa que me reconheceu na rua. Nunca neguei uma foto. Nunca neguei receber uma pessoa aqui na rádio.
8: Jamais.
5: A não ser que eu esteja ocupado, né?
7: Mas daí tu explica, né? Desculpa, não vou te poder.
5: Às vezes não vou eu, às vezes vai o Júlio, às vezes vai a Josi, às vezes vai o Lucas.
7: Eu já tava no elevador, vi pessoas saindo do elevador quando eu tava entrando e voltei pra dar atenção, né? Quando dá, dá.
10: É um carinho, né? Não nos custa nada, mas a gente alegra a vida de quem, né, tá ali, é um fã, é bacana. É um reconhecimento.
5: Não, e é impressionante, ó. Hoje não tanto porque é rádio, né? Até às vezes o pessoal reconhece pela voz.
10: Sim.
5: Ah, tu tá conversando com alguém e a pessoa, tu é o cara da rádio lá. Mas na época que eu trabalhava na TV, cara, aí que tu sente, assim, que realmente tu tá exposto.
8: As pessoas ficam te olhando como se tu fosse um alienígena.
5: Tu tá,
8: né,
5: exposto, pô, quando eu trabalhava no Sport TV, no Premier, lá na TV Com, eu me sentia exposto, sim, porque a pessoa ficava te encarando, cara,
9: te
5: no supermercado.
10: As pessoas às vezes
5: têm
10: vergonha.
5: Até chegar e te perguntar, tu é o cara lá da TV Com, né? E aí tu respondi que sim, aí tu batia um papo, não sei o quê, mas...
8: Ramiro, aconteceu, eu entrei numa loja, e aí eu entrei com uma sacolinha, né? Na saída
7: Tadala,
8: da...
7: né?
8: Na saída da...
10: Era a sacola do Tadala.
8: Na saída da loja, a segurança começou a vir pra perto de mim.
5: Pra te prender,
8: vai,
5: né?
8: Vai pedir pra ver a sacola, né?
10: Trombadinha, Lucas.
8: Ela falou, tu é o guri do Canoas Mil Grau, e eu gaguejei, assim, eu fiquei nervoso, cara. E aí... Eu e saí, assim. Aí eu fiquei pensando, cara, eu não posso ser assim, né? Daí eu voltei e falei, bah, moça, que eu tava com a cabeça na lua, desculpa.
5: Eu fiquei
8: e tal.
5: Nervoso com o vídeo do Canoas Mil Grau ontem, do Charles. Lá na praia do Paquetá, com água na canela.
8: Dizendo
5: e
8: ele que
5: dizendo,
8: tá
5: não,
8: tudo bem.
5: Tá tranquilo, o pessoal diz que isso aqui é normal. Porra,
8: não,
5: água
8: mas,
5: na canela.
8: Não, mas pior
5: foi a história que tu contou aqui,
8: pior
5: né,
8: que
5: cara?
8: A galera se apavora, mas dá enchente
5: no
8: todos
5: litoral
8: os
5: canoense.
8: Anos no litoral canoense, praia do Paquetá, todos os anos.
9: Litoral canoense.
10: Thaís, existe uma... Prainha.
5: Canoas tem, não, Canoas. A praia chamada Praia do Paquetá em Canoas. Oh. Respeito o litoral canoense.
8: Inclusive, eu tô com um projeto de botar uma piscina de onda lá na Praia do Paquetá.
10: Só, não existe, não é onda, né? Não tem onda ali.
5: O cara,
10: não,
5: o cara pega onda na Praia do Paquetá,
9: é
5: vai
9: o
5: parar
9: rio,
5: lá
9: é
5: e...
9: Rio,
5: lá,
9: né?
5: Na Lagoa dos Patos.
10: Chamam de Praia de Paquetá.
8: Vai para lá em Rio Grande.
5: Olha aqui, ó. 1935, fatos históricos, onda de calor Dust Bowl atinge seu pico com temperaturas de 43 graus em Chicago e 40 graus em Milwaukee. Isso em 1935. Nossa. Ó, o despertador tá avisando que tem coisa nova no programa.
10: O que será?
5: Daqui a pouquinho, deixa eu terminar aqui as datas históricas. 1969, a missão Apollo 11 retorna à Terra, pousando próximo ao Havaí. E 2013, o Clube Atlético Mineiro conquistou pela primeira vez o título de campeão da Copa Libertadores da América depois de derrotar o Clube Olímpia com a batuta de um gênio chamado Ronaldinho Gaúcho e de um goleiro que estava num ano sim, que era o Vitor, né?
7: Não foi nos pênaltis essa final? Não?
5: Acho que a semifinal foi, agora tá. Eu não lembro. Mas o Vitor jogou muito,
7: jogou muito, né?
5: Tava
7: na fase.
5: Ex-goleiro do Grêmio, tinha saído do Grêmio.
7: Melhor fase,
5: era considerado um goleiro renegado no mercado. O Atlético montou um time de renegados, né, Júlio?
7: Que eu acho que dá muito certo.
5: Ronaldinho,
7: né?
5: Vitor, o Hever, pegou um time de renegados, jogadores que já estavam meio que na berlina. Ele se uniu e foram campeões da América.
8: Era o bonde do trem sem freio, alguma coisa assim,
5: louco,
8: né? Teve.
5: Mas era só bagaceira no time, Ronaldinho,
7: imagina o pós-jogo.
5: Ronaldinho,
8: Ronaldinho, já para por aí.
5: Parou por aí. Então, 6h45, trocou o despertador, o Pedrinho pediu o espaço e ele vai ter um quadro no programa.
10: Olha!
5: Pedrinho pergunta para Iá.
6: É verdade, tio Ramiro. Eu tô apimentando essa minha relação com a Iá hoje. Eu ainda vou pegar leve. Mas, olha, esse final de semana eu vou conversar muito mais com a minha Iá, porque essa semana eu fiquei muito impactado,
9: né,
6: com a Iá. O que eu perguntei pra Iá que a gente pode debater hoje aqui com os nossos ouvintes? Uma coisa simples, né? A gente falava de WhatsApp agora há pouco. A pergunta é a seguinte...
8: Vou não.
6: Quando a pessoa visualiza e não responde, é falta de educação uma mensagem?
5: Olha, que boa pergunta, Pedrinho.
6: O que, a Iá me respondeu?
5: O que, a Iá te respondeu, Pedrinho?
6: Pedrinho, depende da situação. Mas uma resposta costuma ser uma demonstração de consideração. A minha pergunta é, vocês já ficaram no vácuo aí alguma vez?
10: Já, Pedrinho.
5: E já deixei no vácuo também.
6: Mas deixou, mas...
5: Mas fiquei no vácuo.
10: Eu também, mas fiquei.
7: Eu também, Ghosting. Pedrinho, também já fiquei no vácuo.
9: Ó, mas fica a dica, Ghosting. Tira a visualização ali.
5: É, não, eu não. A minha tá no azulzinho ali. Eu acho falta de educação tirar a visualização.
10: Eu também.
5: Demos no meio da Thaís.
10: Falta de educação.
8: Thaís, eu tô contigo.
7: É, depende. Pedrinho, depende se é profissional, se é, né, se é uma pessoa muito íntima.
5: Eu já tive a visualização desativada também. Aí, quando eu trabalhava no HU ali, que era muito acionado. Eu tô quase a ponto de tirar a visualização de novo, cara, porque é muito WhatsApp. O meu dia vira um inferno, assim. Eu não consigo focar no meu trabalho. Quando eu tenho que responder só os meus superiores aqui, né? Meu superintendente, meus diretores, né? Isso aí eu devo resposta aos meus chefes,
7: claro,
5: né?
7: Claro, claro.
5: Agora tem muita gente enchendo o saco durante o dia, coisa que tu não quer ver, que te tira o foco. Então eu tô no limite pra tirar a visualização.
7: Ah, eu respondo. Quando dá pra responder, respondo. Quando não dá, não respondo. E o pessoal tem que entender, né?
10: Eu, em horário de serviço, eu deixo meu telefone no silencioso e faço meu trabalho. Se for algo, né, de meia hora, sei lá, eu, quando dá ali os intervalinhos, a gente tomar uma água, eu pego e olho se tem alguma coisa importante, eu vou e respondo. Caso contrário, meu horário de trabalho, eu tô trabalhando.
7: Agora mesmo, né, nosso telefone, todos estão silencioso.
5: O meu tá no silencioso. Só deixei o despertador pra chamar o Pedrinho com o quadro dele aqui.
6: Obrigado! Vai melhorar. As perguntas vão apimentar
5: semana. Tem que fazer umas perguntas mais fortes.
6: Calma, calma.
9: É, tá muito leve.
6: É que eu ainda tô impactado. Cara. Olha, perguntei cada coisa. Já ouvi cada coisa, mas calma. Vamos com calma.
9: Voltar uma relação dele com ela.
11: Tapioca. Tapioca. Tapioca.
9: Tapioca.
11: Tapioca.
5: Tá. 51914318 74. Vamos lá com o nosso WhatsApp. Vamos ver se a galera entrou na onda do Pedrinho.
10: Vamos ver. Vamos ver.
5: Entrou na onda. Olha, na onda do Pedrinho.
10: Era uma vez um pintinho que se chamava Relan. Toda vez que chovia, Relan piava. O namorado...
5: Cara, muito bom. Essas piadas pra mim...
10: Muito
5: bom. Não, piada pra mim, quanto mais imbecil, melhor.
10: O namorado pergunta para a namorada: já disse o quanto você é linda? A namorada responde: não, por quê? Porque eu odeio mentira. Quem mandou pra gente aqui foi o Jerônimo do Estacionamento Parque.
5: Sabe o que aconteceu com o pintinho que não tinha bunda?
10: Não.
5: Deu um pum e explodiu.
10: Pronto, a quinta série baixou no Jornal da Mix. Bom dia, galera do Jornal da Mix. O que o pagodeiro foi fazer na igreja?
8: Tocar pagode.
10: Exatamente, foi cantar pagode.
9: Pra quem não sabe, God é...
10: Ouço vocês todos os dias indo para o trabalho. É, com meu marido. Queria ingresso para o show do Cachorro Grande, se tiver.
5: Não temos.
10: A Bruna mandou aqui pra gente. Não temos. A gente tem par de ingressos para o cinema, pode escolher, ou o passaporte Aqualocos. Nós temos o Trago Seu Amor, os Minions e a Morte do Demônio em Chamas.
5: Pra
10: só escolher.
5: Onde eu vou?
10: Temos
5: não
10: áudios.
5: Precisa de dinheiro.
10: Temos
5: áudios. No clima da Cachorro Grande. Vamos com os áudios. Cosáudios.
9: O Cadeiro vai sair de casa hoje, gente. Que milagre.
5: É milagre mesmo.
10: Conte as suas piadas.
5: Por causa da minha filha. Olha que se só. A minha filha não quisesse ir, eu já assisti Cachorro Grande mais de 50 também. Vezes.
9: Não iria.
5: Mas é bom rever um show dos guris.
9: Com certeza.
12: Bom dia, Rádio Mix. Indo para o Tuiuti, né? Ah, que amiga de vocês. Posso dizer assim, né? Amiga de vocês. A Prof. Mari... ainda apaixonada pela educação, porque não tá fácil ainda, né?
5: Boa, Prof. Mari.
12: Mas, último dia, um grande abraço pra minha gurizada do Tuiuti. Sim, né? Pronome possessivo, são meus. Apaixonada por eles. Se conseguiram ver alguma das minhas fotos, vão saber por quê. Apaixonada pelo esporte que o Tuiuti faz, tá? Beijão pra todos, boas férias, gurizadas. Grande abraço.
5: Valeu, Prof.
7: Bom dia,
5: valeu,
7: não desiste, guerreira.
9: Bom dia pra quem?
5: Aqui, ó.
13: Bom dia, Rádio Mix. Aqui é o Wizard dos Mestres.
9: Estão entrando.
13: Cara, por que que a Fanta é parceira da Coca-Cola? Porque se a Fanta quebra, a Coca-Cola.
7: Vamos, lambi-lambi.
13: Vamos meter pra não doer.
6: Sextou, vagabundo.
9: Quando é que ele vai vir aqui? Ó,
14: temos...
5: peraí, que tem
13: complicado. Pega a barata, pega a borboleta. Hoje é dia de virar guaxinim. O Pedrinho é o biscoitinho do Toy Story.
6: Sai fora, meu!
8: Temos, vira a vinheta, hein?
14: Temos mais uma piadinha, ó. Piada. Professor, Joãozinho, use a palavra, obviamente, em uma frase. Joãozinho, meu pai foi ao banheiro com um jornal. Professor, e onde está o obviamente? Aí Joãozinho responde, obviamente, ele não foi ler.
5: Obviamente, ele foi cagar, porque ele não sabe ler.
14: Temos mais um áudio, Ramiro. Acabou de entrar.
5: Vamos lá.
15: Bom dia. Há uns 30 anos atrás, mais ou menos, eu estava no centro de Porto Alegre e uma cigana pediu para ler minha mão.
8: A cigana...
15: Ela leu minha mão, tranquilo. Daí, na época, dei uma moeda de R$1 para ela. Saí, fui comer um cachorro quente. Sabe o que tinha no meio do cachorro quente? Salsicha.
14: Eu tinha esquecido de falar o nome de quem mandou a piada anterior.
5: E aí tu te grudou na salsicha.
14: Foi o Ranieri. O Ranieri que mandou a piada do professor.
8: Olha só, por que que o Pedrinho tá igual a um livro de matemática, segundo o IA?
5: Pá, essa é moderna. Se tem IA no meio...
8: Porque ele tá cheio de problema.
14: Vocês vão gostar dessa, ó. Bom dia, amores. Sextou. Por que que os chineses caem de moto? Tic-tac, tic-tac, tic-tac. Não sabem? Porque eles compram uma Yamaha.
9: Hã?
14: Uma Yamaha. Kátia Machado mandou pra gente.
9: Eu não entendi.
14: A moto. Yamaha.
8: Pega uma Yamaha.
9: Onde?
8: Mas aí por que que ele caiu?
5: É, eu também não entendi. Só se ela foi arrancar e tava amarrada num poste.
8: Pode ser, ou amarrou...
5: Interpretando a piada.
8: Debatendo sobre...
7: A moto não caiu porque está amarrada, pessoal.
14: É, e amarra. Kátia Machado.
9: Chate,
5: é um novo
9: gente,
5: quadro, Interpretando a Piada.
14: Ó, a Kátia... Não caem.
5: Não entendi.
14: Ah, ela mandou errado, então. Por que que os chineses não caem de moto? Porque eles compram uma e amarra. Não é caem, é não caem.
7: Não ando de moto, amarro.
14: Eles continuam não entendendo, tá tudo bem.
8: Eu desbloqueei meu pai aqui, meu pai.
5: Que tava bloqueado teu pai?
8: Não, desbloqueei as piadas, né? Daí ele mandou agora, sabe por que o cachorro entrou na igreja?
14: Por quê?
8: Porque a porta tava aberta.
5: As piada de salão, isso aí.
9: Tizão,
5: né?
9: É.
8: Ah, pelo amor de Deus, cara.
5: Ah, cara, que loucura.
8: Ah, tá, que loucura.
5: Lembrando,
8: cara,
5: que este não é um programa de piada. Hoje é o Dia Internacional da Piada e por isso estamos contando algumas piadas.
8: Só que o jornal
7: que
8: da
7: Mula falou verdade. Pro Mulo.
5: Vem cá, Mulo, não.
6: É o quê? Cúmulo!
14: Meu Deus!
5: Isso é o cúmulo!
8: Meu Deus do céu, eu me perdi agora!
7: Ai, meu Deus do céu, tá louco, cara.
5: Perdeu todos.
14: Se você tem uma piada, conte pra gente no 51914318 74. Participe, estamos cheios de presentes.
5: Que loucura. Isso é uma loucura.
8: Amo.
5: 4 minutos faltando para 7 horas da manhã, 51914318 74. Participe conosco. Para mostrar que isso não é um programa de piada, isso aqui é o Jornal da Mix. Alvorada terá complexo de segurança pública com unidades da Brigada Militar e Polícia Civil. Considerando a maior obra de segurança pública já realizada no município de Alvorada, região metropolitana de Porto Alegre, o complexo de segurança pública será construído no bairro Umbu. A estrutura reunirá as sedes do 24º Batalhão da Polícia Militar e da 1ª Delegacia de Polícia Distrital em área de quase 4,4 mil metros quadrados. E com inauguração prevista para o próximo semestre, para este semestre, né, que estamos adentrando. A obra foi autorizada pelo prefeito Douglas Martelo e pelo governador Eduardo Leite. Com a assinatura da ordem de início, no âmbito do programa RS Seguro, RS Seguro Comunidade, prevendo investimento superior a 35 milhões. Após o ato oficial, ambos realizaram vistoria no terreno recolhido, além de outros locais no bairro que já estão recebendo intervenções previstas pelo programa RS Seguro Comunidade. Projetado conforme modelo de construção modular e com acessibilidade total, o complexo terá estrutura moderna e funcional. A lista inclui auditório, linha de tiro, campo de futebol, academia, alojamentos, sala da força tática, quartos, setor administrativo, vestiários, vagas cobertas para veículos, subestação elétrica, geradores, cisternas para captação de água pluvial e sistema de drenagem pluvial. O programa RS Seguro, orçado em cerca de 90 milhões, tem por finalidade qualificar os espaços e equipamentos públicos comunitários em 5 áreas, com a implementação de melhorias viárias e infraestrutura no entorno. A proposta inclui a criação de praças com locais verdes, espaços de uso coletivo, além de áreas abertas, cobertas, edificadas para atividades culturais, educacionais, esportivas, de lazer e de organização comunitária. Que bacana, cara, essa evolução em Alvorada.
8: Vai ser um baita complexo.
5: Para tirar legal um pouco o estigma de Alvorada, que sempre foi considerada uma cidade violenta, né? Vai ter aí um QG da Brigada Militar, né? Pra dar mais segurança.
8: E civil,
5: pra
8: comunidade, né?
5: E civil
8: militar
5: também.
8: Militar e civil.
5: Militar e civil
8: pra essa dar integração mais das forças aí é legal, porque muitos anos tiveram criadas rixas. Em, é, só que hoje trabalha todo mundo junto, cada um entendeu sua função, seu espaço. Foi uma fase de transição, na realidade, né,
5: Ramiro? Mas tem que coexistir e trabalhar em conjunto, né? Exato. O que apitou aqui, cara?
8: Ah, o nível do rio.
5: Ah, é, eu esqueci de desligar esse troço aqui. Vamos lá, vamos seguir com o WhatsApp 51914318. Esse é o Jornal da Mix, todo mundo na Ubra, Ubra em todo mundo, tá ligado na 107.1, líder no horário e entre as top 10.
14: Fala, galera, uma pergunta. Em uma luta de MMA, sem armas, quem ganha?
5: Ah, tá aqui a trilha.
14: Emília do Sítio do Pica-Pau ou Annabelle?
5: Bah, ah, era uma pergunta com um complemento.
14: Isso.
5: Numa luta de MMA sem armas,
14: quem ganha? Emília do Sítio do Pica-Pau ou Annabelle?
5: A Annabelle é mais violenta, né?
14: Annabelle é um temor.
8: Pois é.
14: Pergunta para IA: Júlio da Gaita ou Chuck?
8: Júlio da Gaita ou Chuck?
5: Vou mandar umas piadinhas mais.
8: Isso é piada? Eu não entendi.
14: Eu também. Temos aqui, vamos lá. Ah, esse é um áudio. Deixa eu marcar aqui como não lida, porque ela não tem um áudio junto. Então vamos lá. Bom dia, me chamo Daniel, sou motorista de aplicativo, moro em Eldorado do Sul. E ontem escutei vocês falando sobre um galeto muito especial. Estou vendo a possibilidade de entrar neste ramo. Com a enchente, estamos nos reinventando. Quero conhecer e quero também fazer o melhor da minha região. Bom dia, Daniel. Ele fica aqui na... Eu não sei o nome da rua, se vocês souberem, vocês me ajudem. É na... Onde tem o Vieser aqui, da unidade Guarujá, que tem um posto de gasolina na frente. É na rua de trás do posto, no meio da quadra.
8: Ah, então
14: é na rua da STV.
8: Da STV, aquela rua ali.
5: O Vieser é Ramiro Barcelos, né? É, e aí tem que pescar qual é a rua de trás, tem que olhar no Google Maps.
8: É a rua Guarujá.
14: É rua Guarujá? Rua Guarujá. É bem fácil, é Canoas, na rua lateral do...
8: Entra na STV ali.
14: Quem entra na STV, entra na STV, daí é bem no meio da quadra.
5: Esse é um exemplo que a Jus trouxe, mas tem vários em Canoas, assim, se tu pesquisar, né?
8: É os guri, é um ponto final, né? Entra na rua Guarujá e é os guri. Faz tal coisa e é os guri.
14: Não, e realmente é gostoso, vale a pena conferir, porque é um tempero que eles usam, tempero que faz toda a diferença.
9: Fala que eu vi na Mix e manda.
14: E extremamente suculento. Vale a pena dar uma passada lá. E
5: se você
14: parabéns,
5: tem um galeto,
14: né?
5: Faça sua divulgação aqui no Jornal da Mix. Quem sabe sai uma parceria aí no futuro, hein?
14: Temos áudios entrando aqui, Ramiro.
8: Passou uma moto.
14: Passou uma entrega?
8: Passou uma Yamaha.
14: Uma entrega de frango assado.
8: É flango.
5: Tem mais áudio?
14: Temos áudios.
5: Vamos lá, para aí, deixa eu achar aqui. Vamos lá.
16: Bom dia, pessoal da rádio. Ah, galera. Quero passar uma informação pra vocês aí, hein?
5: Passa.
16: Sabiam que a salsicha é 50% sal?
14: E o resto sicha.
16: E os outros 50% é isha. Valeu, gente. Boa sexta-feira.
8: Só ele errou, né? A dele é sal isha, né?
5: Vamos lá.
17: Bom dia, pessoal da Rádio Mix. Aqui é o Jefferson, motorista de aplicativo de Canoas. Bom dia, ouvintes. Bom dia, bancada.
9: Bom dia.
17: O que que o tomate foi fazer no banco? Extrato. O que que o tomate falou pra água? Molhou.
18: Tô na frente do outro.
5: Melhor foi o áudio do Waze.
8: O que que o áudio falou? Cala a boca.
5: O que o tomate foi fazer no banco? Tirar o extrato.
14: Bom dia, Rádio Mix. Estou indo trabalhar ouvindo vocês sempre. Adoro vocês. Quero contar uma piada também. Vai. O que é uma bolinha vermelha em cima do castela? É isso? Castela ou castelo?
9: Vamos interpretar.
7: Tá escrito castela.
14: Tá em cima, tá escrito castela. O que é uma bolinha vermelha em cima do castela?
9: Castelo.
14: Eu acho que era castelo, tá? O que é uma bolinha vermelha em cima do castelo?
5: Red, não sei o que.
14: Pimenta do reino.
8: Pimenta do reino, baita.
14: Gostaria de ir com meu esposo e as crianças conhecer o Aqualoco, se possível. Boa sexta a todos vocês.
7: Boa sexta aí, valeu.
8: Quem é?
9: Boa sexta.
14: Quem mandou aqui pra gente foi a... Angélica Ávila.
8: Vai indo no Aqualoco.
14: Temos aqui... Bom dia, pessoal. Nessa vocês vão ter que me ajudar. Porque a galinha atravessou a rua.
5: Que ela quis...
14: Para visitar o viado.
5: Meu Deus do céu, que é uma manda em piada com sentido.
14: Agora me ajudem. Toque, toque.
5: Quem é?
14: Abre a porta. Ai, eu não vou ler isso aqui. Não, não foi legal. Não foi legal, não foi legal.
8: Foi deselegante.
14: Foi deselegante. Vamos lá, tem crianças ouvindo. Tem criança. A gente vai. É, exatamente, a outra era do castelo, ela mandou aqui, arrumou. Temos áudio também, solta aí, Ramiro.
5: Peraí que eu tô perdido aqui já. Me perdi.
14: Me perdi.
9: É muita informação.
5: É muita.
14: Solta uma piada.
5: Aonde?
7: Não tem nada marcado.
5: Não tem nada aí. Marcado.
14: Ah, não? Já foi?
5: Acho que já foi.
14: Ah, então tá. Então foi.
5: Então nós vamos pro intervalo. Enquanto o pessoal manda pra 51914318-74. Mande aí seu áudio, mande aí seu texto. Sexta-feira muito louca. Ou então mande uma piadinha, já que é Dia Internacional da Piada. Mas capricha aí na piada, né? Por favor.
8: Que o
5: já
8: Pato falou pra Pata.
5: Ué.
8: Vem cá.
5: Vamos pro rápido intervalo e já voltamos. Fica aqui no Jornal da Mix.
8: Cidade.
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22: E aí, meus queridos, muito bom dia. Fica ligado se vai acessar a capital pela Zona Leste. 040 em direção a Bento Gonçalves já tem uma movimentação mais acentuada nesse sextou, entre a Avenida Liberdade e a Antônio de Carvalho. Não para por completo, mas pede uma certa redução na velocidade por ali. Estrada Caminho do Meio é alternativa e tá fluindo bem. Por ali pode ir de boa. Mas fica ligado porque na transição para Protásio Alves, entre a Avenida Paraíso e Moema, e depois passando desse ponto bem próximo da Manuel Elias, também tem lentidão. Se liga! 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
5: 7:09. Vai bater agora 7:10. Muito bom dia pra você que tá se ligando agora no Jornal da Mix.
25: Ai, ai.
5: Estamos limpando a garganta, né? No intervalo. 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A gente vai ter um dia, pelo menos, de tempo firme hoje, dá tempo de secar as roupas. E vamos a 21 graus de temperatura. A chuva dá uma trégua aí entre hoje e amanhã, mas deve voltar no final de semana. Nascimentos do dia 24 de julho, 1969, Jennifer Lopez, a J-Lo, cantora e atriz norte-americana.
26: Minha musa, adoro. Parabéns.
5: Parabéns. 1976, Cacá Bueno, automobilista brasileiro, multicampeão da Stock Car e filho de Carlos... como é que é o nome completo? Carlos Roberto Galvão Bueno, Carlos Alberto Galvão Bueno... Grande Cacá Bueno. Em 1978, Andy Irons, tricampeão mundial de surf, surfista norte-americano, falecido, né? Infelizmente, muito jovem, era o principal rival do Kelly Slater. Principal
6: beijo pra rival. Bruna, surfistinha.
8: E o cara, bah, dava, foi o rei do aéreo, né? Eu acho que até ele que inventou o aéreo.
5: Não.
8: Mas ele... Não. A virada de chave do aéreo, de botar a manobra aérea no WC... Ah, não, foi quem então, Ramiro?
5: Foi antes, só não lembro quem.
8: Não, me dê nomes.
5: Não, eu acho pra que o próprio com... Kelly Slater antes dele, cara. Ele era cara de mais surf de borda.
8: De borda.
6: Momento
5: de
6: borda. Surf!
5: 1987, Maria Casadevall, atriz brasileira, muito bonita.
2: Não sei quem é.
7: Aniversariante do dia.
5: Vamos lá.
7: Sandra de Sá. Cris Lupinati. Flávio Steiner.
5: Ah, conheço
7: da
5: de
7: RBS,
5: nome.
7: Trabalhou muitos anos, hoje mora em São Paulo. Andréa Galvão, trabalha com moda.
5: Bem amigos.
7: Tiago Borba, amigão também. E a Daniele Guimarães. Esses são os aniversariantes do dia aí que eu deixo meu registro e desejo tudo de melhor.
5: Vamos ver os meus aqui. Ah, hoje é aniversário da minha cunhada, Silvana Toldo Ruschel. Então, vai um beijo pra Sil, lá de São Miguel do Oeste, lá pra mulher do meu irmão Beto. Piscina. Piscina Ezequiel Jéssica.
2: Eu não fez isso.
8: Ai, cara, pelo amor de Deus.
5: Deixa eu ver quem mais aqui. Economista Ricardo Nunes. E JC Valência.
26: O meu abraço. O meu abraço de hoje...
5: Vai chegar esse dia.
26: O meu abraço de hoje vai para o motorista de aplicativo que me trouxe ontem, Paulo Marcelo. E vai também para o motorista de aplicativo que me trouxe hoje. Os dois? E o de hoje não escutava a Rádio Mix. E eu falei, escuta lá que eu vou te mandar um abraço.
2: E eu tô de prova que
5: escuta
2: eu
5: que eu vou rasgar isso. Teus pneus.
26: Eu falei.
2: Eu tava chegando e eu vi ela. Tá dando.
26: E o nome dele é Paulo César. Então aí um abraço para... E né, estendendo então, né, para todos os motoristas de aplicativo. Mas mais um ouvinte para a Rádio Mix 107.1 FM.
7: Um abraço, um beijo carinhoso para Marta Herr, nossa amiga Marta que vai Herr. Vir de volta para o Rio Grande do Sul.
26: Tá voltando aos
7: te
26: Pampas.
7: Te mandou um beijão ontem, Josi. Ligou para mim para comunicar que tá de volta aí.
5: Marta Herr. É cabeleireira?
7: Ela trabalha com Mega Herr dos famosos.
26: Dos famosos. Não,
5: perguntei
26: muitos
5: por
26: anos.
5: Causa do, do codinome ali, né?
7: O nome dela é Marta Cardoso, mas ela
5: sim.
7: usa, né?
5: Sim, sim,
7: profissionalmente,
5: o nome artístico.
7: É.
26: Durante muitos anos foi uma das pioneiras aqui no Rio Grande do Sul nas faixas de Mega Herr, alongamentos, né?
2: Tem uma, ela não quer comprar.
7: Compra, faz negócio.
8: Eu vou mandar um abraço pra Marta Aspa. Rocha.
5: E vende, depois deixa crescer de novo.
2: Depois me faz contato dela.
5: 7:14, vamos com a atualização do trânsito, Josi?
26: Vamos sim. Então, pro pessoal aí que tá se deslocando, BR-116, Novo Hamburgo, São Leopoldo, Sapucaia, Esteio, Canoas e Porto Alegre, fluxo intenso sentido capital, com lentidão em diversos trechos entre São Leopoldo e Canoas, principalmente nos acessos a Esteio e à entrada de Porto Alegre. Na rodovia 448, a rodovia do parque, movimento elevado, mas segue ainda sendo uma alternativa mais rápida em relação à BR-116 para quem vem do Vale dos Sinos. Há uma redução de velocidade próximo ao acesso de Canoas. Fluxo intenso no sentido...

0: Centro, região metropolitana, Canoas, trânsito intenso na BR-116 e vias de acesso ao centro. Esteio, Sapucaí do Sul, retenção na BR-116, sentido capital. E Gravataí, Cachoeirinha, movimento elevado na ERS-118 e acesso, né, a acessos à freeway, desculpa. Por enquanto, esses são os resumos.
1: Tá ótimo.
0: Para o pessoal aí ter atenção, então, porque tá lento. Típico do horário também, né? Mas pro pessoal ir com cuidado.
1: Eu não sei se chegou a botar e eu tava aqui fazendo outra coisa aqui, mas a RS40 entrou no...
0: Entrou.
1: A RS40 sempre é um problema, né? E eu tava vendo que tá muito esburacada. O pessoal tem reclamando muito da falta de pintura da faixa, buracos e uma estrada muito escura, que é a que liga Viamão a Porto Alegre.
2: Vocês,
1: né,
2: acham que na sexta-feira aumenta o número do fluxo de trânsito, pessoal pega mais o carro porque é sexta-feira?
1: Pode ser.
2: Eu acho que aumenta um pouquinho, né?
1: Pode ser.
3: Ainda mais com
1: chuva, também,
3: né?
1: O pessoal anda mais rápido, né? Com pressa pra se livrar das coisas, rápido e se liberar pro final de semana.
4: É verdade.
1: É um ritmo diferente a sexta-feira, né?
3: Eu acho que com chuva, tipo, a esposa leva o marido no trabalho ao invés do marido ir de...
1: Ah, com chuva com certeza aumenta.
3: De transporte público, vice-versa, né? Eu acho que, então, por isso que aumenta também.
0: Trouxe aqui, ó, não tinha entrado, não. Pra quem pega RS, então, 040, né? ERS 040, entre Viamão e Litoral Norte, segue a situação nesse momento. Fluxo leve na Praça do Pedágio de Viamão, no quilômetro 19,5, com aproximadamente de 4 a 5 veículos por minuto.
2: Ah, tranquilo.
1: Não, trânsito sim, tranquilo, assim, mas eu digo mais pela tensão da... Às vezes dá trânsito pesado. Que bom que tá tranquilo, que às vezes dá trânsito pesado por causa das condições.
3: Vocês já foram pra praia por ali?
1: Há muito tempo atrás. Eu tinha 15 muito anos. Tempo atrás. Foi no século XIX.
3: No sul de Palmares.
1: Vamos com o momento Ubra News. Ubra News com o repórter Lucas Cunha, o repórter Girino.
3: Da graça a Deus que é o Girino, né?
1: Tá
3: é,
1: dela.
4: Tava demorando.
1: Tu pede também, né?
3: E o live marca a nova fase da Ubra Records.
1: Opa!
0: Epa!
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5: E trago.
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2: 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Ou não?
3: Ele falou, pô, falei o tempo inteiro.
2: Eu só tô te testando.
3: Ubra Records, pai. 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
2: Então, juntamente com o presidente
3: 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Carlos Augusto Melk, que é um baita de um DJ.
2: Lindos clipes, vocês já viram? Casais ali, maravilhosos, se pegando, bebida, churrasco, muito
1: meu
2: legal.
1: Meu Deus do céu!
2: O casal que eu me refiro é a Thaís.
4: O casal que termina.
3: Não, ô Thaís, o teu casamento tá eternizado na Ubra Records.
2: É.
3: Vai estar pra sempre lá.
1: Forever Young. E se separar, vai ter ciúme o resto da vida.
3: Tu tá entendendo que o teu próximo relacionamento, tu vai dizer... Tu vai ter que falar, ó, quando aparecer aquilo lá, tu tem que desconsiderar.
1: Tu cavou um problema pra ti, né? Tu vai ter que avisar desde o primeiro encontro.
2: Repetindo então, Lucas, o dia 27 de agosto, o que vai acontecer?
3: 27 de agosto, gravação da Ubra Play.
2: Ah, legal.
3: Da You Live.
1: Muito bem, vamos com o nosso WhatsApp, 51914318 74.
4: Olha aí.
0: Bora.
4: Nosso zap zap.
0: Zap zap.
6: Zap, zap. É

0: andar aqui. Vamos lá. Charada.
1: Tchau, Ramiro.
0: Ó, charada. O que é o que é?
2: Perdemos o Ramiro.
0: Vê a ponte, pisa na ponte e atravessa a ponte. Vê a ponte, não pisa na ponte e atravessa a ponte.
1: Já me perdi.
2: Alguma coisa
0: não vê a ponte, não pisa na ponte e atravessa a ponte. É uma charada. Vamos ver se vocês são inteligentes. Ó, vamos de novo. Vê a ponte, o que é o que é. Vê a ponte, pisa na ponte e atravessa a ponte. Vê a ponte, não pisa na ponte e atravessa a ponte. Não vê a ponte, não pisa na ponte e atravessa a ponte.
3: Dá a resposta.
0: Uma mulher grávida com uma criança no colo.
3: Meu Deus do céu,
1: cara. Que isso, cara?
3: Que isso?
0: Bom dia.
2: 7:22 agora minutos.
0: Eu falei o nome dela. Peraí, deixa, eu acho que
3: não,
0: eu esqueci.
3: Não, dá o nome pra deixar claro, claro que não foi tu que falou isso.
0: Não, lógico. Rodrigo Dutra mandou pra gente.
1: O Rodrigo, não entendi, não.
0: Rodrigo, o pessoal não entendeu. Bom dia. Quem mandou foi a Simone Baltazar. Bom dia, Simone. Temos outro aqui. Como se faz... Como é que é? Como se faz para um elefante não passar no buraco da fechadura?
3: Não passar?
0: É, não vou poder ler também.
3: Ou passar.
2: Tá, vamos ver. Pula para a próxima, então.
3: Tá. Tá, vou acabar com esse negócio de piada aí. Deixar para outros programas.
0: Dá um nó no dele. João Vidal, valeu. Não, Jorge mandou aqui pra gente. Jorge.
3: Ah, eu quero a sexta-feira muito louca, gosto, cansei gosto dessas piadas.
0: Bom dia, gurizada.
2: Tá sendo muito louca, assim.
0: Voltei para contribuir. Ando pela ERS.
3: Ando pelado.
1: Eu também. Eu achei que ela ia falar isso.
0: Não. Estou andando.
3: Ando pelado.
0: Não. Não foi pelado. Pela ERS 040 toda semana. É uma estrada pedagiada e sem estrutura alguma, sem sinalização de faixa, sem olhos de gato, escura. Única estrutura aceitável são as pontes que fizeram acima da estrada para animais silvestres cruzarem a estrada. Abraços. Do ex-aluno de medicina, Alexandre.
3: Valeu, Alexandre.
2: Bom dia, Alexandre. Isso aí.
0: Quem mandou aqui pra gente, vamos lá.
1: Tá vindo aqui hoje, não tá?
0: Tiago mandou bom dia pra nós. Temos áudios aí, Ramiro. Solte.
3: Vamos lá com os áudios. Quem é que mandou aqui? Deixa eu ver como é que é o nome da criatura.
0: O Ramiro pede as piadas no meio do programa. Ele Ângelo. Resolve que ele quer de novo sexta-feira muito
3: não,
0: louco.
3: Mas é que tá vindo um nível de piada baixíssimo, né? Pelo amor de Deus.
4: Bom dia, pessoal da Rádio Mix. Tudo bem? Então, aqui é o Ângelo Rossi de Alvorada, Rio Grande do Sul. Bom, tem uma piada velha pra vocês nessa linda sexta-feira aí. Por que que a plantinha não foi atendida no hospital?
0: Por quê?
4: Porque no hospital só tinha médico de plantão. Essa é
0: boa.
3: Pelo menos uma razoável.
0: Boa.
5: Dois tomates foram atravessar a autoestrada. Um olhou pro outro e disse: olha o carro. Aonde?
3: Essa é velha, mas é boa.
0: É boa.
3: Tem mais um ali, Josi.
0: Aonde? Ali? Ah, lá em cima. Uhum. Achei. Peraí, vamos lá.
3: Te liga.
0: Oi, te liga, bico de luz. Oi, Rádio Mix. Estou curtindo as férias com a minha mãe e a minha irmã de 4 anos. Dia de exames. Um abraço do Marcelinho. Bom dia, Marcelinho. Bom dia. Tá escutando aqui ligadinho na 107.1? Tá escutando? Manda mensagem pro Pedrinho.
6: Bom dia, Marcelinho. Vamos lá. Ótima sexta-feira pra ti.
3: Que isso, Pedrinho?
0: Que isso?
2: Que isso?
3: Que isso, Pedrinho? Que isso, Pedrinho?
6: Meu, qual? Tio Ramiro aí com os botõezinhos da mesa de som, pensa que engana alguém.
3: Que isso?
6: Vou perguntar pra Yas, isso é normal.
3: Você é muito tadala.
0: A véia tá mal da barriga.
7: Qual o cúmulo da rebeldia?
0: Ah, eu
3: morar
0: sabia.
3: Sozinho.
0: Morar sozinho.
6: Até o Pedrinho sabe isso aí.
0: Vai, essa daí era boa de palestra. Qual é o cúmulo da rebeldia?
3: Chefe de restaurante com 2 estrelas Michelin pode ser preso por servir formigas em sobremesas.
6: Ué?
3: O proprietário de um restaurante com duas estrelas Michelin em Seul, na Coreia do Sul, está sendo processado por servir formigas pretas secas como acompanhamento de sobremesa.
7: É, só pode as vermelhas.
0: Né? Lá só pode carne de cachorro, botou a formiguinha, não pode.
3: Segundo o Ministério Público Sul-Coreano, os insetos foram utilizados entre 2021 e 2025 em mais de 12 mil porções, totalizando cerca de 49 mil formigas importadas dos Estados Unidos e da Tailândia. Isso é caso de caso sanitário, né? De segurança sanitária. O cara tá importando formiga. As formigas eram oferecidas como ingrediente opcional para dar um sabor ácido a pratos como sorvete de maçã. No entanto, a acusação aponta que a prática viola a legislação sanitária do país, que autoriza apenas 10 espécies de insetos para consumo humano. Além disso, os exames teriam identificado níveis elevados de metais pesados nas formigas utilizadas. O chefe admitiu o uso dos insetos, mas afirmou que eles representavam apenas uma pequena parte do menu de degustação de 15 etapas. Se condenado, o proprietário poderá cumprir até um ano de prisão, além de pagar uma multa de até 20 milhões de won, o equivalente a aproximadamente 11 mil euros, 50 mil reais, 60 mil reais.
0: Won. Que loucura. Tá,
3: fica a dica, então... A gente falou esses dias aqui, né? Tu não
2: o
3: pode...
2: O que tu entende de comida coreana?
3: Não, o não entendo nada.
1: Trazer, o problema é ele então... trazer de
0: fora. Olha, eu já estive...
1: Não é ele tá servindo a formiga, né?
3: Hã?
1: O problema não é ele estar servindo a formiga.
3: O problema é ele importar a formiga.
7: Da onde que veio?
3: É um problema de sanitário, não é o problema dele servir inseto ou não.
0: Era isso que eu ia dizer, eu já estive...
3: Lá eles comem escorpião, eles comem tudo, né?
0: Eu já estive em Seul, na Coreia, e lá eles comem várias carnes de várias... Cachorro. A gente ficou com medo, carne de cachorro, de cobra, de tudo. O problema aí é
3: Piranha também.
0: É exportação, né? Trazer...
3: Sabe mais perto onde eles comem piranha? No Amazonas
6: e... Avenida Farrado.
3: Não.
7: Mas tu sabia que ali no litoral canoense dá piranha às
3: Palometa,
7: vezes, né?
3: Palometa, né?
7: Palometa.
3: Palometa.
7: Palometa.
3: Litoral canoense. É, ali dá piranha. Aqui no litoral canoense, aqui tem piranha. Lá, as palometas.
0: Na praia de Paquetá?
3: É, no litoral canoense.
7: Ah. Litoral canoense. Praia de Paquetá, é isso aí. É isso aí.
3: Praia de Paquetá, que loucura. Mas é a questão do sanitária, né? O cara importar, a gente falou na semana passada do guaxinim que o Haaland levou, que depois a gente viu que era empalhado, né?
7: Mas... Thaís é o guaxinim do Haaland, tu lembra?
3: É o guaxinim do
2: Haaland. Jurerê Internacional, que se cuide, vem aí, Paquetá.
7: Cara, não, já tomei banho no Jurerê Internacional. Voltei com uma...
3: Virose.
7: Tomei banho aqui no Paquetá.
3: Saiu ileso.
7: Mas eu saí com mais anticorpos ainda. Eu saí revigorado.
0: Tu entrou e saiu magro.
7: As piranhas me pegaram ali. Sextou.
3: 5191431874. O programa tá bem louco hoje. Vamos com o WhatsApp.
0: Bora.
3: Vamos começar com áudio aqui dessa vez. Vamos lá.
0: Começa com áudio.
8: Bom dia. Ótima sexta-feira. Graças a Deus, sem chuva.
3: Graças
8: um forte abraço. Fiquem com Deus.
3: Valeu. Obrigado, André.
7: Ai, um áudio assim é legal. Começou e já terminou.
0: Esse aí levou a sério quando a mãe dele disse que formiga faz bem para a vista. Mandou aqui pra gente, foi o Roger. Temos mais aqui, ó. Trânsito, estrada, Assis Brasil, que liga Alvorada via mão, sem condições. Muitos buracos, caí um deles e cortei o pneu. Entortei o aro. Quando parei para a troca, tinha um outro carro que quebrou a caixa de câmbio no mesmo buraco. Deus. Tá uma vergonha. Quem mandou pra gente foi o Jorge Aires.
2: Fica a dica aí, abriu uma oficina ali perto.
3: Cara, eu nunca ouvi falar em quebrar a caixa de câmbio por causa de buraco.
0: Quebrou a caixa
3: Como
0: de câmbio.
3: Como é que quebra a caixa de câmbio num buraco? Alguém que seja mecânico me explica aí.
0: Ué, não é do impacto? Daqui a pouco em mais velocidade.
3: Tinha que vir, né?
0: Bom dia, galera. Hoje é dia de quebrar a bolacha. Bom dia pros guris e um excelente dia pras meninas.
3: Hoje é dia de...
2: Barata, pega a borboleta.
9: Mas, Júlio, se tu quiser, eu quero.
0: Quem mandou pra gente foi o Daniel Dionísio.
3: Valeu, muito bom obrigado dia, todo mundo que está participando, continuem participando, 51 9143 1874, sexta-feira muito louca, dia internacional da piada, participe conosco, 7 horas 31 minutos, a gente vai para um rápido intervalo, mas fica aí, porque daqui a pouco tem um bate-papo bem bacana aqui no Espaço Ubra, a gente está recebendo o professor da medicina da Ubra, o Thiago Moura, e também um aluno da medicina Gravataí, o Thiago Pereira, eles vão falar de cirurgia de quadril, cirurgia do século, artroses do quadril. Daqui a pouquinho a gente volta, então aguarde e volte com a gente. Fica aí, tchau.
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11: Dale, galera, aqui Cláudio Jimenez Aron, fotógrafo esportivo e surfista. Vamos lá com o Boletim das Ondas para o Rio Grande do Sul. Cidreira, Tramandaí, Imbé, Capão da Canoa. Ondulação leste-sudeste, ondas 1 metro a 1,5 metro. O vento predominante é o nordeste. No sábado tem uma condiçãozinha melhor, com terral próximo das 9 horas. Água fria, 16 graus. Período 8 segundos. Chuvas no domingo à tarde. Agora vamos lá para Santa Catarina, região de Imbituba, Praia do Rosa. Ondulação sudeste, ondas na faixa de 1 metro a 2 metros. Vento variando bastante, oeste, sul e sul-leste. No domingo se mantém nordeste, em torno de 10 a 15 km por hora para sexta, sábado e domingo. Água, 18 graus. Praias de sul, formação melhor. Chuvas no final do dia de domingo. Vamos lá, o Instagram é Cláudio Jimenez Aron. Foco no foco. Abraço, boas ondas.
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0: 24 minutos faltando para as 8 horas da manhã. 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E como eu falei antes do intervalo, hoje com 13 graus de temperatura já na manhã desta sexta-feira, 24 de julho, temos o espaço Ubra destinado à comunidade Ubra, recebendo o professor Tiago Moura e o aluno Tiago Pereira. Professor Tiago Moura do curso de medicina e o aluno Tiago Pereira da medicina Gravataí, que vieram aqui com a proposta de falar de uma das consideradas cirurgia do século, e eles vão me explicar por quê, que é a cirurgia de quadril, artroses do quadril. Por que que essa é a cirurgia do século? Professor Tiago Moura, muito bom dia. Seja bem-vindo de novo aí.
1: Bom dia, pessoal.
2: Bom dia, professor. Ouvintes,
1: tudo bem? Primeiramente, o quadril, para a gente só exemplificar, né? É aquela articulação que a gente tem ali na região da pelve, né? A parte mais alta ali acima do joelho. E a gente sabe que cada vez a gente está vivendo mais, às vezes o sedentarismo cada vez está aumentando, né? E esses processos degenerativos, eles acontecem no quadril, né? Então a gente começa a ter as artroses de quadril, joelho, né? E esses processos degenerativos, quando tu não tem uma atividade física, quando tu não tem força, quando tu não tem até em relação ambiental, né, fatores até nutricionais, tu começa a ter processos degenerativos. E se a pessoa não cuida, pode vir a gerar uma cirurgia no quadril, né, uma prótese de quadril aí. Então, cada vez o pessoal está vivendo mais, às vezes está fazendo menos atividade física, e aí, às vezes, tem uma tendência a ter esse processo degenerativo aí, se não cuidando, piorando tudo, né?
0: Tiago Pereira, presidente do CAMU, da Medicina de Gravataí, aluno da medicina, aluno da primeira turma de medicina da Ubra Gravataí. Por que cirurgia do século? Mais gente procurando esse procedimento para ter uma qualidade melhor de vida, em número, em quantidade. Por que que a gente pode chamar de cirurgia do século? Bom dia, mais uma vez, bem-vindo.
3: Bom dia. A cirurgia do século por quê? Hoje a pirâmide está invertendo, né? A gente está vivendo muito mais do que era antes. Então, o pessoal está procurando mais mobilidade. E a cirurgia de quadril é para isso, para te recuperar a mobilidade e uma qualidade de vida, né? E as técnicas de hoje estão tendo, então é muito mais avançado do que era antigamente. Ela recupera a mobilidade, para ter uma ideia, em até 96%. Dos pacientes. Então, isso aí para uma pessoa...
0: 96% dá uma qualidade de vida muito boa.
3: Mas é incrível. E tu pode ver até no consultório, eu acompanho consultório, acompanho bloco cirúrgico também. São pessoas a partir de 70 anos ali que chegam assim: ah, mas eu estou muito idoso para fazer uma cirurgia. Não, mas a cirurgia é para esse público, entendeu? Para tu viver melhor. Pra te ter uma qualidade de vida melhor.
0: E que 60 e poucos, quase 70, já não é mais tão idoso, não, né? Pelo padrão de hoje, né?
1: Hoje em dia tu tem função, né? Tem funcionalidade com 60 anos. Exato. Tranquilamente. Isso que o Thiago comentou é perfeito, né? O pessoal, ele quer andar, ele quer viajar, ele quer caminhar. E aí, muitas vezes, quando o processo conservador ele não funciona mais, a prótese acaba se tornando indicada e isso melhora a qualidade de vida.
0: A prótese, Thiago, tu que está acompanhando, Thiago Pereira, tá? Ele chamou Pereira e o Moura, né? Pereira, ontem foram dois Luiz, hoje são dois Thiagos, né? Coincidências. Mas tu que tem acompanhado bastante cirurgias, acho que o Moura também já acompanhou algumas, né? Uhum. Para prótese é uma cirurgia invasiva, obviamente. Mas para correção, ela é uma cirurgia não invasiva? Ela é via imagem? Como é que funciona?
3: São duas situações. A prótese em si, ela é um procedimento. Todo procedimento, ele tem risco.
0: Uhum.
3: Tá? Nenhum procedimento seguro, procedimento cirúrgico, dizer que não tem risco, não. Todos têm. A prótese de quadril, ela é mais um pouquinho mais complexa, porém, para a gente ter uma ideia, o paciente faz uma cirurgia hoje, em 2 dias ele já é liberado para casa. já com certa
0: mobilidade.
3: De prótese? De prótese. Tem duas técnicas, duas próteses que são as mais usuais. Umas com cimento, que é acimentado no...
0: Cimento cirúrgico. Eu fico cada vez mais surpreendido com a medicina, cara.
3: Cimento cirúrgico.
4: Não, não é um AC3.
0: Não é um Votorantim.
3: E essa é recomendada também para pessoas que têm mais risco de osteoporose, que já tem um grau de osteoporose já. E as outras não cimentadas, que são as revolucionárias. Que essas não cimentadas, o que acontece? Quando é o osso adere a ela adere ao osso e cria novas partículas, novos osteófitos ali junto, cria novas partículas de osso ali, então, e ela é muito mais sangra menos, né? O osso sangra bastante, então ela é a mais indicada, né? Só que ela é o custo mais elevado também.
1: A cirurgia acaba, né, a gente, para quem tá escutando, é cortada a musculatura e aí tu faz a troca óssea exatamente pela prótese, né? Exatamente aquele osso que está desgastado lá dentro da articulação, aí o cirurgião ele retira aquela parte óssea e aí coloca a prótese, né? Então esse paciente ele faz a prótese, no outro dia muitas vezes ele já está caminhando, fisioterapia.
0: E tu trabalha com as duas, né? Tu também trabalha com fisioterapia.
5: Essa prótese é nacional ou é importada?
1: Depende, né?
5: Tem as duas opções.
1: Aí envolve fatores extras.
5: Econômicos, né? De cada um.
3: E depende do hospital também, que tem os pais de baixa complexidade que não fazem próteses de não cimentada, somente cimentada.
0: Vocês vão fazer uma dupla no futuro. O Thiago Pereira faz cirurgia, manda pro Thiago Moura fazer a fisioterapia.
5: Se der bronca, foi com o Thiago.
1: Hoje em dia eu tô ajudando ele. No futuro, ele só me arremessa os pacientes.
6: E Thiagos, qual é o tempo recuperação total que volta à vida normal?
3: De três a quatro meses.
0: Até não é tão longo.
1: Não. E aí o que acontece? Pós-cirúrgico, né? Tu passa um período ali inicial, tu mantém os pontos, até tirar os pontos, olhar. A gente precisa evitar alguns movimentos também para essa prótese. É difícil luxar ela sair do lugar, né? Mas a gente pretende segurar esse paciente alguns movimentos, mas a funcionalidade, assim, aquele que tu vê que ele tá bem ali, 3 meses, assim, bem. Porque até esse processinho todo ainda, o paciente às vezes tem um pouquinho de dor.
0: Mas 3 meses o quê? Para estar com a mobilidade 100% completa? 100%?
3: 100%. Medindo?
1: Tudo.
6: Atividade física, correr.
3: Isso, tudo normal.
4: Tudo. A cabeça do fêmur. Tá no quadril também?
1: Isso.
4: É que meu pai tem artrose.
0: Olha a foto da cabeça do fêmur ali.
3: Essa é uma... A cabeça do fêmur foi retirada. E aí, pode ver aqui, ó. Isso aqui seria... Aqui onde tá, seria cartilagem. Uhum. E não tem mais. Então, fica osso com osso. Por isso que é o...
6: Que dói.
3: A dor
1: que tem, né? Que é a cabeça do fêmur que...
0: O que chama? É artrose?
4: É artrose. Meu pai tem na... Meu pai gabaritou, né? Tem dos dois lados. Uma, ele já colocou a prótese.
1: É isso.
4: Outra, ele tá se preparando pra colocar.
1: E a reabilitação, hoje em dia, né?
4: Eu acho que foi de titânio.
1: Só vai.
0: Eu me surpreendi com o tempo de recuperação. A recuperação de uma cirurgia no quadril, de uma colocação de prótese, ela é... a recuperação ela é mais rápida que uma recuperação de uma cirurgia de ligamento, por exemplo.
1: Com toda certeza. Hoje em dia, loucura. Eu falo pro pessoal... Eu acho que a gente tinha conversado alguma vez da cirurgia do Marlon, não foi? Da fratura do Marlon, que tinha
0: isso,
1: sido
0: isso, do pé que virou, né?
1: Só que era mais fácil do que a do ligamento, que é mais tranquilo, né?
0: Pois é.
1: Então, a parte ligamentar, ela é totalmente diferente, assim, né? Então, às vezes, uma
0: prótese... E a ligamentar, assim, ela não afeta só o ligamento, ela afeta a musculatura, porque tu tem que retirar músculo para colocar de enxerto, né?
1: Todo processo. Essas técnicas cirúrgicas, assim, hoje em dia, com a evolução... E olha só,
0: tu tá te direcionando, pelo que eu entendi, mais pra área de articulações, é isso?
3: Tô indo pra traumato, por enquanto.
0: Pra traumato.
3: E olha só, isso aqui é como fica uma os pontos...
0: Do joelho?
3: Não.
0: Não, do quadril. Do quadril.
3: Praticamente mínimo, isso.
0: É pouco, é.
4: Meu pai saiu no outro dia do hospital.
3: Exato.
4: Ele mandou aqui, a prótese dele tem 13 anos, polietileno com cerâmica fixa na musculatura. Isso. Perna esquerda.
0: Uhum. Thiago Pereira, essa cirurgia, tu que tá acompanhando, vocês recebem mais pessoas no privado, no particular ou pelo SUS?
3: Não, o SUS manda muito paciente.
0: Muito paciente mesmo.
4: Uhum. Ah, tem cliente o tempo todo.
3: E tem hospitais do SUS que são, assim, é de admirar o tempo para uma prótese, que tem consultas que vão numa semana, em 2 semanas já estão fazendo a cirurgia.
0: Uhum.
3: E também a prótese não cimentada, que é a mais cara e a melhor.
0: Olha,
3: é isso que é de admirar.
6: Sem ser prótese, existe alguma tecnologia hoje que regenera esse tipo de cartilagem?
3: Cartilagem não regenera.
6: Não regenera.
7: E o ácido hialurônico não funciona?
1: Ele vai auxiliar em alguns pacientes a lubrificar a articulação. E às vezes tu ganha um pouquinho mais de qualidade de vida pra esse paciente. Tu tira um pouquinho da dor dele. Tu ganha um sobretempo pra fisioterapia tentar fazer força pra te evitar a cirurgia. Mas
7: no final vai precisar da cirurgia.
1: Normalmente. É. E aí é muito legal falar também das cirurgias de quadril. Hoje em dia a artrose de quadril às vezes é diagnóstico diferencial numa dor lombar. Então o que que acontece? Às vezes a pessoa tem muita dor na coluna lombar e o problema tá na artrose de quadril. Aí ela vai fazer a prótese e a dor lombar some. E aí estavam tratando a dor lombar o tempo inteiro e vice-versa, né? Às vezes a dor lombar gera quadril também. Então é um processo que às vezes tu coloca o ácido lá, ah, não, funcionou. Aí tu faz uma ressonância da coluna, a coluna é o problema. Ou vice-versa, né? O cara tem muita dor na lombar. Então a artrose de quadril tem essa relação direta também com a coluna lombar, então...
0: Baita aula que vocês estão dando aqui. Thiago Moura, que é professor, é fisioterapeuta e professor da medicina da UBRA. E o aluno Thiago Pereira, que é da primeira turma de medicina de Gravataí e também presidente do CAMU Gravataí. Conta um pouquinho mais da UBRA Gravataí aí. Um abraço, aliás, para o Alexandre Berton, diretor Alexandre Berton.
5: Tá
0: na audiência, já mandou o WhatsApp.
3: Ele mandou um WhatsApp aqui, ó. Eu vou te ouvir. Um abraço
0: pra ele. Não, tá sempre. É nosso ouvinte direto, o diretor Alexandre Berton. Um grande abraço pra ele. Me conta como é que tá a nova unidade da UBRA Gravataí lá. O diretor me convida toda semana pra eu ir lá
6: Visitar.
0: Ele
6: disse que a gente tá devendo a visita.
7: Eu falei que nas férias ia ir. Acabou as férias.
3: Não, assim, ó. Foi um crescimento exponencial lá, entendeu? Porque nós começamos com uma turma. Era, na primeira aula que eu digo, né? Era dois alunos. Era eu e o Paulo.
0: Que é o vice-presidente do CAMU.
3: E aí em janeiro, daí já entrou um pouco mais, do ano passado, entrou um pouco mais, entrou uma turma nova. Agora nós estamos com três turmas do primeiro semestre, mais duas do segundo semestre e vamos iniciar mais outra turma.
0: E a nova sede é altamente tecnológica.
3: Altamente tecnológica. O laboratório, são duas partes do laboratório ali da anatomia. A gente tem corpos anatômicos também, né? Entendeu? Isso é interessante porque poucas universidades que têm esses corpos anatômicos, a gente pode usufruir dessa estrutura. São dois andares lá. Tem o Labim, tem
1: as telas digitais, né?
3: As telas digitais ali, então.
7: É muito boa essa.
3: Nossa, aquilo ali é assim, fora de série.
0: Tá a sede, 100% remodelada, 100%, né?
3: 100%. Agora a gente começa segunda-feira, dia 27.
1: Isso que o Thiago fala é muito legal, porque eu sou professor do primeiro ano deles inteiro de anatomia médica, né? Então a gente tem o doador anatômico, né? A gente não chama de cadáver, né? O doador anatômico. A gente tem peças acrílicas e a gente ainda ensina anatomia numa tela digital que eu consigo mostrar para os alunos os exames de imagem. Então, o que acontece? Eu não estou ensinando só ali o início, eu já estou clinicando com eles lá na frente, eles vendo o exame de imagem, que vai ser o quadril que o Thiago vai ver ali na cirurgia, vai ser o que eles vão ver. Então, tá fantástica a sede lá e mérito, eu acho que tem... Berton, né?
0: Presidente Carlos Berton. Augusto Melk Filho, né? Isso. Que é uma pessoa visionária e que investe em tecnologia, tanto para a medicina Canoas, medicina Gravataí, me ajuda, Júlio, São Jerônimo.
5: Cachoeira do Sul.
0: Cachoeira do Sul, Guaíba.
5: Carazinho.
0: Não, Guaíba não tem medicina, né?
7: Itubiara.
0: Pelo Brasil afora, né? Mas Gravataí aqui, o presidente está fazendo investimentos fortes aqui, Gravataí, Canoas, né? Para qualificar ainda mais a medicina da UBRA.
7: Porto Alegre tá ficando top, né?
0: Porto Alegre também,
3: é verdade.
0: Eu
3: tive lá, meu Deus, é muito, muito.
1: Eu comentei assim, faltava o Porto Alegre, né? Eu dou aula em todas as sedes aí, cheguei em Porto Alegre, acabei de falar assim, eu falei assim, como tá bonito Porto Alegre.
7: Tá ficando incrível.
1: Ficou muito bonito.
3: E aí esse layout que a semana eu tava conversando com o Carlos Melk ali, ele disse, não, a gente quer colocar um padrão nível superior para vocês. A gente não quer menos, a gente quer mais. Vocês têm que ter o que merecem. Então, a gente está vendo essa mudança que está acontecendo mesmo.
0: Parabéns ao presidente, né? Que é um visionário quanto a essa questão tecnológica e está investindo já para o futuro. E para o diretor Alexandre Berton também, que trata com muito carinho a UBRA Gravataí. Inclusive, está mandando aqui, ó, bom dia, estou esperando vocês em Gravataí. Seria uma honra... em recreativos, acho que ele diz, em recebê-los. Vocês são minha companhia para vir ao trabalho. Parabéns a todos pelo excelente programa. Abraço e abraço para os Thiagos. Mandou aqui o diretor Berton.
6: Obrigada, Berton.
5: Abraço, diretor.
3: Berton é sensacional. Não, e é legal assim, ó, o acesso que a gente tem com o Berton, parece que é
0: amigo de infância.
5: Ele é aluno, aluno
3: parece
5: também.
3: Parece que é um aluno, cara, porque assim, ó, tanto é, ele sempre fala, né? Não, a porta tá sempre aberta, literalmente, a porta dele tá sempre aberta. A gente tá ali conversando, trocando ideia, é muito colaborativo.
7: É muito boa essa relação que Sim,
0: ele pergunta como vocês estão e o que vocês precisam. Exato. E vocês levam as demandas para ele, né?
3: Exatamente, é muito
0: isso,
3: legal.
0: Isso que faz um diretor diferenciado,
3: com certeza,
0: né?
3: Com certeza.
0: Tiago Pereira, Tiago Moura professor, Tiago Pereira aluno e presidente do CAMU da Ubra Gravataí, muito obrigado pela visita e sabe que tanto o Tiago que dá aula nas unidades Canoas e Gravataí...
1: São Jerônimo
0: e Porto Alegre. E agora Porto Alegre. Tem as portas abertas aqui, como o Thiago já veio mais de uma vez aqui também. Portas abertas, sugere uma pauta e vem aí bater um papo com a gente.
3: Com certeza, com certeza. Não, e é importante demonstrar também para o pessoal, né, que parece que a Ubra ela estava desmerecida. Não, a Ubra está mais forte ainda.
0: É, exatamente, a Ubra está crescendo.
3: Está crescendo.
0: A Ubra, para a gente relembrar a história rapidamente, a Ubra ela praticamente foi à falência. Alguns 4 anos, 5 anos, o presidente Carlos Augusto Melk Filho comprou a Ubra, né? Está num processo de recuperação judicial, porque o que fizeram com a Ubra, ela, primeiro foi um estouro, né? A Ubra era uma das maiores universidades do Brasil, depois a Ubra quebrou e agora o presidente Carlos Augusto Melk Filho está retomando aquela universidade, aquela Ubra que nunca deveria ter deixado de existir. Que foi referência no Brasil inteiro e ela vai voltar a ser. Aos pouquinhos, tá voltando, degrau por degrau, está sendo retomada aquela Ubra. É só ter um pouquinho de paciência e já está tendo grandes cursos, como a gente está falando, da Medicina Gravataí, a Medicina Canoas, Porto Alegre, São Jerônimo. Então, pode ter certeza que a Ubra já é grande de novo e vai ser maior ainda.
8: A gente nota o mercado retraído, a Ubra, pelo contrário, está em crescendo. Grande expansão aí, né?
3: Eu fui formado aqui pela Ubra aqui também. Eu moro aqui, inclusive, aqui pertinho.
0: Eu também, eu sou egresso da Ubra.
3: Eu sou egresso aqui. Da Ubra. Aí me perguntaram, mas Gravataí por quê? Cara, tem que apostar. E quando a gente aposta, a gente joga tudo, né? E tá dando certo. Esse é o bom.
0: É isso aí. É isso aí.
1: E mantendo o mesmo padrão, né? Padrão de excelência em qualquer campo.
0: Sabe? Até melhor do que antigamente, vou te dizer, isso, né? Muito mais tecnológico. O presidente é visionário. Ele vai transformar a Ubra na faculdade mais tecnológica do Brasil, pode ter certeza.
3: E os professores, entendeu? Não tem que falar dos professores. Não.
0: Bom, espetacular.
3: Não porque ele tá aqui, entendeu? Mas não,
0: o nível dos professores que a gente tem.
1: Mas é o melhor de Gravataí.
4: Não porque ele tem o mesmo nome de tu, né?
1: Mas é o melhor de
6: qualificação de excelência, né? Todos os profissionais.
0: Gente, muito obrigado, voltem sempre. Obrigado. Sugiram pautas, por favor. Assim, ó, tem tal pauta, manda que a gente está sempre aberto aqui para um bate-papo.
9: É boa essa Ubra, hein?
0: É boa Pedrinho. Essa Ubra.
4: Todo mundo na Ubra.
10: E a Ubra em todo mundo.
4: Amor.
0: Por falar em inovação, a Ubra está inovando também na área da cultura, né? Porque a Ubra sempre teve ligada com educação, cultura, entretenimento. E no dia 14 de outubro, a gente vai ter aqui o Ubra Summit. E dentro 14, do Ubra...
4: 15.
0: 14 e 15, mas eu digo especificamente a 14 de outubro, dentro do guarda-chuva do Ubra Summit, a gente vai ter um show nacional de grande porte. Como a Ubra recebeu lá no passado, Ivete Sangalo, por exemplo, no estacionamento aqui, botou quase 40 mil pessoas dentro da Ubra, estaremos recebendo aqui, com vantagens para os alunos da Ubra, a Mariana Fagundes, que é a explosão do sertanejo. Explosão. Uma das, se não a mais, eu agora não tenho o número na minha frente aqui, mas é top 5, com certeza, em audições no Spotify.
4: Tava em top 1, né?
0: Tava em top 1. Não quero falar bobagem aqui, né? Daqui a pouco
4: tá
0: vai... É porque ele vai variando, né? Mas ela, com certeza, é top 1, top 2 no
8: Ubra
0: Spotify.
8: Ubra Play Music Fest.
0: Ubra esse? Play Music Fest dentro do guarda-chuva do Ubra Summit, que acontece nos dias 14 e 15 de outubro no campus da Ubra, em Canoas, com vantagens para alunos que vão ver esse show, né? Da Mariana Fagundes, que é o show principal, mas outros shows também que vão estar dentro do Ubra Music, do Ubra Play Music Festival de Barbada.
4: E a Mariana Fagundes é a que tem o sucesso lá, que escreveu pra mim, né?
8: Claro.
4: Cowboy todo tatuado.
0: Ah.
4: Cheiro de paieiro e perfume do mato.
6: Agora ela vai estar lançando a música Gire no Tadala.
8: Não, e o João também te fez uma homenagem com a música Idiota, né?
4: Não, o Júlio é demais. O Júlio é demais.
0: Cowboy tatuado e maquinado. Tadala Vila.
4: Que loucura.
0: 5 minutos para as 8. Vamos encerrar com o WhatsApp. Josiane Oliveira, @ Miss Josi.
6: Bora. Bom dia. Hoje estão doidinhos, mas está bom esse programa. Quem mandou pra gente foi a Marion aqui.
0: Hoje nós estamos no nível 98,5% de TDAH.
8: Não, sexta-feira muito louca ao quadrado.
4: Meu, a gente tá no 107,1%
0: TDAH.
6: Segura aí a nossa ouvinte aqui, ó. Outra, o que o açaí falou para os filhos?
0: Ai, meu Deus
6: do céu. O último a sair, fecha a porta.
11: essa é boa.
6: Foi a Angélica Ávila, mandou aqui pra gente. Temos outro aqui. Bom dia, pessoal. E aí, Josi? Comeu pão com margarina e açúcar? Ainda não, tu acredita que eu ainda não? Eu tô de dieta, não posso comer o pão com margarina, mas vou comer.
0: O açúcar eu empresto.
6: Abraço, índio de Cachoeirinha, mandou aqui pra gente. Se tiver ingresso pro cinema, claro que a gente tem, só escolher. Traga o seu amor, os Minions ou a morte do demônio em chamas ou o nosso passaporte Aqualocos.
8: Traga o seu amor, mesmo uma cartomante.
6: Bom dia, tenho amigos de várias idades que fizeram prótese de quadril e seguiram jogando tênis após uma boa fisioterapia. Rubens, da Equaterapia.
4: Equaterapia.
6: Bom dia, pessoal da Mix. Aqui quem fala é a Silvana, meu namorado Anderson.
0: Meu namorado é um sujeito engraçado, não manda notícias nem dá um sinal.
6: Adoramos a rádio. E para aproveitar as férias em família com os nossos filhos, Gabi e Gui, queríamos ingressos para o filme dos Minions. Desde já agradecemos. Banana. Já levou, óbvio. Temos áudios. Solte os áudios.
0: Vamos lá com
6: amigo.
0: Os áudios. Ai.
12: Bom dia, Rádio Mix.
6: Bom dia.
12: Robson, motorista de aplicativo de Porto Alegre. Queria dizer para vocês que aqui no bairro Cascata, na Glória, na Oscar Pereira, tem uma rua que tem tanto buraco, mas tem tanto buraco que o nome da rua vai ser trocado. Vai passar a ser chamado Marcele Maranata. Pois você passa nos buracos e rasga 3 pneus.
6: Boa, boa.
0: Ai, apagaram os áudios aqui. O cara apagou, deletou o áudio aqui. Mas tem aqui, ó, vou ler, Josi, já que
6: eu abri, pra não
0: te atrapalhar.
6: Esse é um ouvinte especial.
0: Bom dia, gurizada. Não recebi informação ontem sobre ingresso pra mandar mensagem, pelo menos pra mim. Pra hora de buscar, tá? Minions, o Ramiro tinha falado, tá? Não, pode vir aqui. Tem que mandar o um recado pra ele, é o Anderson Santos, eu vou deixar marcado
8: das
0: 9 aqui.
8: Às 17
6: Deixa
8: horas,
6: marcadinho.
8: É.
0: Das 9 às 17, marcar como não lida. Marquei aqui pra ele receber a resposta.
6: Temos aqui, ó, bom dia. Cada dia que passa esse programa, cada vez melhor. Parabéns a toda a bancada. Pai do nosso querido, o Jefferson Cunha.
4: Pai
6: do Lucas.
9: Tadala, pai.
4: Valeu, papai. O Tadala, pai.
0: É o Bob pai, Bob filho, Tadala, Bob pai, Tadala, Bob filho. Muito obrigado, Lucas Cunha.
4: Valeu.
0: Um excelente final de semana.
4: Deus
0: Júlio M. Júnior.
8: Ótimo final de semana para todos.
0: Bom final de semana. Valeu. Josiane Oliveira, bom final de semana.
6: Bom final de semana. Obrigado a todos os ouvintes.
0: Thaís Mendes Rodrigues, bom final de semana. Obrigado aos Thiagos, Thiago Moura, Thiago Pereira. Sejam sempre muito bem-vindos. Obrigado. E eu, Ramiro Rush, também desejo a vocês um excelente final de semana. Prometemos voltar segunda-feira às 6 horas da manhã com muito mais notícia, informação, descontração. Voltem conosco.
9: E eu, hein?
0: E o Pedrinho também, né?
9: Ah, bom.
0: Pedrinho volta junto, sempre com a gente. Pedrinho tá no bolso, né? Vem, Pedrinho, volta com a gente. Bom final de semana. Até segunda-feira. Tchau, tchau.
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19: Bora de mais atualizações nesse sextou e fica ligado se vai pegar a BR-116 do interior sentido à capital. No trecho de Canoas, a movimentação é mais acentuada, entre a 386 e a Zaida Jarros, na região do aeroporto. Lembrando que próximo do viaduto da Inconfidência tem serviços, o que acaba impactando ainda mais na movimentação, além do trânsito que é habitual. 448, Rodovia do Parque é a alternativa e tá fluindo melhor nesse momento. Por ali pode ir de boa. Na chegada à capital pela Castelo Branco, apesar de ter uma circulação maior de veículos, não congestiona entre o vão móvel e a região da rodoviária. 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
21: Todas as cidades aqui, viu? E peça a sua música, fique à vontade. Aquele som que vai combinar com essa manhã de sexta-feira. Vamos começar aqui, ó.
22: Bom dia, Rádio Mix. Aqui é a Jaqueline e eu gostaria muito de escutar Katy Perry. Valeu, Mix. Boa sexta.
21: Vamos tocar Roar, então, né? Você vai me ouvir gritar. É o que a Katy Perry canta nessa música, né? Aquele grito de ser...

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1: Bom dia, Mix. Tudo bem? Aqui é o David de Ribeirão Preto. Toca Rolling Stones pra nós, aquela Anybody See My Baby. Um abraço, bom dia.

0: Mix agora 8h21 é o Bruno Mars, Just Might
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0: Pede sim. 11 98340 8000. Grava o seu áudio e participe.
2: Bom dia, aqui é a Evelyn de Ribeirão Preto. Eu quero ouvir a música Black do Pearl Jam e desejar um bom final de semana a todos. Um forte abraço a todos. Até mais.
0: Clássico que você pediu, hein? Excelente final de semana para você e valeu aí pela sua participação.
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0: Mix agora 8h25 é o Pearl Jam Black
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0: Intervalo rápido e a gente volta já com mais pedidos musicais. De repente a sua música vai entrar no ar já já, hein? Então continue indicando o seu som através de um áudio aqui no Pede no Zap. 11 9 8 3 4 0 8 mil. Continue por aqui.
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4: Acerte as bandas
5: pelo sinônimo.
4: Começou devagar. Vivo Azteca.
5: Vivo Azteca.
4: Vivo Azteca, Tim Maia.
5: Tim Maia.
4: Ah,
5: Tim
4: Maia. Nossa senhora. É o primeiro dinheiro.
5: É o segundo cartão.
4: Não.
5: Jorge Benjor.
4: Não.
5: Não. Qual foi o limite? Ela se jogou pro jogo, entendeu?
4: Não. Primeiro dinheiro, capital inicial. Entendeu? Ana Contevesa.
6: Cantora.
4: Cantora.
5: Ana Castela.
4: Castela. Falando igual cachorro.
5: Latino.
4: Aí.
5: Vai.
4: Alex Pratinho.
6: Alexandre Pires.
4: Alexandre Pires. Aí, vai. José quitou o volante do Grêmio.
5: Nomes de volante do Grêmio. Eu não sei. Volante Clássico. Do Grêmio. Paulo Nunes.
4: Não.
6: Zeca. Pagoldinho.
4: Aí. Zeca Pagoldinho. Zeca.
5: Corta traseiros.
4: Corta traseiros.
6: Capu.
5: Porra,
4: é uma banda? É uma banda. Corta. Ativista,
5: corta.
4: Ativista.
5: Corta. Ativista?
6: Corta.
4: É. Os Serranos.
6: Aê!
4: Serranos.
6: Pelo amor de Deus.
4: Vai. Finalizar, juntamento do testículo.
5: Juntamento.
4: Grupo do Bola. Aê!
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7: Vem que tem mais atualizações do trânsito e fica ligado se vai fazer o trajeto Cachoeirinha-Porto Alegre. Movimentação já mais acentuada na General Flores da Cunha e também na Assis Brasil. Inclusive, na Assis Brasil, no sentido ao centro, bem próximo da Francisco Silveira Bittencourt e também da Avenida Sertório, tem uma movimentação mais intensa. Não para por completo, mas vale uma atenção a mais. Entre o Terminal Triângulo e o Viaduto Berici, ainda no sentido ao centro, também tem uma circulação maior de veículos, mas não congestiona. A Avenida Sertório é a alternativa e está fluindo um pouco melhor nesse momento, apesar de também ter alguns pontos de lentidão. 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
1: Bom dia, Rádio Mix, aqui quem fala é a Bruna de Santa Catarina e eu gostaria muito de ouvir a música do Eiko, Sexy Beat. Valeu, Rádio Mix.

0: Mix agora 8h41, Rihanna, Think About.
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0: 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É o programa de pedidos musicais da Rádio Mix, esperando você gravar o seu áudio. A Gisele. Não, não é isso. Vai sair o nome.

0: Pix também e participando. Grava o seu áudio e peça a música que você quiser aqui no 11 9 8340 8000.
1: Olá, bom dia, me chamo Jamile, sou daqui de Sergipe e peço que toque alguma música de YouTube, por favor. Muito obrigado.
0: Jamile de Sergipe, obrigado, viu? Qualquer uma do YouTube, caramba, difícil, hein, escolher, mas vamos com uma mais calma, assim, uma das favoritas da galera, inclusive, With or Without You, então, hein? Lá de 1987.

0: rápido, pede no zap mandando seu áudio com o som que você quer ouvir. 11 9 8 3 4 0 8 mil.
1: Bom dia, Rádio Mix. Aqui é o Alexandre, Cuiabá, Mato Grosso. Toca pra nós aí, Friday, I'm in Love, The Cure. Ótima sexta.
0: Mato Grosso, entendi, Alexandre. É sexta-feira e você está apaixonado. Por isso você pediu esse som, né?
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0: 10 para as 9, The Cure, Friday I'm in Love.
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0: Se acabou. Obrigado você que participou e ouviu o pede no zap dessa sexta-feira. Foi o último da semana aqui? Não.
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0: Novidade de música, o Sam Smith acaba de lançar um novo single chamado All Mother. O próprio cantor explicou nas redes sociais que a faixa nova é uma conversa entre mãe e filho. A música vai fazer parte do próximo disco do artista, que vai se chamar Raise Your Eyes. O novo álbum do Sam Smith vai contar com 12 faixas e deve chegar às plataformas no dia 21 de agosto. Tá perto, hein? Pra ouvir a nova música do Sam Smith, vai lá no nosso site radiomixfm.com.br e aproveita para ler outras notícias do mundo do entretenimento.
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3: Bora de mais atualizações aqui no melhor Mix do Brasil. E chama atenção novamente do motorista que vai acessar a capital pela Zona Leste. 040 em direção a Bento Gonçalves segue com trânsito bem carregado entre a Avenida Liberdade e Antônio de Carvalho. Se liga porque temos uma ocorrência em atendimento bem próximo da Faculdade de Agronomia da URGS. Se trata de um carro que bateu numa mureta, então já sabe, tem que ter uma certa redução na velocidade por ali. Estrada Caminho do Meio é a alternativa e tá fluindo melhor. Por ali pode ir de boa. 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Já sabe, logo logo eu tô de volta com mais atualizações.
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6: Falei que voltava, não falei? Tô de volta aqui no Melhor Mix do Brasil e trago destaque agora para o motorista que vai circular pela Carlos Gomes no sentido ao aeroporto. Movimentação mais acentuada por ali, desde a saída da Protásio Alves até a altura da Plínio Brasil Milano. Então já sabe, tem que separar um tempinho a mais para fazer o trajeto. No sentido contrário, em direção aos bairros, não temos registro de retenção, inclusive na Dom Pedro II, que é um ponto onde normalmente tranca bastante. Na Protásio Alves, no sentido centro, tem uma movimentação mais acentuada entre a Avenida Palmeira e a Avenida Ijuí. 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

0: Mix agora 6 para as 10 é o Nickelback Sunday.
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8: Vamos que vamos de mais atualizações nesse sextou. E volto a falar com o motorista que vai acessar a capital pela Zona Norte. Na Castelo Branco, segue uma movimentação mais acentuada entre o vão móvel e a região da rodoviária. Não para por completo, não é um congestionamento, mas já sabe, tem que ter aquela redução da velocidade além de uma atenção a mais. A Zaida Jarros, região do aeroporto, é alternativa e tá fluindo melhor nesse momento, inclusive na saída para a Avenida Ceará. Na 116, no trecho de Canoas, tem lentidão próximo do viaduto da Inconfidência. 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
2: Pior história da minha vida, né? 13 anos, o pessoal beijando na boca e eu tava o quê? No cemitério pulando um túmulo. Azar.
3: É atrás da tua casa, né?
2: É atrás da minha casa. Daí eu fui pular em um pouco humilde.
3: Ah, tinha pulado de mármore, começou pulando de concreto.
2: Isso.
3: Foi ficar mais fininho.
2: Aí eu caí, tinha dois amigos, ninguém me ajudou, óbvio. Todo mundo rio.
4: Tá dentro?
2: Sim. Aí eu tava, só que não tinha caixão.
3: Era a pessoa direto?
2: Duas caveiras inteirinhas, assim. Uma só não tinha mandíbula.
5: Não tinha, porque tu caiu em cima da mandíbula.
6: Quebrou a mandíbula de fundo.
2: O primeiro trisal da
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8: Bora de mais atualizações nesse sextou aqui no Melhor Mix do Brasil e falo com o motorista que vai circular pela Avenida Carlos Gomes, no sentido ao aeroporto, bem próximo da Avenida Luiz Manuel Gonzaga. Temos uma ocorrência em atendimento. Se trata de uma colisão entre dois carros. A movimentação por ali é mais acentuada, então já sabe, tem que ter uma certa redução na velocidade. Além disso, temos uma segunda ocorrência agora na Borges de Medeiros, no encontro com a Jerônimo Coelho. Uma colisão entre carro e caminhão. Também tem uma movimentação mais carregada por ali. Os agentes da EPTC estão nesses pontos fazendo atendimento. 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
11: Não vale rir, tá?
12: O melhor!
11: Se falhar.
12: Vamos junto.
11: Um, dois, três, vai!
12: O melhor!
11: Mix do Brasil, começando mais um cafezinho. Meio de três, neste dia 24 do 7. Tô sem voz, acabou minha voz. Meu Deus do céu,
13: o melhor.
11: Minha
13: voz. Não,
11: tá bom. Ainda bem.
14: The best.
11: O melhor mix do Brasil.
15: Ah, isso ficou bonito, hein?
16: Ah, afinal, pior que afinal.
11: Sabe o que é louco, velho? Porque ainda bem que eu sou açougueiro, né?
15: Tu é açougueiro?
11: Pior se eu fosse radialista, entendeu?
15: Ah!
11: E ficar sem voz num dia de sexta-feira, que tem trabalho pra caramba, tem TV, tem rádio, tem tudo pra gravar. Mas o que importa é que começa agora mais um cafezinho 107.1, que é a rádio da Ubra, como der.
15: Então o senhor é açougueiro, né? É. Por isso salsichão aqui.
11: Quer um quilo de picanha ou não?
15: É, eu quero.
11: Então cola na gente pelo 107.1, pela Mix FM Poa e programa Ponto Cafezinho, porque na bancada de hoje falarei neste tom, ok?
17: Nesse tom.
11: É o que eu tenho pra oferecer e é isso.
17: Deixa que o griteiro é com nós.
11: É um isso aí, cara.
18: É um bom tom, cara.
11: Ô, professor.
18: Opa, mantendo, cuidando da voz, né?
11: Exato.
17: O professor nunca perdeu a voz, por exemplo.
18: Eu nunca perdi.
17: Mesmo forçando, assim, do jeito que ele força.
11: Assim, eu acho que
16: meu, acho que o professor já cantou no Mamonas, né? Ele parece a voz. Eu dei um beijo nela.
18: É. Não, já tinha uma banda cover, mas não era de Mamonas, não. Era Bideobaldi.
11: Por favor, professor, só um trechinho.
18: Se tu quiser que eu te leve, eu aprendo a dirigir.
16: Com uma pegada bailão,
11: louco, meu. Ô, meu, rock and roll puro.
16: Pegada bailão ficou.
17: Achei então que o Carlinhos Carneiro tava aqui.
18: Ó, a parte mais três aqui, ó. Melissa.
19: Professor tem um tom de voz que até com aquela caixinha de som de professor, ele não é ouvido.
18: Eu quase perdi a voz, foi no jogo da Argentina ali com a Espanha.
11: Por quê, professor?
18: Bah, quando a Espanha fez o gol, eu gritei.
11: Como é que tu faz quando te empolga muito no futebol?
18: Baita bucha.
11: Ah, entendi. Esse foi a emoção do gol.
18: Essa
11: foi. Meu, baita bucha. Tu perdeu, professor? Tu perdeu a cagada aqui, professor.
18: Ô, meu. Ah, tá complicado.
11: O Simon tá complicado.
17: Que ele fez?
11: O Simon consegue
19: água com gás.
11: Chacoalhada e quente. Ah,
18: isso
11: aí é o que tem, cara.
18: Esse guri vai dar bom ainda, daqui a pouco.
16: Acontece, gente. Um dia chega lá.
11: Mas, dito isso, professor, muito obrigado. Eu queria palmas da bancada agora, porque a bancada hoje está deveras praiana.
17: E masculinizada.
11: Chegaremos lá. Tá. Mas primeiro, palmas para Eric Clapton.
15: Olá! Tô aqui. Sexta-feira, né, cara? Vocês viram a capa de hoje da live, não?
16: Eu vi.
17: Ah,
15: sexta-feira
17: sim.
15: Muito louca. Eu e a Ana trocando de cor.
11: Não, na real, tu, né?
15: É, na verdade...
11: Que a Ana não tá nada a ver com a Ana.
15: A Ana, na IA, ela vira qualquer coisa, né? Ela é uma metamorfose. É, é a Ana tipo da isso, vida real. Tipo ela
17: é que a IA diferente. Tem que fazer muita força pra, só pra pegar
16: não faz
17: a cabeça.
16: Assim. Ela não tá aqui pra se defender.
15: Chinelo. Que isso?
11: Ela nem tá aqui pra se defender.
17: Nem tá ouvindo.
15: É verdade. Não, deve tá ouvindo aqui.
11: Colocaram a Hannah na thumb e o dia que ela não vem. Ah, pois é.
15: Ah, meu, mas é que assim, ó, tem que entender que a questão não é se ela
11: vem
15: ou
11: não vem.
15: Ela está aqui.
11: Ela sempre está
15: aqui. Com
16: certeza ela tá ouvindo.
17: Não tá, não.
11: Ah, tá. Ficou até às 6 da manhã ontem fazendo. Eu ouvi bem quando ela deve estar de ressaca no teto agora, daquele jeito, cara.
17: Ela pode estar ouvindo agora no Spotify.
11: É que esse é o ônus, cara, de ter um programa com tantas pessoas influentes e influencers. Uhum. Entendeu? Às vezes Eric Clapton sai do programa porque tem uma reunião com o ministro.
17: Exato.
11: Ministro da Justiça. Às vezes ela vai lá pra São Paulo gravar uma publi de uma marca gigantesca.
17: É, às vezes o Billy tá com o Tersol.
11: Campo sem voz.
17: O Bola tá num programa de TV.
11: O Simon tá num programa de TV, dá concorrência.
17: Mas é um baita.
11: Inclusive, palmas para Simon.
15: Palmas, Simon!
16: Nosso boleto,
15: o nosso bolito.
16: Sexta-feira.
15: A nossa
16: sexta-feira diferenciada, um solzinho, céu azul.
17: Graças
16: é uma sexta-feira bem confortável e gostosa, tô muito feliz.
15: Tu tá bem intelectual hoje. Não
16: tu
15: sei,
16: acha?
15: O boné parece um pouco uma boina, o teu óculos tá bem de.
11: É que a roupa clara também, a roupa mais creme.
15: Mas eu acho que tu é um cara intelectual, na real, né?
16: Ah, obrigado, cara. Se tu acha.
15: Eu acho.
11: Eu acho que o Simon, como um compositor de canções lindas.
16: Ah, nem por esse lado.
11: Poéticas.
15: Um projeto novo. novo aí que eu vou envolver o Bola, depois eu conto pro Capô.
16: É, nós estamos juntos nessa barca.
11: É uma zona. Ele tá montando uma zona.
16: Não, que isso? Não,
15: zona
16: não.
15: Azul.
11: Eu quero
15: azul.
11: Temos também ele que é amigo do Júlio do Cocoricó.
13: Só amigo do Júlio do Cocoricó.
11: Palmas para o nosso Billy Joe!
16: Cocoricó,
13: Ah, um grande beijo pro meu amigo Júlio. Tamo com saudade. Inclusive, ele que quer pegar o convidado no soco aqui, hein?
11: Quem?
13: Atenção. Ah, o Júlio do Cocoricó não engoliu a história do A Cara de Pamonha.
15: Quem falou que é de pamonha?
11: Quem falou isso?
16: Eu.
13: Ali, ó.
11: Ah, é? Chegaremos lá, chegaremos lá. Mas, ô, Billy, só pra constar que o Billy ontem foi desmascarado pela diretora da escola que fomos.
13: Eu fui. Ah. Ué?
11: Porque fomos na escola dele.
13: Chegamos visitando a minha antiga escola.
11: Mano, este homem tem um legado.
13: É?
11: Tem
13: um legado lá.
15: Aprontou. Positivo ou negativo?
11: Negativo.
13: Ah. Nada do que eu faço é positivo.
15: Não, tem sim, cara. Isso.
13: A não ser meus exames.
11: A cara da diretora.
19: Aí, cara.
11: A cara da diretora quando
19: pera
11: viu
19: aí,
11: ele.
19: Cara.
11: Oh, meu, foi engraçado.
15: Tipo, eu me livrei de ti.
11: Eu já me livrei de ti.
13: Exatamente isso. E o legal é que eu cheguei depois de todo mundo. Então teve a aplausinha dramática de tipo, não, tá todo mundo aqui, não, tá faltando um. Quando a diretora
11: Cês
13: olha
11: lembram
13: eu entrando na porta assim, não acredito.
11: O fim de. Avenida Brasil? Sim. Foi a mesma coisa, velho. Pum, e vem as carinhas assim, tá ligado?
19: Houve a frase da diretora: se vocês estudarem, não vão se tornar isso daqui.
11: Houve mais pra gente.
13: E ontem eu consegui ser expulso duas vezes na mesma escola. Então ontem eu bati o recorde.
19: Gerações diferentes.
15: Cara, acontece. Eu acho que a gente tem
11: não
15: que...
11: deveria, mas
15: vamos ver os dois lados, né? É. Depois a gente tenta entender o contexto.
13: É melhor não, né? não mexe nesse vespeiro.
11: Não sei se é uma boa, não.
13: Não mexe. Tu imagina eu que sou assim, agora tu imagina eu com 15, 16
15: meu
13: anos
15: no,
13: evaporando hormônios.
15: Já com o mesmo tamanho
19: asa,
15: ou não?
19: Fedendo,
15: não
19: é? Asa.
13: Fedendo.
17: Mesma altura.
19: 3 centímetros de altura.
13: Não fala assim porque na sexta série eu espichei.
15: Tá. Só que dá certo,
13: eu já fui muito.
15: Diminuiu de novo.
11: Ele gastou. Temos também. Sabe, já foi. Temos também o Gélis com Machado, operador. Gélis
16: Machado,
11: operador.
16: Ele gosta de fazer as pessoas sentirem dor com prazer, mistura de prazer com amor. Tá ligado? Ele fede, tem odor.
11: Ontem, alguém, não sei quem foi, mandou no grupo ali do cafezinho o vídeo que o Simon interrompido por uma integrante do programa.
17: Ah, eu vi.
11: Né? Cara, eu ouço uma vez por dia pra poder melhorar meu dia. Assim. Deu estresse, mas. Eu ouço o negócio.
16: Manda uma rima.
15: Tem vários momentos clássicos que são clássicos pra gente
13: só
15: e a audiência não imagina que seja clássico.
16: É verdade.
15: Né? Tem tipo, muita coisa.
11: Piada interna.
17: Tipo essa aqui.
16: Vão se puder!
11: É tipo isso
17: aí. Isso aí foi quando o Inter não foi rebaixado, o Simon mandou isso aí no grupo.
15: Tem um áudio que a gente deveria ter passado quando o Cosma frequentava mais vezes aqui, que é ele quando o carro ficou empenhado do carro.
17: Ah, é. E tava com dor de barriga.
11: Não, ele autorizou usar esse áudio. A gente pode começar a usar.
15: Baita áudio.
11: Ele autorizou no ar, tem registrado aqui.
15: Tem vários momentos clássicos aqui que a gente não pode falar pra vocês.
17: O pneu furou e ele tava com dor de barriga. Então ele falou, eu tô aqui...
11: E aconteceu a consequência da dor de barriga enquanto trocava o pneu.
15: Exatamente.
11: Isso aí foi isso.
15: Cosme, ele é.
16: Palma. Não, o Cosme é um ser diferenciado.
19: Meu Deus do céu.
13: Saudades.
11: Tá vivo. E pra completar a bancada, já que a Ana está viajando a trabalho, temos aqui ele, o homem que manda prender e manda soltar.
15: Opa.
11: Na praia.
19: Tudo comigo.
11: E na van também, pelo jeito. Palmas para o guri da praia.
16: Guguri da praia.
15: Como é que tá lá na praia, meu?
19: Cara, eu tô
11: irritadíssimo. Já fomos cancelados por isso, tá?
15: Cancelados?
11: É. A galera xingou muito.
15: Mas eu tô perguntando, eu quero saber da
19: Irrita, da irritação alta, porque a gente não consegue confiar na previsão do tempo, né?
15: Ah!
19: Porque lá tá dizendo que tá chovendo e nós estamos tudo de sunga, biquíni.
11: Eu dei
19: bote tá
11: errado
19: bom.
11: Pra caramba sexta-feira. Falei, vou pra... Não vou, vai chover. Eu falei, não vou. Ah, guardei a mochilinha. Meu, sábado... Último dia de sol do ano, né?
17: E quente pra caramba, né?
11: Então,
19: sigam arroba Ugri da Praia. Vou começar a dar a previsão do tempo. Porque não dá pra depender de meteorologia, não dá pra depender de iPhone. Até a previsão tem que vir por alguém que tá
11: Guguri!
19: Na praia.
11: Tem que ser Ugri da Praia. Eu vou acordar e vou chupa o dedo. O vento tá minuando. Não,
19: tá bom. Hoje tá bom, tá? Hoje é dia de sair daqui, ó.
11: Sério?
19: Pinote pra praia.
11: Meu, tá vendo sol, cara?
19: Tá vendo sol, tô te falando, não vai chover.
11: Não, isso na real é engraçado porque o gaúcho tem isso, né? O gaúcho agora, quando olha um sol no meio do caos da chuva, já pensa, vai ter ali duas horinhas pra secar. Tá ligado?
19: Secar,
11: tá tudo úmido, tá tudo gosmento, tá tudo empapado.
16: Pera aí, isso aí é a cueca do Gélis.
15: Que isso?
11: Pequena pausa agora, já que andamos aqui pra cobrar os nossos likes. Curtam a nossa live, por favor, pra bombar. Guri da Praia já botou o link?
19: Já tá.
11: Já postaram um link bonitinho?
19: Já mandou.
11: Vamos começar então o programa de hoje, porque hoje é dia 24/7. Nasceu hoje. Maravilha. Jennifer Lopes.
16: Jennifer era maravilhosa.
11: Essa mina que...
19: Era?
11: É?
17: É, porra. Ela que parou alguma... uma cerimônia, alguma coisa com o vestido
16: sim,
17: dela.
16: Sim, ali no Porto Seco.
13: O Google Fotos existe por causa desse vestido dela.
17: O verde aquele?
13: É, o quê? Por causa do Google Fotos existe o banco de imagens, pesquisa por imagens, por causa do vestido da Jennifer Lopes.
11: Que tem a ver uma coisa com a outra?
13: Porque foi tão procurado na internet depois, em imagens, que o Google... Não, como é que a gente pode fazer? Começou a criar... Porque antes era só palavras.
11: Sim, tu manda uma foto e ele vê uma foto no meio da internet. Né?
13: Começou a pesquisa por imagem.
11: Essa mina que é odiada pelo Eminem, né?
19: É, inclusive o Super Bowl dela com a Shakira é muito maneiro. É
13: espetacular também.
11: Ah, não é sei muito se eu maneiro. Já tive esse privilégio.
13: Não, é.
11: Mas olha, essa mina. Deu aquele clipe que ela e o Eminem. O Eminem falava uma clipe e fazia outra. Ficou uma disputa nos 90 ali.
17: Sim, brigando.
16: Uau, mas ela é gata, né?
11: Muito gata.
17: Oi, tem aqui. Quantos anos você tá fazendo?
11: Pois é. Nasceu
17: não tem
11: hoje
17: aí?
11: Só. É, nasceu hoje.
17: Ah, legal.
15: Não, hoje. Deve ser que eu não sei.
11: Dá um bico aí.
16: Não, depois de uns anos eu acho que ela já passou dos 50, meu.
19: Opa, bolão de quantos anos?
11: 52.
17: 57.
15: 57 anos?
11: Ah, não, não, não.
19: Cara, dormiu no formal.
17: Caraca, aí,
19: ela e a Ana Maria Braga estão aqui, ó.
17: Você sentona, então,
15: com
17: daqui a 3 anos.
15: Com todo respeito, mas essa aí eu não vou.
11: Não.
17: Oi?
11: Vai,
17: Jennifer
15: Lopes. Eu gosto de ver que parece velha. Essa velha parece nova. Harmonização facial.
11: Ah, o quê?
15: Harmonização facial.
11: Sal?
15: Armar os dentes, arrumar a cara, estragou completamente as minhas festinhas. Agora não sei quem quer ver, quem não
11: mas,
15: é.
11: Mas qual é o tesão que tu tem na ruga?
15: Eu não tenho tesão. Eu tenho, como é que eu posso dizer? Vontade de fazer amor.
11: Tá.
16: Forte isso.
15: É muito mais romântico, né? Tesão, na verdade,
11: é, mas não,
15: bem
11: é uma maneira mais falando, poética de isso. Falar isso.
15: É, mas eu gosto mesmo, eu sempre gostei, né, de véia. Véia querida, véia, bate bolo pra gente.
16: O Billy fala uma coisa bem feia pra ti aqui, tá? Se tu gosta de ruga, ele vai te mostrar um negócio, ele falou.
11: Desculpa. A avó dele? A avó dele?
15: É, minha avó. Com todo respeito, Billy, conheci tua avó já.
11: E aí?
16: Quê?
11: Nem tem tanta
13: passou ruga. Minha avó? Passaria minha avó?
11: É dentro a avó do Billy?
15: É dentro.
11: É dentro.
15: Inclusive, se o Paulo tiver espaço do carro hoje pra ir pra Gravataí.
16: Opa! Tem garona, sempre tem.
15: Sempre tem, né?
16: Sempre tem.
11: Ah, pra erguer o brother, né?
16: Sim, mas a gente tá sempre junto. Inclusive, dá um pé quente, sempre tem uma carona.
11: Dá um pé quente, tem que erguer
13: alguém. Ajuda alguém. O Tainan é que já trocou beijos com a minha avó já.
19: Dá.
11: Opa! Não, só um pouquinho, só um pouquinho. Essa informação é muito pesada.
19: Falar, a avó do Billy é uma delicinha. Acho que é a verdade.
15: Vai, vai, vou ter que furar.
19: Garota Verão 1958.
16: É. Caramba! Oh,
17: 51. No Scuba!
19: No Scuba. Caramba. Rainha do Scuba, vou te contar. Tropical, ela que inaugurou.
15: E, mas assim, ó, qual que foi a distância, a maior distância percorrida pra ficar com alguém que vocês fizeram?
11: Eu?
15: É.
13: Camacuã.
11: Não, eu fui longe, eu fui em São Borges. 1.200.
13: Namorei em Camacuã.
15: 1.200?
17: Sim, eu namorei na beira da praia.
15: De carro,
17: de São Paulo. Ah, de carro?
11: Ah, não, dirigindo?
15: Dirigindo.
11: Ah, não, mas daí vai.
17: Ah, 500.
16: Ah, eu acho que Cidreira ou Restinga.
19: Eu fui a São Paulo.
16: Guaíba.
15: É, mas tu foi a São Paulo.
17: O que que tem?
15: É porque... Eu não sei.
13: Ah, eu entendi.
19: Não, não. É que assim...
15: É que o guri,
16: o guri passado praia, do guri.
15: O guri
17: o passado.
15: É porque o guri da praia era conhecido como Tainã.
11: Ah, é?
13: Tainã Andrade.
19: Não, isso aí é o Velho Testamento agora.
15: O Tainã do Velho Testamento.
13: É o Tainã Andrade ainda.
19: Meu, eu fui pra São Paulo atrás de um amor.
15: Não, primeiro tu importou.
16: Sério?
15: Ele importou de lá pra cá. Acabou ela voltando pra lá. E ele foi atrás, pedindo pra voltar.
16: E não, e o cara era paulista.
15: Não, foi atropelado tudo, voltou.
13: Foi atropelado tudo.
19: Fui atropelado por ônibus, não aprendi ficou, a andar de trem.
15: Foi atropelado.
13: Aqui metrô. O apelido dele por um tempo virou Aladim e depois Gênio.
15: É, por que Aladim?
13: Porque ela foi embora e deixou só os tapetes.
19: Mas na verdade, eu fui mais pra Gênio, porque ela levou os tapetes e ficou só as lâmpadas mesmo.
16: Que isso?
15: Ô, meu, que história maravilhosa.
11: Essa história é maravilhosa.
15: E ele foi pra lá e realmente foi atropelado, né?
19: Fui atropelado. Cara, eu tive uma vida de paulistano.
15: Claro.
19: Vila de paulistano.
15: Todo paulistano é atropelado.
19: É o bom dia. Eu não consegui respirar no metrô, essas coisas. Foi bem legal, cara.
16: Eu já passei um perrengue também de amor em São Paulo. Vocês já passaram perrengue por amor?
13: Já.
15: Claro, pô.
19: Defina um perrengue
15: até
19: por amor.
15: Até sem amor.
16: Meu, logo quando eu me mudei de novo pra cá, eu tinha que fechar. Eu ia a alguns escritórios de São Paulo.
17: Fugir do marido.
16: Tá, isso é pra tia Corinha.
13: Fugir do marido.
19: É o normal.
15: É uma terça-feira.
13: Correr pelado com as pantufas da mulher.
15: Do Gélis.
16: Vocês são nojentos.
19: Pular da janela do terceiro andar.
16: É? Eu já tava. Eu voltei a morar aqui em Porto Alegre e eu tinha reunião com alguns escritórios lá em São Paulo. Eu fui só pra fazer essa parada.
15: Tá.
16: Deu pra aproveitar pra ver o meu grande amor. Claro. E daí eu falei, meu, vou pegar qualquer.
11: Hã? A do CD? A da, do,
16: não, não, não.
11: A baiana?
16: É, a baiana. E daí, a baiana.
11: Rodou a baiana.
16: Tem muito morro. Para.
15: E é quente?
16: Para! Daí eu peguei, eu falei, meu, me dá teu endereço que eu vou tentar pegar alguma coisa próxima. Daí eu fiz tudo na real pra, meu, vou ver essa mulher.
15: Claro.
16: Aluguei um carro e daí, tipo, cara, vou te buscar no serviço de manhã, eu quero te ver de manhã, de tarde, de noite. Serviço.
15: Ele realmente ele gosta, isso é importante pra você que
17: de
15: tá interessado, ouvindo aí, interessado no bola, ele gosta das mulheres.
16: CLT, trabalha.
15: CLT, claro. Ele sai de serviço, ele é apaixonado por
16: exatamente. Ela. E daí, beleza. Cara, a mina, ela tava num mau humor. E, tipo assim, tudo ela... Ah, tá. Deu, bah, meu, que inferno essa mina. E, tipo assim, eu passei o perrengue porque eu não vi o hotel que eu peguei. Moral da história, o hotel que eu peguei era um hotel de prostíbulo.
15: Meu Deus! Peraí.
11: Era o hotel que eles queriam...
16: Meu, assim, a escória do profissional do sexo.
15: Tá, mas ela sabia, tipo assim... A minha dúvida é só, ela tava braba, tinha a ver com o teu hotel ou não? Era outra
16: não,
15: coisa?
16: Ela foi nem sabia o hotel. Nem o hotel ela foi. Ah, tá. Eu só peguei algo que eu peguei algo que era a próxima casa dela, então, pra encontrar ela.
15: Então o perrengue, quer dizer, tipo, não aconteceu nada, ela só tava braba, tu se ferrou por causa disso.
16: Eu me ferrei
15: mais porque... ainda porque no hotel
16: exato,
15: tu pegou...
16: Sim. Exato.
11: É o famoso dia do não, né?
16: Cheguei ali na fila do hotel, todo mundo com umas roupas de couro, umas roupas bem nuas.
11: Roupa de couro.
17: Peraí. O Gélio saindo de dentro do apartamento.
16: Tem no hotel ali, tá meu, bar meio baboso, o clima assim, deu, meu. Aí quando eu encontrei ela, eu falei, meu, tô num lugar assim, deu, pelo amor de Deus, Simon, tu tá num lugar, não sei, pá. Deu azar, meu. O que a gente não faz por amor, né? Bate palma pra mim.
15: Claro. Palma é o máximo. Mas aí trancou a porta lá, deixou
16: a porta. Tranquei a porta, mas eu fiquei muito pistola com essa guria. Enfim.
15: Ah, tá.
16: Maldita entendi. Baiana.
15: Bom, Maldita Baiana.
11: Maldita Baiana.
15: Baita nome de música, hein?
17: Maldita Baiana.
11: Ô, nome de banda também.
16: Banda também.
11: Maldita Baiana. Maldita Baiana.
15: Acho meio xenofóbico. Se for música.
19: É, fazer isso aí, Salvador, fica ruim, né?
15: É, se for nome de música, tem a poesia.
11: Turnê Nacional.
15: E tu ainda pode amar ela. Durante a música, né? E falar, ah, Maldita Baiana, que eu amo tanto. Agora, o nome da banda Maldita Baiana, acho meio pesado.
19: Com vocês, Maldita Baiana!
11: Não, não sei se vai rolar, não.
16: E o Olodum aqui.
11: Eric, me ajuda nas vozes aqui?
15: Claro.
11: Aconteceu o que hoje?
15: Hoje, em 1911, Hiram Bingham III redescobria Machu Picchu, a cidade perdida dos Incas.
19: Como assim redescobria?
15: Então, o explorador americano Hiram Bingham apresentou ao mundo as ruínas de Machu Picchu, no Peru. Embora a cidade nunca tenha sido totalmente esquecida pelos moradores da região, foi a expedição de Bingham que encontrou e levou chamou a atenção internacional para o antigo sítio.
11: Ah, e é bonitão que negócio, né?
15: Hoje, Machu Picchu é um dos maiores patrimônios arqueológicos do mundo e uma das 7 maravilhas do mundo moderno.
19: Oh. Ah, agora no...
15: Nunca fui. Peru.
16: Cidreira.
11: Peru.
19: Cidreira. Entre Cidreira e Pinhal ali.
16: Exatamente.
11: Bolão com os amiguinhos. Alguém sabe quais são as 7 maravilhas do mundo moderno?
19: Cidreira.
15: Não, são monumentos.
11: Tropical.
17: O Laçador.
19: Tem o peixe no centro da cidade de Tramandaí ali.
15: É a estátua das tetas de Porto Alegre.
11: Isso.
15: Não?
11: Os botos.
15: Ah,
11: os
15: botos.
11: Da
16: Speed. Lanche.
11: Speed.
17: O Laçador Gordo ali de Gravataí.
15: Ah, esse é bom, hein? Go-

0: Já foram ver o Cristo lá?
1: Não.
0: Não. Eu já fui no Rio algumas vezes, mas eu nunca...
2: Eu já fui pro Rio 4 vezes escala só.
3: Eu
2: nunca desci do aeroporto.
4: É, eu já fui no Rio, mas eu nunca coloquei no trajeto ir no Cristo Redentor.
0: Eu também não. De longe, olhava, eu vejo
4: de longe.
2: Mas não, é que nem eu. Graças a Deus, eu tive a honra de ir pra Nova York algumas vezes e eu... Ah, tá lá a estátua, beleza. Eu vim, vim de longe. Capu,
5: sempre tem que pagar uma errada ali.
2: Ô, meu, e outra? É menor do que a da van, eu acho.
0: É pequenininha. Pesquisei qual que é a altura dela.
2: É que o cara acha que é grande coisa, tipo o Redentor, meu. É pequenininho, mano.
0: É, não é?
4: Inclusive tem a estátua da van que é feita em Balneário Camboriú. Você precisa
0: informação. É verdade.
4: É feita em Balneário Camboriú.
1: 93 metros do solo até a tocha.
0: Ah, verdadeira,
2: a tocha?
0: Né?
2: É.
0: E a da van, 93 metros.
1: Somente a figura de cobre tem 46.
2: É, não é grande coisa, não.
0: 46.
2: Mas é maior que o Cristo ainda.
0: Mas eu quero saber a altura da estátua da van. Porque a informação do Capô é menor do que a da van.
4: 6,5 metros.
2: Vem depois um... Eu acho.
3: Eu acho.
1: 37.
0: Ah,
1: quase.
0: Tá na berola.
1: Quase. 9 metros abaixo.
0: Tá na berola.
2: Ela é 1 metro menor que o Cristo.
0: Não, não.
4: É 1 bilhão menor que o Cristo.
2: A da van.
1: Ah, não, mas ó... 1 bilhão menor que o Cristo. A maior de todas fica em Barra Velha, Santa Catarina, com 57 metros. É maior que a Estátua da Liberdade.
0: Sério mesmo?
2: Mas, ô, meu, é realmente pequena, cara. Tu olha assim, a ilha... Tipo, claro, eu nunca fui até a ilha, né? Porque eu tinha mais que fazer. Mas eu tô indo na beira ali da praia aí pra olhar. Meu, é um pontinho.
1: É, mas sempre filme de baixo, né? Pra deixar mais...
2: É que nem vendo os filmes, aquela coisa... Bah,
0: claro. Também é Machu Picchu, né? Obviamente. Chichen Itza. Como é que fala?
3: Chichen Itza.
0: Chichen Itza. Importante complexo arqueológico maia, famoso pela pirâmide de Kukulkan. Acho que aquela pirâmide meio escadinha.
5: É, né? Bem que não é Kukulkan. Né?
2: Não, YouTube aqui, ó. Ó, se eu quisesse. Se eu quisesse derrubar teu vídeo aqui, ó.
0: O Coliseu de Roma. O anfiteatro, né?
1: Claro.
0: Inaugurado por volta de 80 depois de Cristo.
4: Brabo.
0: Depois tem... Petra, na Jordânia, uma cidade histórica esculpida diretamente em rochas de arenito. O Taj Mahal, na Índia. Mausoléu de mármore. Construído entre 1632 e 1650.
2: Só um parênteses, cara. Mandar um beijo pro Kalil, DJ Kalil, lá de Santa Cruz, que ele gravou ontem uma live lá no Coliseu.
0: Sério?
2: Cara, ele fez uma live tocando com o DJ assim na frente. Meu, lindo, porque aí tá...
5: Motel Coliseu?
2: Não, ele tocando aqui como DJ e Coliseu de fundo, cara.
4: Ô, Capu, vamos fazer um show no Cecinzão em Cirela?
2: Ó! Oh.
0: Aí sim. O que é o Cecinzão?
4: Cecinzão é um estádio.
0: Ah, pô.
5: Primeiro jogo que eu fui do Inter foi lá. Nunca vou esquecer também, um bicaço no meio.
4: Eu nunca me esqueço, cara. Eu fiz uma peneira lá.
5: Eu, idiota, era no meio da popular ali, tipo, bah, vou ver o jogo. Sentei, os negros, ah, Inter! E eu sentado, só o cara, pim! Levanta, gordo! Aprendi a lição rápido.
4: Nunca mais sentou no jogo.
5: Olha a cabeça do cara no meio da popular, me pegando sentadinho.
4: Mas olha, o primeiro jogo que eu levei meu pai...
5: Levanta, gordão!
4: O primeiro jogo que eu levei meu pai pra assistir um jogo do Grêmio foi na geral. Foi na geral e ele tinha feito recém.
5: Deu uma bomba no meu pai pra gente ficar ligado.
0: Levanta, coroa. Levanta, velho. Levanta,
5: pra começar aqui assim.
3: Se eu fiz com o meu pai, imagina o que eu faço com você.
4: É. Ele botou um negócio no coração, cara. Ele não podia estar na geral.
1: Meu.
4: Botou um marcapasso.
1: Bah.
4: E aí ele...
1: E tava sem pilha.
5: Baita filho.
0: Mas ainda tem esse clima de levanta gordo ou já não tem mais no estádio?
5: Não,
4: turista.
5: É como é que, tipo assim, eu tava fora de mim. Tipo assim, pô, olha a cabeça. Tipo, eu tô na organizada, meu. Que faz o bagulho acontecer. Quer sentar, meu. Que gordo, né? Gordo.
2: Mas só pra encerrar, então, cara, procura um DJ Kalil aí no Coliseu, que tá bem legal.
0: Vamos. E por último, a Grande Muralha da China. Gigantesca série de fortificações defensivas construída ao longo de vários séculos para proteger o território.
2: Dá pra ver do céu esse negócio, né, meu?
1: Qual é o comprimento da Muralha da China?
4: Hã? Qual é o comprimento da Muralha da China?
2: Eu sou muito de fake, meu. Achava sempre que era real esse negócio.
0: Deve ser menor que a estátua da van, eu acho.
4: Deitada? Deitada?
0: Não, é gigantesco. É
5: meu, e aí, aqui fizeram aqui no interior...
1: 21 quilômetros.
2: Que?
4: Mil? Não, para. Mil.
1: A Grande Muralha da China possui extensão de 21,196 quilômetros. Essa medida astronômica...
4: É o litoral norte todo.
1: Trechos de fossos e paredes defensivas.
0: 21 mil quilômetros?
4: Não, peraí.
1: Eu tava vendo...
0: Quantos séculos isso foi construído? Meu, que obra que a gente conseguiria fazer hoje que durasse
1: 2 mil anos.
0: Pra ser feito.
2: Pra fazer?
1: Não, foi construída há 2 mil anos.
0: Ah, tá. Mas há quanto tempo levou? Isso é o brabo de... Pá, cara, nenhuma obra que a gente faça, a gente se dedica tantos anos pra ficar pronto, na real, mais, né?
4: É. O litoral brasileiro tem 7.367 quilômetros de extensão em linha reta.
2: Cara,
4: chegando com as curvaturas, os recortes e as baías, chega a 11 mil quilômetros. Ou seja,

0: É duas vezes a mulher da China.
1: Caraca, meu, isso aí é impressionante.
2: É na verdade, eu tava vendo o site, isso aqui diz que não pode ver, não pela extensão, mas sim porque ela é fina. Ah, aí o olho não, sabe, sim, ela não é grossa a ponto de o cara chegar, mas é a largura dela.
1: Então quer dizer que do chinês não é pequeno, só é fino, é isso?
2: Mas leva pro espaço, tá?
3: Quer dizer que eu sou fino.
4: Isso aí, então.
3: Ô, meu, e tem uma imagem agora que fizeram também no... Acho que é um Cristo aqui, né? No interior, aí no Rio Grande do Sul, fizeram um Cristo gigante.
2: A gente falou agora,
5: o Cristo protetor de encantado.
3: É o Cristo o quê?
5: Protetor de encantado.
1: Ele é maior que o Cristo Redentor.
2: Cara, eu fui tocar num pico que é, tipo assim, como se fosse daqui ao pórtico da obra, assim, de distância, tá ligado? É subindo o morro, assim. Imagina o cagaço que eu tomei, cara. Sabe quando eu fiz 3 shows no fim de semana, não lembrei onde eu tava indo. Só fui com o carro no Waze, assim. Meu, do nada, assim, tô subindo o morro, abre um clarão, tem um Cristo de braço aberto me olhando. Todo iluminado, com o coração bombando, digo, meu Deus, fui pro céu. Meu, é lindo. E ele é maior que o Cristo, se não me engano.
5: Sim. Maravilhoso. O Redentor tem 38 metros e o Protetor tem 43.
2: Meu, é muito lindo, cara. Quem não foi, meu, na boa, gente, é no Rio Grande do Sul.
5: É que é no Morro das Antenas, né?
2: Isso aí.
4: O Cristo original tinha o quê? 1,80m?
1: Original?
4: 1,70m.
1: Não sei.
3: Meu, um boneco também, boneco não. Mas a imagem, que é legal, mas não tem tamanho astronômico, como boneco é fogo. Meu, que é um, eu não sei qual é o país que tem o Poseidon dentro d'água. Que é dentro do mar. É muito bonito a imagem.
5: Imagina, tu não sabe, mergulha sem querer.
4: Acho que é Maldivas.
3: Meu, mas é tipo assim, tu olha de longe, tem alguém flutuando em cima da água. Os caras fizeram dentro do mar, mano.
5: Ah, é muito top.
3: Tem.
1: Não é que caiu?
2: A icônica estátua gigante de Poseidon na praia de Melenara, na Gran Canária, na Espanha. É uma obra de bronze. Tá, o tamanho não tem aqui, porra.
1: Melenara.
3: Eu acho que não é grande.
1: 4 metros.
4: É, mas é grande, né? Já não dá pé.
1: Aqui, ó.
5: Mas 20 centímetros.
3: Meu, eu tô lutando agora em Sidrina pra ter uma imagem minha, né?
0: Prefeituras do litoral, coloquem o seu mascote no mar, por exemplo. Sidreira é um camarão. Bota o camarão lá no meio.
3: Camarão, né?
0: Entendeu? Bota o... Tem que ter sul.
3: Eu queria eu.
1: Mas tu mesmo?
3: Eu mesmo. Imagina.
5: Dentro do mar?
4: Saindo do mar. Alá, diferença com
2: quem seria o ícone de Tramandaí?
0: Tramandaí?
4: Guri da praia.
0: Ou eu... Ou o cachorro fumaça.
2: Tá.
0: Cachorro pesado, fumaça.
2: Pesado.
0: Ou o tio que vende pão de queijo.
2: Ah, na frente do shopping.
0: Um
2: real.
3: O Xangri-lá seria o Caburé.
2: Ah, boa.
1: O Caburé saindo das águas com carro.
2: Ou o...
0: Empinhal tem que ser abelha.
2: Ou um crepe.
0: E a empinhal tinha que ser uma abelha.
3: Um crepe dele dá
0: que
3: um
0: é
3: foda.
0: Crepe.
2: Crepes andando na água saindo assim.
4: Duplo. Um crepe.
3: Só os caras turistando aqui, ó. Dentro do jipe. Aqui é o nosso crepe.
2: Mas imagina, lá em Tramandaí tá um cara com um pão de queijo na mão dentro da água assim.
3: Esse é o nosso crepe, né? Popularam.
1: Mas acho que falta isso, cara. Falta a gente ter os nossos símbolos. Inclusive o crepe.
3: Não, Tramanda aí dentro d'água tinha que estar o carrossauro.
2: Ah, boa.
5: O Dindinho.
2: Respeito.
4: Saindo um X da praia do Paquetá ali de Canoas.
1: Um xizão? Um xizão. Eu acho que falta a gente ter os nossos símbolos. A gente tá só pegando o símbolo antigo aí.
0: Em Canoas tem que ser o cavalo caramelo.
2: Tá.
3: Não, aí é Rio Grande do Sul já.
4: Aí já
3: é. Ele é estourado, né, pai?
2: Ele é estrela nacional já, acho. Não tem muito o que fazer. Agora, Gatos! Eu tô vergonhoso. Eu tô me sentindo adolescente, cara.
5: Tá tocando de volta.
2: É que se eu forço, vai, ó. Se eu relaxo.
5: Mas tem programa de TV.
2: Você tô num papo informal. Ah, pior, mano.
1: Não tem problema.
2: Tem outro cafezinho depois. Meu Deus. Tá bom lá.
3: Toma um cafezinho.
2: Eric, me salva na próxima, Eric. Claro.
1: Atenção, Gélis.
2: Atenção, Gélis. Medo.
1: Cada vez mais jovens estão optando pela.
3: Cadê a música da atenção?
2: Pela
1: vasectomia.
4: Super indico.
0: Super indico. Vou te falar. Faça. Faça porque filho não dá.
1: O super-homem tá voando sem capa. A vasectomia está se tornando uma escolha cada vez mais comum entre homens jovens. Na Austrália, o número de procedimentos em homens de 18 a 44 anos cresceu mais de 60% na última década. Com destaque para a faixa de 18 a 24 anos. Especialistas apontam que essa mudança contribuiu para a queda da natalidade. No Brasil, a tendência também aparece. O SUS realizou cerca de 95 mil vasectomias em 2024, um aumento de 40% em relação ao ano anterior. Desde 2023, a cirurgia pode ser feita a partir dos 21 anos.
2: Oh.
1: E não exige mais autorização do
2: cônjuge. Mas peraí, é só querer?
0: Tem que passar por um psicólogo, tem que fazer uma
5: Tinha que ter autorização de cônjuge.
1: Sim, inclusive pra mulher, não sei se já não precisa mais, pra mulher por muitos anos.
5: Laqueadura?
1: Precisava conversar com o cônjuge, precisava de um monte de autorização e às vezes nem liberava.
3: Conversar com o cônjuge?
1: Cônjuge.
2: O conde
5: com teu parceiro, com sua parceira. Ah, tá.
1: Eu sou o Vlad.
3: Eu sou o conde da
1: vasectomia. O porteiro do Gabo. Vlad.
2: É, o meu porteiro é o Vlad.
0: Veio por meio desse pedido para que
5: eu possa fazer a
2: vasectomia. Desabilitar o boneco. Tirar a pilha do boneco.
5: Shut down.
0: Mas falando sério, eu acho que o SUS... Não fiz ainda.
2: Ainda.
0: Uhum. Ainda. É. Mas o SUS permitindo isso foi o que facilitou assim a galera começar a pensar mais, entendeu?
5: Isso que é uma cirurgia bem tranquila.
0: Né? O meu pai fez, por exemplo. Uhum. Meu pai fez, foi lá, tique, cortou.
1: Mas depois que fechar, dá pra abrir dirigindo. A torneira de volta?
5: Então, não sei. Dá pra botar de volta,
6: tem um que reverte,
2: tem
6: um
2: corda ou não?
0: Dá pra conectar o fio de novo.
2: Bota um tigre ali. Bota um tigre.
5: Bota uma fita isolante ali no meio. Ali,
3: não, que de fio ali.
1: Junta os fiozinhos.
3: Bagulho quente.
2: É que nem bariátrica. Tem bariátrica que é com balão ou que é com nó. E bariátrica que corta, tá ligado?
0: O cara liga como se estivesse voltando um chuveiro. Bota os negócios aqui, ó.
1: É, meu. Não tem como.
5: Aí dá um tapinha nele pra pegar no tranco.
3: Emenda, já é.
1: Aí forca pinto.
5: Aí dá um tapinha no ovo pra pegar no tranco ali de novo pra voltar a funcionar. Olha só, ó, a reversão.
3: Sacode isso aí, o cara coloca. Sacode esse bagulho desse,
5: sacode, sacode.
3: Tá, tá na mão.
5: Aí, tá na mão.
0: Tá funcionando agora? Beleza.
5: A reversão da vasectomia não é garantida pelo SUS.
1: Não é garantida.
5: Pode, o custo varia de 6 mil a 20 mil. Porque
1: tá,
5: ela,
1: então eles...
5: ele é muito mais complexa, certo, do que a vasectomia.
1: Eles cortam o cano tigre, mas se tiver que ligar de volta.
5: É, porque daí é microcirurgia.
6: Aí tem que quebrar a parede. Aí tem que fazer toda uma função.
3: Meu, um papo nada a ver, mas falando de saúde, eu vi ontem numa matéria, cara, tem noção, vou ter que falar vamos falar, uma farmácia, uma grande, como é que se fala?
2: Rede
3: de farmácia, eu acho que é a maior do Brasil. Eles estão bom fazer uma parceria com o SUS pra o quê? Nas farmácias que tem 500 milhões, ter atendimento. Porque eles falam que a grande coisa legal que tem nos postos é coisa besta, tipo, a gripe, o resfriado, o pulso, deslocou.
1: Pressão.
3: E vai poder fazer na farmácia.
2: Sim.
3: Imagina, meu, que sacada. Que sacada. Os caras vão ficar mais ricos ainda, mano.
1: Mas aí, eu acho que algumas vacinas e testes estavam rolando em farmácia, né?
5: Tipo, sim.
3: Na época da pandemia. Tem também que questão de remédio. Meu pai pega muito remédio em farmácia.
5: Sim,
0: né?
5: Sim.
0: Bom, no litoral vai ser maravilhoso, né? Porque só tem farmácia lá.
1: Então. Inclusive...
3: Como tem pouco hospital, né?
0: Tem pouco, tem UPA, policlínica e hospital.
3: Na real, quem quer, tipo, hospital Baludo, sempre acaba indo, acho que pra Tramandaí, né?
0: Acaba indo pra Osório. Osório tem o São Vicente, se não me engano.
2: O Tramandaí é ok, mas o Osório é mais...
3: Pode crer. Assim,
5: melhor. Aqui eu não sabia, ó. Tá, requisitos para vasectomia. O paciente tem que ter no mínimo 21 anos ou pelo menos dois filhos vivos. Eu não sabia.
1: 21 ou dois filhos.
5: Ou dois filhos vivos.
2: Sim, porque se de repente ter filho, não volta mais, né?
5: É?
3: Tá, então é legal um cara que não tem filho fazer?
5: Não sei, é 21 anos.
0: Tá, mas aí eu te pergunto. Mas aí eu te pergunto, por exemplo, eu sou pai e eu sou padrasto. Eu tenho dois filhos.
1: Sim, é que eu só
2: resolvi.
5: Não entra pai de pet.
1: A questão só é tipo assim, ó, tu tem 16 anos ou tu tem 18 anos, tu pode fazer se tu tiver dois filhos, entendeu? Ali é mais de 21 ou dois filhos. Meteu dois bonecos na adolescência com 21, 18
5: anos. Já tem dois bonecos, não quero ter mais.
2: É ou.
3: Ah, não, é uma boa
0: ideia.
3: Mas
0: olha só, se você tem 18 anos e dois filhos...
5: Tem menos de 21 e dois filhos. Vida.
3: É, meu, mas realmente é bem comum.
5: Vai pegar uma camisinha.
1: Eu nasci, minha mãe, meus pais tinham 19, o Jorge nasceu, tinham 20. Ela engravidou com 18.
6: O pai e a mãe tinham 17 e 16.
1: É, olha aí, ó.
2: Meu, é bem isso.
1: Fala aí agora, guri da praia. Fala aí. Na cara dele aqui.
6: Fala!
1: Coitada da mãe falecida, tá?
6: Tô tribom aí, nada de errado comigo, tô trilegal.
0: Tá bem mesmo?
6: Saudável,
0: como é que tá a cabeça?
6: Grande.
0: Como é que tá? Fala!
3: Fala! Eu tenho um negócio também quando faz a cirurgia.
2: O índio viajou aqui. Parece que a muralha da China é a cabeça da Ana, podem ver pelos espaços. Não, é assim. Ei,
3: meu, o índio...
2: A muralha não dá pra ver.
3: Meu, eu vou falar a história. O índio me chamou hoje de manhã. Depois eu quero palmas. O cara, tipo, ele é o cara mais polenta do Brasil. Ele mandou uma mensagem. Por acaso, tu tem o número da mulher da portaria? Portaria da onde, índio? Da Ubra.
5: Qual? Na qual portaria?
2: Que parte?
3: Vai lá, a entrada.
5: Aqui?
1: O pórtico?
3: É. Deu, como assim, meu? Primeiro, o que que tá fazendo aqui? Ah, eu fui pegar ingresso do cinema e curti a mina. Ela é toda encaixadinha.
5: Ah, tá, eu sei quem é aquele.
3: Bateu mais coisa assim.
1: Eu tô muito
3: nojento. Eu também sei.
1: Vocês
3: eu também sei.
1: História.
3: E se você estiver ouvindo, passa o Instagram pro vídeo pra nós.
1: Você está curtindo o Pretinho Básico na Atlântida.
3: Hoje é aniversário.
2: Daí, cara, que horror, mano.
0: Inclusive, deixa eu fazer um... Posso fazer um adendo aqui falando nisso?
2: Rápido, esqueci o assunto.
0: Na última

0: Na última vez que eu vim aqui, eu falei muito o nome daquela praia, que na verdade não existe essa praia, tá? É Shangri-La. Não fala o nome da Atlântida, não existe. Não, é Shangri-La e Osório, tá bom?
1: Cara, por que os seus seguidores nos odeiam tanto, cara?
2: Não odeia nada.
0: O meu, não é que odeio, é que o pessoal da praia é um pouco triste.
3: É bairrista.
0: É um pouco bairrista.
2: E com razão.
0: E com razão, porque vocês sempre trataram a gente que vai uns lixos.
3: Óbvio.
4: Nossa!
2: Vocês.
3: Não, mas isso é muito capu. Forte,
4: é o capu. É o capu. Vocês não.
2: A gente
1: quem
2: chega...
1: É... Para. Quem é o maior defensor de Tramandaí aqui nessa bancada?
4: Ah, não sei.
3: Capu.
1: Pelo amor de Deus, cara. Eu vivo naquela porra, meu.
4: É verdade. Eu sou um homem negro e
1: eu
4: exijo
1: vivo
4: respeito.
1: Naquela... aquela merda, mano.
3: Mas eu vou pra aquele fim de mundo todo dia.
1: Não, meu, na boa. Eu sempre comentei aqui que se eu tenho dinheiro pra ir pra algum lugar, eu vou pra Tramandaí.
4: Eu vou pra Cedreira. Pra tua mãe também.
1: Hã?
0: Beijo pra tua
1: minha mãe.
0: Mãe
1: te ama de pai. Ela vai estar louca hoje, velho.
2: Meu, tu quer as vetas?
3: Não,
2: né,
3: então, beijo. Não, beijo. Não, agora tá mirando a mãe do Capu.
0: Beijo, meu amor, te
1: é
0: amo.
1: Que a minha mãe é completamente alucinada pelo conteúdo dele.
0: Mas a tua mãe é maravilhosa.
1: Tua mãe é brava, cara.
4: Ficou bem estranha essa frase.
2: Fala que é legal. Fala que é simpático.
4: Ficou bem estranho. O cara sentimental.
3: Maravilhosa.
4: Bem sentimental. Cara, minha mãe gosta muito do conteúdo dele.
0: É. E eu meti o tua mãe é maravilhosa.
3: Mãe é maravilhosa. Quebra,
4: bem quente e baboso esse
3: papo. Eu quero conhecer o conteúdo dela.
1: Dona Sônia, beijo pra Dona Sônia.
0: Beijo, Dona Sônia. É. Beijo pra ti, viu?
3: Vamos, João. Sônia!
2: Que eu acho importante em algumas situações o bairrismo. Também. Mas é engraçado como as pessoas fora do Rio Grande do Sul enxergam o Rio Grande do Sul e os gaúchos, né?
3: Sim.
2: E eu acho que o nosso bairrismo, ele é um pouco produto disso, assim, também, né? Do tanto que a pessoa falar que a gente é assim, assim, assim, a gente fica, para, meu, eu sou burro.
0: Mas sabe o que eu acho também, cara? Eu acho que, tipo assim, se a gente não se elogia, ninguém vai elogiar nós.
2: É, eu acho, primeiro que...
0: A real é que ninguém fala bem de nós.
2: Primeiro que aquele papo de sempre lá, da estética do frio, né? Tipo, a nossa estética não conversa com a estética deles. E aí eles tentam empurrar uma maneira, a gente fala, oh, mas nem assim aqui. Ah, então tu não é do Brasil? Não, não foi isso que eu falei. Só quero dizer que aqui neva, aqui tem frio, uma coisa que não...
4: Aqui tem de tudo um pouco, meu. Eu sempre quando eu falo com alguém de fora, eu explico isso, meu, lá tem de tudo um pouco. Quer calor, vai ter calor de arregaçar. Quer frio,
3: não, e
4: é frio de arregaçar.
3: E às vezes
4: praia,
3: no mesmo
4: tem
3: dia.
4: Praia também.
3: E às vezes no mesmo dia, o calor de arregaçar
4: exatamente.
3: E o frio de arregaçar no mesmo dia.
1: Ah, mas na real que... E outra coisa, cara, pra quem já viajou o Brasil e pra fora do Brasil, sabe que o Rio Grande do Sul é diferenciado com relação à beleza, à higiene.
0: Demais.
1: A também. Simpatia.
3: É. Mas, não, mas tem uma
2: mas
3: uma
2: tem lugares que são limpos e...
1: Não, eu sei, mas tipo assim, não, é muito raro aqui no Sul tu achar um lugar que não seja.
2: Mas é que...
1: Não seja educado, não seja... Sei lá, cheiroso, na... bonito, cuidado.
2: Ih, passa perto da rodoviária lá. Cheirinho de xixi.
1: É mais global, assim, diria, né?
3: Se
1: tu for pra bairros específicos, aí minha casa cai.
2: Mas toda vez que eu vou pra São Paulo, eu participo de podcast, alguma coisa assim, acaba invariavelmente o assunto sendo ser gaúcho e o Rio Grande do Sul, e meio que numa posição de eu ter que me defender de, sabe?
3: Ou tipo assim, cara.
2: Por que vocês estão indo lá? Por que vocês são assim?
3: A guria que eu namorei lá de São Paulo, ela falava assim, é sério que vocês sabem o hino do Rio Grande do Sul? Porque ninguém sabe o hino do estado.
4: Não, mas uma coisa que me irrita é assim, tipo, cara, mato é gaúcho, legal. Cara, já fui por lá, onde? Santa Catarina. Fui pra Ferrugem.
2: Não, teve uma vez que, com um comediante, tá? Só que só eu era do Rio Grande do Sul e era um camarim aqui. Que a menina tava falando sobre, eu já tinha vindo pro Sul antes, eu já tinha feito show em Curitiba. Eu falei, não, mas Curitiba é Sul como região, mas o Sul, Sul, Sul, a gente entende. Quando tu fala, eu já vim pro Sul.
1: O céu,
2: sul,
3: Rio
1: sul,
3: Grande do Sul.
2: É o Rio Grande do Sul, porque é o... Né, tipo assim, é o mais sul da região sul. E eles discutindo que, tipo, não, nada a ver. Curitiba é sul. Não, eu entendi.
4: Exato, sempre tem esse tipo de coisa.
2: Eu sei que é sul. Mas numa escala de cores, assim, ó. Vermelho muito sul. Laranja.
1: Tá quente, tá
2: amarelo,
1: frio.
2: É.
3: Sulzinho.
2: O Curitiba é amarelo, entendeu?
3: Sim.
2: Santa Catarina,
0: quase que, verde.
2: Porque em Mapá, nós estamos mais no sul do sul. E eles querem discutir que era eu tentando ser bairrista. Mas eu tava falando uma coisa, pra mim é óbvio, né?
1: Sim. Sim. Tanto que é Rio Grande do Sul, né? Paraná do Sul.
3: É.
0: Perfeito.
3: Mas a região
5: sul...
3: Pra
5: mim é Rio Grande do Sul, Rio Grande do Norte e Rio Grande no meio. Que é o resto
1: tá.
5: Do Brasil.
1: Fechou.
5: Tá.
1: Fechou.
4: É, meu, eu não achava que eu era assim, essa coisa do sulista. Tipo, eu sou... Mas me irrita profundamente essa coisa de Santa Catarina.
2: É?
4: Me irrita, eu não sei por quê.
2: O que que Santa Catarina
4: tinha? Tipo assim, alguém, tipo, cara, eu fiquei muito tempo no Rio Grande do Sul, eu tava em Floripa. Cara, não, isso me irrita.
1: Ah, sério?
4: Me irrita, não sei por quê.
0: Pior que eu nunca ouvi essa parada, mas eu me irritaria também.
4: Meu, acontece comigo sempre.
2: Mas sabe
4: sempre.
2: Que eu nunca me olhei assim como gaúcho, tipo assim, muito adulto. Quando eu fui fazer o intercâmbio, que eu passei um tempo em Dublin, eu comecei a entender que... eu era, além de brasileiro, não, gaúcho. Porque eu estava lá com pessoas do Brasil, não só da... né, estava lá como intercambistas, pessoas do Brasil inteiro. E aí eu entendi o quão gaúcho eu era. O quão, tipo assim, dentro de mim...
3: Intrínseco.
2: Mesmo eu nunca tendo feito parte de CTG, mesmo, sabe? Tipo,

0: essas paradas, assim, que geralmente tu imagina como tradição. Mas eu entendi como que eu era gaúcho.
1: Ah, mas é que é muito peculiar, né, cara?
2: E a galera tem eu sinto que a galera de Sudeste, principalmente, tem um preconceito da gente muito grande. Principalmente porque quando eu tava no Rio, as pessoas falavam assim, nossa, tu é tão legal, além de ser sulista. Por mais que tu seja sulista.
0: Mas o termo sulista, ele é usado como uma forma...
1: É, mas também tem uma galera aqui não digo no Rio Grande do Sul, mas no Sul do Brasil, que faz umas merda muito merda.
3: Sim.
1: Entendeu?
0: Não,
1: e aí acaba que a gente começa a respingar também.
3: Mas assim como... todos os lugares.
1: Não, cara, mas é que o Sul tá se... tá tendo um destaque.
2: Tá se passando.
0: Não, isso com certeza. A gente não pode esquecer que a maior quantidade de células nazistas do Brasil é em Santa Catarina.
1: Olha o YouTube de novo, se quiser.
0: Tudo bem. São Paulo deve ser o segundo, terceiro lugar. Mas...
1: Mas proporcionalmente a quantidade de pessoas que tem aqui, meu, perto de São Paulo... Tá ligado?
0: Não, tipo, total.
1: Pega um estado que, com todo o amor e respeito que eu tenho, a Santa Catarina, mas, tipo, ali também tem muitas células. E, meu, é bem pequenininho, perto de São Paulo, Rio e até pro Rio Grande do Sul, sabe? E, meu, proporcionalmente a quantidade é uma coisa absurda. Então, realmente, o Brasil tá importando muita informação ruim da gente.
0: Sim.
1: E aí cabe a gente se mexendo.
0: É, eu acho que tem um lance meio de cultura mesmo, né? Da gente fazer as coisas não sendo, assim, regionalista... mais regional. Sabe, assim, ó, fazer um longa-metragem de comédia, mas que não seja regionalista, que não seja baú, meu, que é um chimarrão. Não.
3: Que nem...
0: Jorge Furtado, entendeu?
3: Sim. Que nem fazem os personagens nas novelas, os gaúchos.
0: É,
3: o sotaque carioca.
1: Cara, vocês viram a série da
2: Kiss?
1: Vocês viram a série da Kiss da Netflix?
3: Não, eu não quero.
1: Cara, vejam o trailer pra se irritar só o trailer.
0: É, sotaque?
1: Meu, os caras fizeram os palhinhos, tava falando todo o tempo assim, tá ligado?
0: A série da Bot Kiss.
1: Meu, não força, tá ligado?
2: Essa série eu não assisti porque ela é bem complicada.
1: Claro, e dá muito gatilho, obviamente, também. Mas, tipo assim, pô...
2: Não, pela atuação mesmo, é complicado.
1: Tu vai falar pro Sul, bota gaúcho, entendeu,
0: mano? Ano passado eu fiz parte do núcleo de humor da Globo, de Porto Alegre, né? E a gente tinha, entre várias coisas, escrever projetos, escrever uns longos, escrever umas séries, né? Tipo, tinha toda a demanda dos projetos. Mas uma das defesas que eles trouxeram, tipo assim, não, mas tem coisa que é feita no Sul. Tem a série tal, que é meio de terror. Deu, parece ser tri, né? É feita no interior. Aí eu fui procurar, é feita no interior do Paraná e é sobre imigrantes ucranianos. O que conversa comigo? O que isso me impacta como gaúcho? Entendeu? Mas no interior do Paraná, imigrantes ucranianos? Não impacta em nada isso aqui, meu. Nem pra ser um italiano, então qualquer coisa.
3: Terra Nostra, que eu entenda. Gravado em Bento.
1: Bom, aquele empolgadão dele aqui.
0: E a gente, a nossa, né, a divisa é mais países do que com o estado, né? Tipo, a gente tem a divisa com Santa Catarina só e 2-3 países, né?
2: É, gaúcho e novela Uruguai. Tem que ser gaúcho, anão tem que ser anão, né, Billy?
0: É isso aí.
3: Tem que ser.
2: Branca de Neve, né?
3: Botaram
2: 7 adultos e usaram o CGI.
0: E o Hassum, hein? O Hassum também fez aquele filme que ele...
4: O Hassum fechou?
3: O mercado?
0: Do mercado.
3: E o Viezer também?
4: Do nada, cara, me puxa do Hassum, tá aí o Hassum na praia. Como
0: filme,
4: é que tá?
0: Aquele filme da Netflix, do Hassum.
3: Aquele corte...
2: a pessoa ficou brava contigo?
3: Meu. Muito, não. E minha amiga, assim, ó... Por que tu pergunta pra mim? Que era a minha vizinha da praia ali de Tramandaí. Ela tá morando lá agora, ela é professora.
0: Sim.
3: E foi morar lá em Tramandaí.
4: É, muito amiga.
2: Mas faz sentido a tua pergunta, porque antes aquele supermercado pós-ponte, ele realmente fechava no inverno.
3: Então, por isso, porque o que eu pensava?
2: Só que isso já era em 1996!
3: Eu já era velho lá, mas olha só. O que eu pensava, porque é um supermercado muito grande, que é pra atender quando tá cheio. Eu imaginei todo supermercado, será que não vai dar muito...
0: Abre 2 caixas só.
1: Mas, meu, acredito...
3: Não,
1: eu penso pelo meu prédio no apê da praia lá, cara, que pós-pandemia... O prédio, sei lá, tem 20 apartamentos e eram 3 moradores só. Agora, tipo assim, tem 12 moradores. Sabe?
3: Sim,
1: a galera da pandemia foi e ficou. Então, também inchou mesmo.
3: Sim,
1: depois
3: sim.
1: Do...
3: Não, ela tá morando no
2: Inclusive,
3: centro agora.
2: Inclusive, os jovens podem ir pra lá, tá?
0: Opa!
1: Tô precisando, né?
0: Isso é um convite.
1: Tô precisando.
2: Meu, parece que os velhos aqui se aposentam Tamo e ganham precisando. Um terreno em Nova Tramandaí. Pelo amor de Deus.
3: Mas eu moraria lá.
0: Ah, mas aqui é muito pertinho, meu. Eu que morei em Caxias quase a minha vida toda, ir pra praia era uma mão.
3: Sim, assim,
2: agora de boa.
1: Cara, eu faço na minha porta Porto de casa em Porto. A minha casa é porta na praia em 1h20.
2: Mas tu não costuma ir pra praia, né?
0: Não, pior que não. Mas é perto, né? Ó, se eu quiser.
1: Se eu quiser.
0: Ó, se eu quiser.
1: Ô, meus, vamos pro break?
3: Vamos.
1: Melhor, 15 15 minutinhos pra 1 da tarde, já voltamos pra minha... Eu vou ali buscar minha voz rapidinho, já volto. Não sai daqui, inclusive, não, corre agora no youtube.com/mixfmpoa pra ver os integrantes, além do nosso café pingado, o guri da praia por aqui no cafezinho. Segura aí, segura aí.
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0: É. O melhor mix do Brasil. Valeu. Eu sou o
3: obrigado,
0: DJ Capu.
3: Cara. Obrigado.
0: Eu sou o teu... Como é que chama?
1: Não,
0: o
1: mas agora eu acho que... O melhor eu não consigo, mas o mix... Vamos ver. Melhor vocês, vai. Um,
4: melhor.
1: Dois, três e...
4: O melhor... Não, calma, calma. Vamos organizar, porque a outra veio no tom. Eu vou puxar o tom, vocês tentam...
3: Tá.
4: O melhor...
3: O melhor...
4: Aqui mesmo.
1: Mix Mix do Brasil e voltamos com mais um bloco de cafezinho. Nunca foi tão elegante essa volta de bloco de cafezinho, tá ligado?
0: É porque nós somos barítonos, castrates. Sim. Quem é o castrate?
2: The Black Switch Boys.
1: Aquele negócio que tem
3: em, quem é que fez vasectomia aqui?
1: Tem um negócio no Paraná que as castrate? Vozes dos garotos, como é que é? Pequenos garotos, pequenos vozes entendi. Do coral.
0: Eu não sei o que é isso.
2: Eu peguei.
1: Aquele que é num prédio, que um monte de criança canta no prédio do Itaú. Você nunca viu isso?
4: Ah, claro.
1: Pequeno coral, não sei o quê.
0: Pequeno coral.
4: É, mas tem noção que existiu os castrates mesmo? Que loucura, né, meu?
0: É esse entrevista.
4: Sabe o que é os castrates?
1: Alguém vai me lembrar no chat aqui do
3: outro. Quem será? Quem será o castrate da mesa?
2: Cantores.
3: Castrates. Coral pequeno. Pequenos cantores de Curitiba?
1: Isso aí, caralho. Oh. Vocês nunca viram? É muito bonitinho, cara. A galera tem umas vozinhas bonitinhas no coração.
4: Óbvio. As gurizinhas, é isso aí. Então é nada.
1: Eu pareço o...
3: Eu sou o castrate.
1: Eu pareço o Lúcio falando, tá ligado?
3: Tenho
1: agora, Eric, salva de novo.
4: Sim.
1: Escolhe uma.
3: Escolhe.
0: Porque Harry eu não vou conseguir. Styles. Harry Styles faz o último sugar. Show no Brasil nesta sexta e encerra a temporada em São Paulo.
4: Quando é sugar... Ai.
1: Cara, eu sou tão alienado que eu não sabia que ele tava aqui.
0: Ele tá, cara. Harry Styles se saiu na Brasil.
4: Eu não sabia de show. Eu vejo que o cara tá passeando. Mas um show que eu poderia, com a Mix, poderia arranjar pra mim é me levar no show do Jamiroquai, né, meu? Ah, vou ter que dar esse
1: quando, jeito. Onde? Por quê?
4: São Paulo, acho que é setembro.
0: Tá, mas...
4: Vocês viram a propaganda do Jamiroquai?
0: Não, cara.
4: Fizeram, acho que é Beefeater. Acho que é da bebida. Fala. O que tem que falar?
2: Quem é Jamiroquai?
4: Mas eu fiquei muito triste contigo.
2: Foi mal, cara. Ai, desculpa.
4: Achou, ah, chegou aqui com a camiseta do Dadinho, tirando onda.
2: Não, pô,
4: não conhece o Nego Jamiro?
1: É brabo, você é brabo.
4: E daí eles lançaram, refizeram o clipe.
0: Ele vai dar ré?
4: É. Daí, mas daí ele fez tipo. É muito bom, né, meu? É muito bom, mano. É muito bom. O meu pai é muito bom.
1: Não mesmo?
4: Não. Não, meu, o clipe tu vai lembrar que é um cara, tipo, parece que ele tá numa estrela, ele tá numa sala. Aí, e é um
0: chapéu muito louco.
4: E anda, esse clipe é um clipe costas, revolucionário. É. Que acharam que era uma grande estrela, na real era a casa que se mexia, né?
0: Mas o Jamiroquai não é tão velho assim pro
4: Thaís. É, velho, velho. 90,
1: velho. Não, é 90, 90, 90. É
0: 2 mil, acho, hein?
4: Não, não. É até antes de 90.
1: Não é.
2: Pela batida.
3: 92,
0: quando? Não, essa música aqui é de quando?
3: Virtual Insanity. Virtual
0: Insanity. Essa música aí.
4: É bom.
3: 96.
4: Música boa é bom, né?
1: Jamiroquai é muito brabo.
4: É muito brabo.
1: Por favor, Eric, siga, senão a gente vai ficar até amanhã.
0: Sim, Harry Styles se despede do Brasil nesta sexta-feira com o último show dos 4 programados. E vai ser no Estádio Morumbi.
3: E o Jamiroquai.
0: O cantor já se apresentou nos dias 17 e 18 de julho, enquanto o show marcado para 21 foi cancelado devido a um problema de saúde.
1: Tá sem voz também, que nem eu.
4: Deve ser o mesmo que tá fazendo.
0: Agora, a apresentação dessa sexta encerra a passagem do artista pelo país. Os fãs afetados pelo cancelamento receberam reembolso e tiveram oportunidade na compra de ingressos para o show de hoje. Após o Brasil, a turnê Together Together segue para a cidade do México.
2: O show está esgotado ou dá para ir ainda?
0: Eu não sei, acho que deve ter ainda,
2: né? Ainda.
0: Mas sabe que... A gente falou sobre isso,
2: tá,
0: né? Sobre os artistas agora que eles estão, ao invés de viajar e fazer muita turnê, tão preguiçoso. Vai, escolhe 2, 3 cidades e vocês se viram pra vir me assistir.
3: É.
1: Mas é tipo assim, eu iria pra, sei lá, pra Buenos Aires ver o Paul McCartney, por exemplo.
3: Eu fui com a Adri em Curitiba pra ver os Backstreet Boys.
0: Mas faz falta ter aqui em Porto Alegre o seu destino.
1: E a gente saiu da rota, né? Estávamos na rota bonita.
2: Legal.
4: Teve uma época que tinha muita coisa, né?
2: Eu acho que até Curitiba se tornou uma rota maior do que nós.
0: Não, com certeza. Curitiba é a única rota agora, acho que.
4: É porque, querendo ou não, Curitiba é ali de São Paulo, ali, sim, tipo sim. Assim.
1: Mas a gente também tinha a questão de que a gente fazia aqui em Porto Alegre, a galera vinha do Uruguai, Argentina, não, Paraguai.
3: E às vezes eles passavam por aqui pra ir pra Buenos Aires.
1: Que mas, homem, é um pecado, porque assim, a gente teve uma década, eu acho, assim, de shows incríveis, nossa, cara. Eric Clapton, Madonna, Roger Waters.
4: Mas em compensação, eu acho que tem muito uma procura Metallica. Aqui em Porto Alegre em bandas, por exemplo, underground. Tipo assim, do nada tem no Pirão uma banda gringa que, tipo... Sim.
0: Isso é verdade.
4: Tá ligado?
3: Mas
4: o cenário underground sempre
3: é. O Mr. Big tocou no Opinião.
1: Mas daí é proatividade do Opinião.
3: Claro.
1: Eu vi no Hanson com a Adri. Não, teve Hanson, teve Backstreet Boys, né? Agora pensa comigo, cara. Isso aí é proatividade da instituição.
4: O Hanson ele conhece.
1: Tá ligado? Pega Opinião sempre foi muito ativo. Opinião, Opus, de trazer os artistas.
3: Sim.
1: Agora, não tem um incentivo fiscal, incentivo de impostos e tal. Cara, ficou por isso.
0: O que aconteceu? Alguma coisa aconteceu.
3: Eu fui no Chris Brown em 2010.
0: Ah, tá, entendi. É. Bom, é isso aí, né? Tá nos ouvindo aí no radinho.
1: É, parceiro.
0: Vamos! Vamos pra próxima, então?
1: Não, e também tem a questão de que Grêmio e Inter também não liberam tão mais fácil como liberavam antes, né? Ah,
3: é que lembra que destruiu o gramado, sim. Tinha que botar todo o negócio de...
1: Eu, sem orgulho nenhum, digo que eu tenho um pedaço da grama do Olímpico em casa porque eu era do show do Roger Waters. Eram umas plaquinhas, eles botavam umas plaquinhas assim, em cima pra não machucar o negócio. E aí eu peguei a plaquinha e veio junto no chumaço de grama. Não vou perder, peguei e botei um durex no trono assim pra guardar a grama do dia, tá ligado? Aí eu tenho a grama do Olímpico até hoje.
0: É. 29 anos de programa pra gente conseguir
4: uma informação
0: que assumisse esse crime. Tudo isso aqui era fake, Capu. Pode entrar pra Polícia Federal.
4: E bama.
1: O meu crime é amar demais o meu tricolor.
2: Isso a gente também sabe.
0: Atenção. Sol volta a aparecer no Rio Grande do Sul, mas Guaíba segue em elevação e alerta continua.
1: Pelo amor de Deus.
0: Depois de uma semana marcada por chuva intensa, a sexta-feira será de predomínio de sol em grande parte do Rio Grande do Sul. Apesar da melhora do tempo, o alerta continua por causa da elevação do Guaíba, que segue recebendo volume de água dos rios do interior e pode atingir a cota de alerta até sábado. As temperaturas ficam amenas, com máximas próximas dos 21 graus, enquanto equipes seguem monitorando os níveis dos rios e os impactos das chuvas.
1: Ontem eu refiz um trajeto que eu fazia que me deu um gatilho horrível, cara, que era pegar o meu celular, abrir e entrar naquele site pra ver a altura do Guaíba, tá ligado? Que eu fiz todos os dias durante a enchente, era desesperador.
0: Sim. Mas como é que tá isso aí? Tipo, a gente consegue ver isso aí no aplicativo?
1: Tem aplicativo, tem site.
3: Tem site, eu tô vendo aqui, ele tá com 1,51, tá subindo...
1: Qual é o site?
3: Nível Guaíba.com.br. E aí o nível Guaíba tá normal, mas tá subindo 0,3 centímetros por hora. A cota de inundação é 3.
1: Era 1 centímetro por hora, quase.
3: É que tem que esperar, né? Porque o rio tá vindo.
1: Tá vindo de Lajeado.
3: Daqui a um tempo tem que ver os outros.
1: Minha experiência é que esse solzinho agora deu uma evaporada em alguma coisinha, porque, velho, se mantiver o que tá na prisão do tempo do iPhone.
2: No iPhone, tsunami.
1: Acabou pra nós.
3: O Alto Taquari já baixou, tava com 19 ontem, agora tá com 4 metros.
1: 19 pra 4?
3: Caraca, é bizarro ontem.
0: Mas isso tá indo pra onde?
1: Ele tá indo pra algum lugar.
3: Então, ele tá descendo, esse que é o problema. Ele tá com a Ariel ali de Lajeado.
1: Tá. Cara, tá aqui, tipo,
0: diminuiu 15 metros.
3: Não, esse é o de Encantado. Tá, o Taquari tá com 15. Tava com 19 ontem, agora tá com 15.
0: Diminuiu 4 metros. Mas 4 metros deu, meu amigo.
1: O Jairz matou uns 10 mil ouvintes agora na rádio.
3: Ele tá descendo 25 centímetros por hora.
4: Sei bem como é isso.
3: Ele é muito grande,
0: velho. É a média do Brasil, né?
3: Quando desce 25 centímetros na hora ali é complicado.
0: É a média do Brasil.
3: É só Tadala.
5: O problema é eu subir 25.
3: É.
5: Ai, cara. Quando desce, tá de boa. Parada agora, chata. Quando sobe...
1: Vocês são nojentos, cara. O assunto era sério, tá ligado?
3: Eu tô tentando falar
0: o Guaíba...
5: Tiaguinho pega a mulher em Guaíba.
1: Zé Nick falou assim, ó, o Capu teria morrido na minha casa, porque entrou 1,70 m de... Puta, teria morrido há horas. 1,20 m teria morrido já.
5: Ele eu boia, e o Biro. Já boia, não dá, cara. Pé com 1 metro.
1: Mas bosta boia, né? Bosta boia.
3: Bosta boia.
0: Mas tu é a nossa bosta.
1: Eu sou o nosso popozão. Agora, por falar em bosta, pra encerrar o programa de hoje, cara, cancelaram o open bar de bosta no nosso Rio Tramandaí,
0: né? Isso? Ah, é cancelaram. Verdade.
2: Cancelaram, estavam liberando, né? Estavam querendo liberar o...
1: Tava literalmente um open bar de bosta.
2: Estavam querendo liberar esgoto do Rio Tramandaí, porque...
1: Não, mas é tratado.
4: Só o cara com a bunda na água.
3: Mas
0: o esgoto saía dos condomínios.
2: O esgoto 95% tratado, mas não tinha
1: 100% vagabundo.
5: Aquele 5% vagabundo.
2: Aquele 5% que acaba capaz de matar boto no
4: Tá, mas e aí é, tipo, cancelado mesmo. Vamos tirar e...
1: cancelado
2: foi? O bagulho é o seguinte, né? Cancelado, de fato, não foi. Porque, só o Monark. Assim, o que aconteceu foi o seguinte. Cancelado, nós só temos o Monark. Mas, assim, o que aconteceu foi o seguinte. As juízas saíram de onde elas estavam pra ir lá acompanhar e ver que, assim, ó, não
1: e
2: tem
1: pode
2: como.
1: Ser condicionado?
0: Contaram a cada 100 cocôs, 5 passavam.
2: 5 passavam, falou, não vai rolar. Não vai rolar.
5: Isso aqui, mas largaram um capitão aqui.
2: Sentiram o cheiro, peidaram e falaram assim, ó, compara pra vocês verem como é que tá.
0: Sim.
2: E aí...
4: 6-7, meteram no cocô.
2: Aí elas cancelaram, falaram que vão... Mas eu acho, cara, assim, e falo isso com muita tristeza. Com muita tristeza, eu acho que não vai mudar
1: isso. Cara, é muita galera de muita grana envolvida, é muita galera importante e influente envolvida. E especialmente, eu acho que muito do que foi cancelado agora foi pela mobilização pública que foi feita quando veio
3: a bagunça.
1: A galera. Mas agora é o seguinte, meu, ninguém vai repetir a mobilização porque eles já 100 pessoas ouviram que iam jogar cocô, literalmente, no Rio Tramandaí. Agora, 100 ouviram de novo que foi cancelado. Ah, deu. Agora, quando eles botarem de novo, ninguém vai saber.
2: E aí eu conversei com algumas autoridades ali do litoral, prefeitos, vice-prefeitos e tudo mais.
4: Que isso, hein, meu consulado?
2: E aí não tem jeito.
4: aí... Nego Conso.
2: E aí... E aí, o diplomata da praia. E aí,
0: senhores, sentem aqui, abra seus latões. Nós temos muito o que conversar sobre isso.
2: Pegue o seu coco.
5: Levanta o seu copo de kit.
4: Só o cara de camisetinha floreada e roupa de surf ali, bermudão. Tipo, é isso, gente.
5: Logo tem
0: me permito acender o Marlboro?
5: Daqui a pouco tem 15 minutos de crap break.
0: A situação está
2: A galera tira o corpo, né? A galera não quer falar sobre isso, de fato.
1: A culpa não é de ninguém.
2: Aí quando eu pergunto a opinião, é claro que eu sou contra, mas veja bem, assim o litoral não vai crescer.
4: Bom, aí que entra a bolacha.
5: Tainá, tu acha que o problema ali do Rio Tramandaí é os cocondomínios?
4: Ah, não. Eu achei fraude.
1: Cara, demorou porque tu mandou uma boa agora, faltando um minuto pra acabar o programa. Parabéns.
5: Eu tenho que justificar o salário.
0: E essa é a melhor estratégia. Se a gente ficar... Não, se a gente... Também, se a gente usar essas coisas contra as pessoas que querem morar lá... Tipo assim, ó, criar um estigma, criar piada do tipo, tu mora num concondomínio, você é um concondomínio.
5: Concondomínio.
0: E fica tudo... Até a pessoa ter vergonha de ser Ah, onde é que tu mora? Ah, eu moro...
5: Eu moro
4: no Fezes 2.
5: O Fezes Palace.
0: Eu acho que é uma boa estratégia.
2: Faz o seguinte, quer jogar o cocô do teu condomínio no Rio? Joga no açude que tem dentro do teu condomínio.
1: Até porque...
0: Já que tá tratado, bebe tu.
1: Não, e é uma bosta importada. Não é nem Tramandaí. Ela vem lá de Xangri-Lá.
2: É verdade.
1: Não é bosta Tramandaíense. Não é,
4: que eles vão
1: não
4: fazer
1: das minhas bostas, entendeu?
4: Nesse condomínio vão fazer uma festa, né? O Cocobongo.
0: Cocobongo.
4: Perfeito. Ah, fala, legal, legal. Boa. Eu entendi, legal.
5: É de Xangri-Lá, não é de Xangri aqui.
1: Muito rock. Concordam que essa é uma bosta? Pelo amor de Deus, na boa, velho. Você que tem algum porquê de incentivar e de achar que tem algum motivo disso, velho, pensa melhor. Porque ali, além de ser um espaço que é pra Tramandaí é importantíssimo pela questão até do turismo, sabe? Dos botos e tal. Aquilo ali alimenta uma galera. Eu não quero comer cocô. Eu sou um que o fim de semana eu como cocô, então.
2: E a festa.
1: Porque eu vou comer peixe.
5: Só esse corte seco.
1: Mano,
5: eu vou comer cocô.
1: O fim de semana eu vou comer cocô, então. É isso que vai acontecer.
0: Como é que o Capu vai estar?
4: Não, mas eles nunca vão conseguir derrubar os caras porque mora o cara famoso lá, que é o Júlio do Cocoricô.
0: Meu, imagina.
4: Ah, filho, eu tô aprendendo
0: contigo. Enchendo.
1: Vai abrir um cocô bambu lá. Boa.
5: Em breve, Billy Bola Show, hein?
0: É. Enchendo de cocô lá na Paraguaci.
1: Na Paraguaci? Paraguaci ou Paraguaçu?
5: Paraguacu. Ô, Capu, tu come muito cocô, só as fezes.
2: Graças a Deus, graças a Deus! Graças a Deus!
5: Ele veio!
1: Eu vi que ia cair e falei, ah, vamos jogar. Pelo
2: isso
1: bem do DDN,
2: é isso aí, é o espírito do DDN.
1: Claro, mano.
4: Tem que começar a falar mais de cocô, rende bastante.
1: A pauta cocô, quando o Jerry sai no meio do programa. Quando o Simon vai precisar pra cagar no meio do programa.
2: Se você escolheu pra almoçar nessa hora.
1: Não, esquece.
3: Já era. Tem que mudar pra uma.
1: Esse é o cocôzinho básico.
4: Cara, eu me caguei. Obrigado, gente, por me fazer eu me cagar aqui.
1: Mas eu espero realmente que na próxima vinda do Tainan aqui, eu não esteja comendo cocô na praia.
4: Foi muito sincero, cara. Eu tô comendo cocô, então.
1: Ô, meu, na boa, eu vou chegar na praia, vou comer um peixinho.
4: É um tolete.
1: Vem um milho junto.
5: Eu sou o cocô do Léo.
4: Cara, eu quero, como é que é uma...
3: Um crepe de...
4: Não, aquele de São Paulo, que é carne, um charuto de carne. Como é que é o nome?
3: Croquete?
4: Não, cara, como é que é o nome? Que é até árabe.
0: Ai, meu Deus.
5: Esfirra.
0: Ai, croquete.
1: Pode ser quibe, não.
4: Me esqueci o nome.
0: Das Índias, enxalá.
4: Calafel. É uma cara, minha calafel tá de cocô, então. É um tolete.
1: Cara. Ah, tu quer um crepe de esticadinho, de palmito ou de cocô? Tá ligado?
4: Cara, eu quero de chocolate no meio e as orelhas de cocô.
2: Não é de mumu.
4: Meu crepe às orelhas é de cocô, tá?
1: É. Mas é que é bom a gente deixar claro o quão patético
5: é
1: isso.
5: Eu sou
1: o
5: Rafael Cocomes.
1: O quão ridículo, o quão patético é um negócio desse, meu. Outra, tu vai cagar na tua cidade e tu vai deixar teu cocô na tua cidade. Não, manda pra
2: mim. Um abraço pro Cocosma, né?
3: Nada. O cara vai pescar,
0: você
3: a sardinha vem marrom.
0: Você curtiu o marronzinho básico. Vambora.
5: Eu sou o professor do Léo.
4: Chega! Deu, eu acho que tem que acabar com patrocínio, né, meu irmão? Sem patrocinador.
5: Será? Telefossa 2000.
4: Hoje vai ter festival Ubra Record de cocô.
1: Ô, meu,
4: vento.
1: Cadê o meu produtor?
2: O patrocinador é Neve.
5: A Ubra Recordes.
2: Folha dupla.
4: Bom, gente, eu tô cagado
0: já
4: aqui, mas vamos continuar.
0: Saia da redação. Correndo que o banheiro vai ocupar.
1: Cara, eu preciso mesmo achar esse negócio antes de ir embora.
4: Aqui, ó, tá aqui, ó. Aqui, rei. Tá
1: vai,
4: aqui.
1: Vai, não, vai tu, vai tu, vai tu.
4: Não, eu não, sou vai, tu, eu, Eric, eu só sei pra ir música.
1: Claro. Eu tô sem voz, porra.
0: Ai, muito bem. 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
3: porra,
0: aqui.
3: Porra,
0: é! 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
3: 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Oh.
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4: Não, não, para, por favor.
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3: 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Que programa bom!
4: Ninguém vai ter pão comigo?
2: Cara, ele consumir merda!
1: Cagar na areia!
3: Cagar na areia! Cagar no coco! Na cervejinha! Cagar na areia!
1: Amanhã e amanhã!
3: Cagar no mar!
2: Para de comer coco! Para de comer coco antes da sua voz ficar igual de cocô!
1: É, ô meu!
4: Coco!
1: Eu dei só um.
3: Já nada no cococô, não!
1: Eu comi uma sardinha da ponte, você mandei e fica com a voz assim, tá ligado? Isso que acontece. Meu, tem que ir pra não chorar, né, velho? Isso é bizarro. Mas esperamos mesmo que tenha sido só piada e que agora mantenha essa decisão de não jogar o cocôzinho alheio na pontezinha do capuz.
3: Quem conhece a merda já sabe quem tá cagando. Quem conhece...
1: Tchau, tchau, tchau, tchau, tchau. Cocô, tem agenda, tem agenda. Cocô. Tem agenda ou não? Fala rápido.
3: Cocô, Ricô.
1: Tem agenda, arrombado.
4: Ai, cara. Hoje eu tô no Lafa em Gravataí. Amanhã eu estarei no Distrito Arena, que é o nosso pagode rolezinho, pela primeira vez em Cachoeirinha. E também a gente vai estar em algum lugar antes. No Tradição em Canoas, que vai ter o Ai Meu Chapéu Festival. Olha, e somos uma banda de pagode que vamos estar lá fazendo show e participando do DVD. Domingo, vocês olham no meu Instagram, porque eu não lembro.
3: Coisa linda.
1: Tem agenda aí, tem agenda?
2: Seguinte, ó, depois do sucesso desse último sábado do show do Grilo da Praia, dia 5 de setembro, mais um show do Grilo da Praia lá no Beira-Mar e Tramandaí,
3: que é o Beira-Mar? E já temos, ainda não estamos divulgando, mas já temos datas marcadas pro Cafezinho Show, hein?
4: Mentira.
3: Cafezinho
0: é
3: Show nos Botecos Comedy, hein?
0: É verdade.
1: Meu.
0: Ô, meu.
3: Tá, vambora.
1: Em breve,
3: tá.
1: Perto de você.
0: Bora, então, gente. Jazz. Quer mandar na gente, né?
2: Quer
0: para,
2: cagar,
0: meu.
2: Fala
3: esse
2: real.
3: Foi o cocôfezinho.
0: Aham. Tu tem medo da Morim? A real é essa. Tem medo da Morim.
2: Tu caga
0: tem medo
2: no
0: do
2: Rio,
0: da
4: que é fraco.
0: A gente que manda aqui nesse horário é a TV Cruz.
4: É a gente que manda.
1: Vai TV Cruz.
3: Não.
1: Tá, meu. Tchau.
3: Tchau.
1: Até segunda, falou.
4: Quem tá totô, levanta.
3: Desculpe.

0: galera.
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0: fim. Mix 1222 agora, o Rapa Anjos pra quem tem fé. Sextou, galera, já já a gente volta com mais música, segura aí.
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3: News. E a gente sabe que a música pop tem grandes vozes. Uma delas, com certeza, é a voz da Adele. Você sabia que a cantora foi descoberta em 2006 através da antiga rede social MySpace? Adele lançou seu primeiro álbum em 2008, mas o CD que estourou nas paradas musicais foi o 21. O disco conta com o hit Rolling the Deep e que fez a Adele conquistar as paradas musicais do mundo todo. Só pra você ter uma ideia do sucesso da Adele, a cantora aparece mais de 10 vezes no Guinness Book, que é conhecido como o livro dos recordes. Vamos relembrar então o primeiro sucesso da Adele, Rolling the Deep. 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É, e não resta nenhuma dúvida de que a Adele é mesmo uma das maiores vozes da música pop.
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4: Começa agora a parte 2 do Coisas que só tem quem é muito rico ou é muito pobre.
5: Aê! Boa, vai.
4: Móveis velhos.
5: Ah, é verdade.
4: Móveis velhos. Cartão sem limite. Não pagar imposto.
6: Uma crítica social.
4: Gastar dinheiro contigo. Viagem pra fora do país pra comprar coisa.
5: Também.
4: Comer muito pouco em restaurante.
5: Se for a peso, então?
4: É. Ser criado por uma doméstica.
7: Ai, meu Deus.
4: Quando o Luciano Huck te chama pra fazer alguma coisa. Aí tu sabe que outro tá muito bem, outro tá muito...
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2: Fala, Mix, muito boa tarde. Te liga só que o trânsito está bem carregado pela Avenida Protásio Alves no trecho que vai desde a Lucas de Oliveira até a Ramiro Barcelos, nesse sentido ao centro. Pode usar como alternativa a Avenida Ipiranga. Já no sentido bairro, a Ipiranga tem trânsito carregado desde a Santana até a São Manuel. E aí, para fugir desse engarrafamento, tu pode utilizar a Princesa Isabel ou a Bento Gonçalves, que estão fluindo melhor. 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Continua ligado aqui na Mix, que logo mais eu volto para te atualizar sobre o trânsito. Até logo!
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0: Mix agora 3:02. 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
1: Mix 323, música nova do Bruno Martini. Gostou? Belong, novidade aqui pra você. Pode pedir nas redes sociais. DJ Bruno Martini com Belong. Legal, né?
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10: Tô de volta aqui no melhor mix do Brasil para te falar que o trânsito tá bem carregado na Zona Norte, Assis Brasil, com fluxo intenso no sentido bairro, desde o viaduto Birici até chegar no Terminal Triângulo, já nesse horário, viu? A alternativa para ti é utilizar a Avenida Sertório, que flui melhor. Entre a capital e a região das ilhas, pela rodovia BR-290, tu não vai enfrentar problemas de lentidão nesse momento. De acordo com a Motiva Via Sul, previsão de içamento do vão móvel da Ponte do Guaíba para as 4 horas da tarde de hoje. 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

0: Mix agora 3 para as 4, chega aí com Bombastic.
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9: E vamos de trânsito aqui na Mix, que é carregado pela 24 de outubro, ali desde a Nova York até chegar na Ramiro Barcelos. O motorista, para fugir desse engarrafamento, pode utilizar a Avenida Cristóvão Colombo, que flui melhor. E quem está se deslocando pela Ramiro Barcelos, o fluxo é intenso desde a Ipiranga, passando pela Protásio e vai assim até a Farrapos. Pode utilizar como alternativa a Guete, depois a Doutor Timóteo. 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Daqui a pouco eu tô de volta.
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7: Oi, Mix, estou de volta com o trânsito, que nesse horário já está carregado ali para quem acessa Porto Alegre pela Zona Norte. Nasces Brasil, desde a alça de acesso da Freeway até chegar na rotatória com a Bernardino Silveira Morim, tu vai enfrentar lentidão. Outro ponto da Assis Brasil, onde o trânsito está bem lento agora, é no trecho bairro ali, entre o viaduto Birici e o terminal Triângulo. E aí a alternativa nesse sentido para ti é utilizar a Sertório, que está fluindo melhor. 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Daqui a pouquinho eu estou de volta aqui na Mix com mais trânsito.
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0: Mix 2 para as 5 agora, Titãs, para dizer adeus já já depois do intervalo para todo o Brasil. Mais uma edição do Top Mix, claro, as quatro músicas mais legais escolhidas por você.
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5: Oi, oi, tô de volta e te liga aí que houve colisão entre dois carros na Avenida Ipiranga, próximo da Cristiano Fischer, para quem vai no sentido bairro. O local ali tá com obras que causam bloqueio parcial, por isso a lentidão é grande. A Bento Gonçalves é uma boa alternativa, os agentes da IPTC estão no local. E a IPTC realizou a abertura do acesso a Castelo Branco por trás da rodoviária para facilitar o fluxo na saída da capital pela região central. O acesso permanece aberto até pelo menos às 7 horas da noite. 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Daqui a pouco eu tô de volta.
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0: Mix agora 5:03 para ir fechando a sua tarde de sexta-feira, já iniciando o final de semana. A gente abre o Top Mix, as mais legais do

0: Mix, agora 5:18, música número 1 de hoje dentro do Top Mix, fechando a sua tarde de sexta-feira. One Republic Call Need Your Love.
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0: Se você curte séries, se liga porque o famoso Robocop vai ganhar um novo seriado. É isso aí, o projeto já está em desenvolvimento desde 2022 e agora é pra valer. A nova série Robocop vai contar com 8 episódios, deve ser uma versão atualizada da história. A história do Robocop começou em um filme em 1987, virou uma franquia de sucesso com 4 filmes, né? A trama acompanha a história de um policial honesto que é brutalmente assassinado. Então, uma mega operação usa o corpo do policial para transformar ele numa espécie de metade homem, metade máquina. Enquanto a série Robocop não tem previsão de lançamento, claro, a gente fica de olho e qualquer novidade a gente conta para você aqui, ó.
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2: De volta aqui no Melhor Mix do Brasil para te falar que houve queda de moto na Avenida Juca Batista, no sentido Zona Sul, ali com a Avenida Pedro Augusto Bittencourt, em frente ao mercado. O trânsito flui sem problemas nesse trecho. Já na Zona Norte, colisão entre carro e moto na Avenida Adelino Ferreira Jardim, próximo da Rua da Poesia, no bairro Rubem Berta. Também não há lentidão nesse trecho, mas tu precisa ficar atento. Os agentes da EPTC e SAMU atendendo as ocorrências. 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Daqui a pouco eu volto com mais trânsito.
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10: Vamos, que o trânsito está intenso no quilômetro 89 da Freeway em Porto Alegre para quem se desloca no sentido ao litoral, no trecho entre o acesso à BR-116 e a Casa de Bombas do Sarandi. Tem bloqueio da faixa da direita por ali por causa de obras do DEMAI. E pela BR-386, está congestionado o trânsito no sentido interior capital entre Nova Santa Rita e Canoas. Tem obras ali na entrada de Nova Santa Rita que causam lentidão de mais de 5 quilômetros até a ponte sobre o Rio dos Sinos, antes da rodovia do parque. 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
0: Pam, pam, pam. O que é, Caco? Tá muito baixo, aumenta aí. Agora,
2: agora sim, agora tô me ouvindo. Quer dizer, tô me ouvindo, deixa eu botar o fone.
0: Pelo amor de Deus, você tá querendo boicotar o programa, Caco?
2: Por quê?
0: Ah, por que, que você tá fazendo isso comigo, Caco?
2: Que
0: pelo amor de Deus, cara.
2: Que jogar Não, jogar o jogo o quê? Você senta aí e quer mandar em tudo? Ah, você acha que o quê? Democragiza agora?
0: Presta atenção, uma boa dupla tem que estar alinhada.
2: Tá.
0: A gente não tava alinhado.
2: Não?
0: Não, tá aparecendo competição aqui. Quem falava mais alto, quem falava, desligava o microfone do outro.
2: Mas é toda hora você com o dedo no meu botão ali, você tá querendo mandar o negócio todo? Eu não tenho.
0: Por que, que ele tá falando isso, cara? Vou deixar ele ficar falando no fundo, cara. Vou começar o programa de novo, tá, Yas? Não, eu vou começar. Vou começar o programa de novo. Tchau.
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0: Gente, vamos ver se agora ele vai jogar junto. Oi, Caco, tudo bem?
2: Você acabou de magoar os meus sentimentos.
0: Caco,
2: e a gente vai ter uma DR pra falar sobre isso. Você é muito competitiva, Giza.
0: Ô, Caco, sabe
2: Competigiza, cara.
0: Competigiza.
2: Pelo amor de Deus.
0: Competicaco.
2: Ô, louco.
0: Ô, Caco, você sabia que muita gente fala que a gente se dá muito bem no ar? E perguntam se a gente se dá bem também fora do ar? Eu falei, mano, por incrível que pareça, isso é real.
2: É real.
0: A gente se dá muito bem.
2: Você é até minha madrinha, cara.
0: Eu sou tua madrinha de casamento. E eu acho, gente, que talvez o sucesso desse programa é justamente porque os âncoras desse programa, os apresentadores, eles se dão bem. Eu acho que a premissa de tudo na vida é correr junto, lado a lado. Isso eu e o Caco, a gente tem muito. A gente tentou encenar aqui, mas não vai. Não vai, porque a gente é muito brother, entendeu?
2: É, não dá pra sair treta aqui.
0: Não, né? Dá.
2: Não
0: e
2: dá.
0: Aí que as coisas funcionam. Só que tem um negócio, Caco. Hoje é sexta-feira, dia de relacionamento.
2: Ai, meu
0: e a
2: Deus.
0: Gente vai fazer um programa em cima do ringue, porque eu sei que tem casais muito competitivos.
2: É.
0: O que você acha?
2: O que eu acho? Eu não vou falar que eu acho, porque eu tenho quase certeza que tem alguns rolês aí, né, de casais, inclusive eu já vi, que um quer ter a última palavra, quer dizer, sempre alguém quer ter a última palavra, saca?
0: Exato.
2: Cravar em pedra. Não, não, você tá errado, não, isso aqui não, mas quem tá errado é você. E aí começa a ver aquela disputa de ego, que não chega em lugar nenhum e que no fim sabe o que que acontece?
0: O quê?
2: Dá treta, mano.
0: Então, e agora eu quero falar com você que tá no carro do lado do seu mozão. Presta atenção. Você que tá na live agora assistindo esse programa e depois vai encontrar com o mozão. Você que terminou um relacionamento com o mozão. Você que tá tendo tretas com o seu mozão e agora, por conta desse programa, a sua ficha caiu. Vocês estão num campeonato e não num relacionamento. Vocês estão disputando alguma coisa? Quem é mais inteligente? Quem é mais sarado? Quem lê mais? Quem é mais bonito? Quem é mais legal? Quem é mais engraçado? Eu quero que você conte pra gente no @mixtudonamix hoje, porque a gente vai falar sobre isso. E eu acho que a primeira coisa pra uma coisa funcionar, mas a primeira coisa pra salvar uma relação é você saber onde você tá errando. E hoje é o dia de pôr o dedo na ferida.
2: Então, o problema é quando a pessoa nem sabe que ela tá errando, né?
0: Então, por isso que hoje a gente vai baixar algumas fichas aqui.
2: Então.
0: Vão cair algumas fichas, entendeu?
2: Será que hoje vai ser uma sessão terapia mix tudo de casais? Que a galera vai poder mandar aqui o que tá acontecendo em casa? Quem sabe Filosofiza e o de Caco podem dar ali alguns caminhos pra você conseguir encontrar uma solução? Porque, vamos combinar?
0: Vamos combinar.
2: Você ficar competindo, tudo bem que eu sei que isso tem no trabalho.
0: Mas é toda hora, cara.
2: Mas toda hora. Você tá dentro de casa, é o lugar que você tem que estar tranquilo. Sacou?
0: É.
2: Não é aquela coisa de você ficar disputando, tentando...
0: Imagina isso na cama, que reflete, tá?
2: Será?
0: Como é que tá o ringue na tua casa,
2: você vai ver
0: hein?
2: O que eu vou fazer com você. Você vai ver o que eu vou fazer com você. Eu falei, então deita aí que agora é minha vez. Não, agora é minha vez.
0: Exato.
2: Cala a boquinha e senta aí.
0: Tá rolando nocaute, pelo menos, nesse ringue? Porque se tiver nocaute no ringue, assim, da melhor maneira possível, tá,
2: aí,
0: gente?
2: Positivo,
0: tá,
2: né?
0: Tudo bem. Então vamos trocar ideia, vai. Você já viveu um relacionamento que você tava numa competição? Não era relacionamento? Não era amor? Era
2: cilada.
0: Conta pra gente no @mixudamix. Mas a gente quer saber também, principalmente pra ajudar quem tá vivendo isso, quando você percebeu que não era um relacionamento saudável, era uma competição. @mixtudonamix, manda no meu no giza.com e mais do que isso, pelo amor de Deus, para de competir com a tua curiosidade. Vem me conhecer, vem conhecer o Caco aqui no youtube.com/@mixtudonamix. Esse é o nosso canal de YouTube. O programa fica na íntegra. diretão, sem nenhum intervalo, resenhando sobre o assunto e trocando ideia com a galera, né?
2: Inclusive, exclusivos que eles. Ah. A gente tava conversando aqui nos bastidores, né? Que o canal tá indo tão bem, tá crescendo tão rápido, que agora a gente vai começar a disparar uma porrada de cortes pra galera também, né?
0: Vamos, assim, porque acontece muita coisa aqui, galera, que você que tá aí ouvindo no áudio, né, principalmente, vocês não têm acesso. Por quê? Porque aqui a gente toca música, a gente resenha, muita coisa acontece no rádio, mas na live tem assuntos que, olha, rendem muitos cortes, e são muitos mesmo, então agora a gente vai começar a distribuir muitos cortes lá no nosso canal, então pra você que gosta de conteúdo bom, gosta de aprender, gosta de música, gosta de resenha, gosta de quinta série, tem de tudo nesse programa. youtube.com/mixtudonamix. Ô, Caco, deixa eu só ver quantos inscritos a gente tem.
2: Deixa eu ver
0: cê
2: também.
0: Você tem dado, Caco?
2: Eu tenho dado muito aqui, cara.
0: Vê se você tem o dado aí.
2: Deixa eu ver o que que
0: cê
2: eu tô dando.
0: Dado? Deixa eu ver.
2: Deixa eu estar dando
0: quantos,
2: aqui, peraí.
0: Quantos inscritos a gente tem no YouTube da Mix?
2: É muito esquisito falar no gerúndio, né? Mas é muito legal também.
0: Vai.
2: Ó, a gente vai estar com...
0: Vai estar com quantos
2: vai
0: inscritos?
2: Vai estar com 2.310 inscritos no dia de hoje. Eu acho que no dia de hoje a gente consegue chegar pelo menos a 2.500 inscritos, cara.
0: Se não conseguir, eu tenho uma coisa pra dizer pra você que tá ouvindo esse programa. Indente. Vamos acabar
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0: antes?
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1: Gente, acabamos de criar um quadro aqui na live. Ó, Caco, vai ser de frente com Caco.
2: De frente com Caco?
1: É, sabe? Tipo, igual de frente com Gabi, mas vai ser de frente com Caco.
3: Estamos aqui com ela, Gisele Souza. Ela, atriz, locutora, apresentadora, menina.
1: Olha,
3: esposa.
1: É basicamente isso.
3: Mãe
1: que vai
3: de
1: acontecer?
3: Pet.
1: Pra quem nunca entrou aqui no nosso youtube.com/mixudamix, que é o nosso canal, a gente tem uma TV gigante aqui que a gente consegue ler os comentários da galera assim em tempo real. Então a resenha rola solta, eu tava agora ali trocando ideia com o pessoal. E aí, agora a gente criou um momento aqui que vai ser de frente com o Caco, que é, ele vai levantar. Então você que vai estar na live, você vai poder vê-lo em pé aqui do lado da TV, como agora. Vai, Caco, encena pra... Nossa, leva o microfone. Leva o microfone, faz uma amostra do quadro, porque aí a galera vai entrar na live pra trocar ideia com a gente, vai se inscrever no canal, vai fazer parte da família Mix Tudo. Valendo.
2: Agora,
1: de frente com o Caco.
2: De frente com o Caco, na verdade, agora no nosso programa, a gente vai fazer a imprevisão do tempo, tá? Que são as previsões erradas que o Mix Tudo vai passar pra você errar o foco quando for pra praia.
1: Não! Tive uma ideia. E se a gente fizer a previsão do tempo, a galera de cada lugar desse Brasil mandar?
2: Mandar.
1: Como tá o tempo?
2: Verdade. Eu acho que é uma boa.
1: Vamos então fazer
2: isso? Vamos nessa. Vamos nessa.
1: Então, manda aí, galera. Enquanto isso, preste bastante atenção. No @mixtudonamix, que é o nosso Instagram, você vai mandar aí se você compete ou não no teu trabalho. No teu trabalho não, né? Na sua casa, com
2: o
1: seu relacionamento.
2: Mas no trabalho também compete, né?
1: É, principalmente se você trabalha junto, né? Tem casais, Caco, que eles... Eles simplesmente trabalham juntos, tá tão engraçado, sem pé, Caco.
2: Não, é que eu tô me sentindo muito bem em pé, cara. Podia ficar o programa inteiro, assim.
1: Mas se você quiser também, né?
2: É.
1: Tem um
2: porque
1: momento.
2: Porque eu já tô me sentindo Caco meio Silvio, só falta eu procurar aqui, ó.
1: Dá um olho aí, naquela câmera aqui.
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1: Tiramos o Caco do banco. Então, se você tem uma competição no teu próprio relacionamento, com a pessoa que você ama na tua casa, conta pra gente, vocês estão competindo o quê? Você já percebeu isso? Tem vergonha de falar? Não tem coragem também de assumir isso? Manda pra gente no @mixtudonamix e principalmente se você já terminou um relacionamento, né? E vem pra live, você pode interagir com a gente e pode fazer a sua pergunta pra Yas. Não é Iá, tá? A nossa produtora é a Yas. Então na live tem vários quadros, a gente troca ideia aqui com a Yas. Tem o Caco brincando de previsão do tempo. Tem a gente também dando atenção pra quem chega pela primeira vez na live. E tem os nossos downloads, o Filosogiza. Quando a gente faz uns downloads aqui, o de Caco. Então, bora fazer esse número crescer aqui no YouTube. Inclusive, tem muita gente chegando pela primeira vez aqui. E quem chegar, não esquece de dar um like, tá bom? Você se compara com seu parceiro ou não? Fala a verdade. Eu acabei de me comparar com o Caco na live, não foi, Yas? O que você acha? Quem que é mais bonito? Yas, fala a verdade. Quem que é mais bonito?
2: Não, a capa da Giz é bem melhor que a minha, né? Pelo amor de Deus, cara.
1: Eu ou o Caco?
2: Eu já tô ficando com a capa daquele jeito, né? Não, posso falar? Ah. Tô com 40 anos, a capa da Gaita ainda tá inteira.
1: Não, tá
2: inteira,
1: André.
2: Você tá vendo na tela aí? Tá legal?
1: Ótimo, Caco.
2: Tá ótimo.
1: Ó, eu vou tocar uma música, a gente vai fazer a previsão desse Brasil.
2: Toca duas, pode ser?
1: Não, uma.
2: Não, eu sou competitivo, eu quero duas.
1: Deixa eu pensar, cara.
2: Tá, dá tempo ou não dá?
1: Eu acho que vou fazer um negócio diferente.
2: Então faça.
1: Porque é o Democratiza, lembra?
2: É, você que manda.
1: No programa.
2: É, isso.
1: Então, como hoje é sexta-feira e eu tô aqui tendo uma competição com meu parceiro de programa, o Caco, e você provavelmente tá passando por isso na sua casa também, se tiver, manda áudios pra gente. Tem uma coisa que acontece na sexta-feira que eu amo, você ama, todos amam. Quando a gente toca uma música pela primeira vez na programação.
2: Peraí.
1: Cheirinho de sucesso?
2: Eu senti o cheiro de hit.
1: Exato. Pela primeira vez na nossa programação, vamos ouvir Sam Smith on Mother. Você já ouviu essa, Caco?
2: Essa ainda não.
1: Então vamos ouvir junto
0: agora,
1: no Brasil.
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0: Não lembro a última vez que eu escutei um som tão bom e ousado aqui.
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0: Você tá maluco, o som Smith? Você fez eu e o Caco ficar dançando o tempo todo na live. Tava incrédula.
2: A gente ficou hipnotizado aqui, a gente não conseguiu fazer mais nada, a não ser curtir o som. Pelo amor de Deus, pelo amor de Deus. Aliás, Paulão. Vou te falar.
0: Cara, mais uma vez.
2: Peraí, Paulão.
0: A programação da rádio, pelo amor de Deus.
2: Assim, você tá em dúvida? Irmão, você deixou na Rádio Mix, você pode ter certeza que você vai ter a playlist da sua vida. Não erra uma música.
0: Mas caramba, Oh Mother, essa é a nova música do Sam Smith. É. A gente tocou pela primeira vez aqui na Mix e a gente não tinha ideia da pedrada que ia vir. Então peçam essa música, que assim...
2: Aliás, eu já descobri por que ele chama de Oh Mother, essa música. Oh, porque acho que ele compôs, Mother. Ele não tinha nome. Depois que a música ficou pronta, ele só fez um Oh Mother.
0: Meu Deus do céu.
2: E aí ficou, cara.
0: É, eu acho que até ele se surpreendeu com o resultado e falou... Oh, mother. Vai chamar isso.
2: Vai chamar isso. Cara. Aliás, meu Deus do céu. Eu ainda tô eletrizado. Ele me deu um gatilho, cara. Eu tava até querendo fazer um show do nada.
0: Tava tocando baixo invisível.
2: Eu já tava aqui falando, meu Deus, imaginando essa guitarra maldosa, ali com o pezinho no fãs.
0: Ele tá maldoso com essa música, não tá, gente? Palmas e palmas, a galera da live falando aqui também. Quem tá aqui pela primeira vez? Inclusive, a Yas fez uma enquete aqui, Caco, na live. Gente, cola com a gente aqui, vamos resenhar. O assunto hoje, toda sexta-feira, vocês sabem, né? A gente fala sobre relacionamento, a gente quer saber sobre competição no relacionamento. Eu sei que é difícil, às vezes você tá com o mozão do lado, você não quer nem assumir isso pra gente. E não precisa, você assumindo pra você e tentando resolver isso, já tá ótimo. Você compete com o seu marido, com a sua mulher? Conta pra gente. Pode ser quem faz algo melhor, né, Caco?
2: É.
0: Tem gente que se acha mais inteligente, tem gente que se acha mais engraçado, tem gente que se acha mais amigo, tem gente que se acha melhor filho, tem gente que se acha tudo. Na verdade, fica diminuindo o outro. A verdade é essa. Às vezes a gente acha quem que se acha melhor, mas na verdade sempre vai ter um que quer diminuir o outro, né?
2: Mas quando um fica chamando muita atenção do outro, você deixou a louça em cima da pia. Por que você não desceu isso aqui? Por que você fez não sei o que lá? Por que a roupa tá pendurada lá? Por que essa toalha não tá... Você acha que isso também que a pessoa fica chamando atenção é um pouco de competição?
0: Será? Então não sei. Será que tem algum psicólogo aí na linha?
2: Tem algum psicólogo?
0: Alô, psicólogo, psicóloga. Você que trabalha com saúde mental, com relacionamentos. Você que não deixa as pessoas terminarem porque você tá ajudando. Manda áudio pra gente. Duvido, hein? Teu espaço aqui. E aproveita pra falar seu arroba pra gente seguir. Porque saúde mental é pra ontem. A gente precisa logo. Arroba Mix Tudo na Mix. Queremos saber. Tem competição aí no teu relacionamento? Já teve? Manda áudio no arroba Mix Tudo na Mix e no giza.on. E agora eu vou pro intervalo e tô indo pra onde também?
2: Pra onde?
0: Pra previsão do tempo na live.
2: Não é?
0: Você não viu que o povo mandou?
2: Já mandou?
0: Há muito, Caco.
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0: E a obra do DMAI, que bloqueava a faixa da direita na freeway, foi liberada agora há pouco. Todas as faixas agora estão fluindo nesse trecho entre o acesso à BR-116 e a Casa de Bombas do Sarandi, para quem vai no sentido litoral. Os serviços no local vão continuar na próxima segunda-feira, fica ligado. E pela Ipiranga, o trânsito é carregado no sentido bairro, no trecho que vai desde a João Pessoa até o acesso a São Manuel. Alternativa? Utilizar a Bento Gonçalves ou a Princesa Isabel. 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

0: 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Chegou o momento, galera, vamos aprender com a Fabi. 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E hoje a gente tá falando sobre competição no, em casa, né, no relacionamento. É uma parada triste, mas acontece muito, principalmente quem dirige melhor. Nossa, como tem essa resenha que mulher dirige mal, né, Fabi? A gente dirige muito bem, viu? Muito obrigado, inclusive. Só que é engraçado, né? Quem reclama que o outro dirige mal ou bem, não enche o tanque, né, Fabi? E é disso que a gente vai falar hoje, do combustível, não é?
1: Exatamente, Giza, boa noite pra você,
0: boa noite.
1: Caco, todo mundo que tá ouvindo aqui o Mix Tudo. Se você quer reclamar, então deixa o tanque cheio pelo menos, né? O assunto é combustível hoje, né? Esse é um item que impacta aí muito o nosso orçamento do dia a dia, né? E com os conflitos acontecendo no Oriente Médio, infelizmente, o preço da gasolina segue lá em cima, né, Giza?
0: Exatamente. Como que tá crescendo, né, gente? Fácil não é. E tem aquelas dicas básicas também, né, Fabi? Que além de ajudar o bolso, ajuda também o meio ambiente, né? Por exemplo, evitar sair com carro quando não é necessário, usar transporte público quando puder. Inclusive, você deve ter dicas pra gente em relação a isso, né?
1: Claro que eu tenho, Giza. 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
0: Ô, Caco, você lembra dessa, ó?

0: maravilhoso. O Caco, a nossa audiência, ela é muito qualificada.
1: Muito qualificada.
0: A gente hoje tá falando sobre competição no relacionamento e claro que hoje a gente não tem uma psicóloga aqui, mas aí a gente mandou um recado diretão para psicólogos e psicólogas que estão ouvindo o nosso programa para mandarem áudio. Adivinha o que aconteceu?
1: Aconteceu, né?
0: Aconteceu. Vamos ouvir?
1: Bora.
2: 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Sim, existe muito isso em relacionamento. E nós chamamos de amor egoico. É quando entra nessa competição, nessa divergência. E diferente do amor egoico, nós temos o amor bondoso. O amor bondoso, ele vai muito além do egoico. É aquele amor onde você dá o seu melhor pro outro, onde você espera um crescimento dele, você se fica feliz ao ver ele florescer, independente se você concorda ou não com o jeito dele. E da mesma forma, isso é recíproco. O outro também fica feliz de uma forma genuína diante do teu crescimento, diante de suas conquistas, independente se ele gosta ou não, concorda ou não com o seu jeito. Então aí tá a diferença entre o amor egoico e o amor bondoso. E o livro Um Coração Sem Medo traz muito bem a descrição disso e como trabalhar isso através da compaixão.
0: Olha isso, ela mandou outro
2: áudio. Psicóloga clínica, trabalho com hipnose, mindfulness e também junto com casais é trabalhado esse sistema do amor bondoso e do amor egoico. E a gente vê muito isso em relações de amizade, relações de filhos e pais, relações entre familiares, até dentro de trabalho com os amigos. Então, dá para trabalhar o amor egoico e ser mais feliz através do amor bondoso.
0: Meu Deus, que aula!
1: Você conseguiu entender a diferença do amor egoico pro amor bondoso?
0: Não, com certeza. Eu vivi já os dois.
1: E o melhor é o amor bondoso, né?
0: É. É muito bom a gente se alegrar com a vitória dos outros, né? Ainda mais do nosso parceiro, da nossa parceira, né?
1: É, vocês estão correndo lado a lado, cara. Poxa. E um tem que dar apoio pro outro. Então, eu acho que pode entrar nesse lugar de que, sei lá, você tá num relacionamento e de repente a outra pessoa não tá tão bem profissionalmente quanto você, por exemplo. Uhum. E existe sempre aquela questão que a gente fala, pô, as redes sociais criaram um ambiente de comparação contínua, constante, onde qualquer post que você olha, você vai ver literalmente a projeção daquela pessoa que tá postando, daquilo que ela quer mostrar para as outras pessoas, ou seja, viagens maravilhosas, rolês maravilhosos, enfim, tudo que ela quer mostrar de melhor, mas ela tá querendo realmente se colocar nesse lugar, né? Como se fosse a vida dela fosse muito especial. E aí, quando você tá dentro de casa, esse tipo de comportamento, cara, eu imagino quantos relacionamentos acabam terminando, até como a Yas mesmo falou agora há pouco aqui na live.
0: Ela falou isso na live.
1: Que é uma coisa que as pessoas não percebem, né? Os casais acabam não percebendo que acontece, porque é muito velado. E aí o relacionamento termina porque simplesmente um queria ser melhor do que o outro. Sendo que ninguém tem que ser melhor do que ninguém. Um tem que dar apoio pro outro. Isso sim, com certeza.
0: Não, e o detalhe, a Yas me colocou aqui na pauta, antes do próximo áudio, de onde que surge isso, esse sentimento de competição? Eu achei muito interessante, porque a gente vai falar isso agora, porque às vezes as pessoas estão ouvindo o programa, estão aqui assistindo na live, estão rindo, estão brincando. Ah, eu não passo por isso? Vamos ver então mesmo. Se você não passa ou já passou. Autoestima frágil e insegurança.
1: Nossa.
0: Sempre nasce daí.
1: Sempre acontece.
0: Medo,
1: cara,
0: de ficar vulnerável. Às vezes a pessoa, ela se sente inferior, ela começa a criticar a aparência do outro, o cabelo do outro, a roupa do outro, o comportamento do outro, o outro com a família, enfim. Começa a buscar, sabe?
1: Sim, tem também medo de rejeição. É. Também que a pessoa fica assim, ah, eu tenho que me equiparar porque senão a pessoa vai me largar.
0: Exato.
1: Entendeu? Se eu não estiver tão bem quanto ela. Tem a inveja também.
0: Gente, é duro falar, mas tem inveja.
1: Tem,
0: cara.
1: Ah, inveja é do próprio casal, cara.
0: Necessidade de controle.
1: Então,
0: tem gente que acha que tá jogando The Sims, né? Não, tem um marido e uma mulher, tá jogando um joguinho ali de controle.
1: Seu cônjuge não é um controle remoto. E se
0: Exatamente.
1: For um controle remoto, é sem pilha, você não controla. Sacou?
0: E ó, muita coisa também pode acontecer, né? Aliás, até surgir de traumas da infância. Surge do sentimento de, se o outro está brilhando, eu tô na sombra. Então, é você? Manda áudio pra gente no @mixtudonamix, que a gente vai reverberar já já.
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1: Caco, a gente tocou num assunto delicado no programa de hoje.
2: Eu tô vendo.
1: Mano, é uma coisa muito doida, gente. Esse programa aqui, ele é ao vivo, ele é no improviso. A gente vai conversando com vocês que estão na live, que estão aqui também no carro, mandando mensagem no @mix, tudo na Mix. E a gente percebe quando o clima pesa, quando as pessoas, elas seguram pra mandar o áudio, porque realmente pode... Sei lá, dá ruim, porque às vezes tá do lado do marido, do lado da mulher. Ou simplesmente o fato, né, de falar que tá numa competição dentro de casa vai fazer a pessoa validar aquilo e aquilo de repente pode transbordar a partir do momento que você verbaliza. É, rapaz, olha, rapadura é doce, mas não é mole não.
2: Mas vou te falar, se não é mole não, tem um negócio que é bom que chama terapia.
1: Ai, que susto, isso aí eu não gosto, acho que era outra coisa,
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1: vamos pro intervalo.
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4: 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A abertura dos portões está marcada para as 16h30. Vai ter bloqueio da Avenida Padre Leopoldo Brentano a partir da rótula da J. Renner e alça da BR-448. No final da partida, veículos estacionados nos setores E2 e E1, portões 3 ao 5, serão direcionados à BR-448. 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
0: Falando de relacionamento no programa de hoje, sextou, gente. A gente find the rubble, só que hoje a gente tá pondo find em relacionamento. Far in the relacionamento. Por quê? Porque a gente tá falando de competição. Nossa, gente, competir com a pessoa que você mora. Ó, chegou até uma mensagem na live, Caco.
2: O quê?
0: Pra você ler.
2: Deixa eu ver aqui, então. Quem que mandou? Deixa eu achar.
0: A mensagem do Alê.
2: Do
0: ou
2: Alê?
0: Da Alê, né? Eu não sei, aqui tá
2: da
0: sem foto.
2: É. Eu não tô achando aqui, tem muita mensagem,
0: achou? Eu achei. Em um relacionamento, é essencial que os dois lados saibam como o outro se enxerga. Só assim, a gente entende onde pode melhorar e onde já tá acertando. Cara...
2: Nossa.
0: Bate palma pra ele. Gente, é muito doido mesmo, né? Mas relacionamento é uma balança eterna, né? Tem que ir equilibrando, porque a gente muda todos os dias.
2: Ó, tem uma competição do silêncio também. Né, que você chega em casa e fala, vamos competir o quê? Quem fica mais calado?
0: É.
2: Porque imagina, a gente chega em casa.
0: Papapá, né?
2: Não, papapá, mano.
0: Muito elétrico.
2: E aí, mano, a Gisa chega em casa e fala, vem cá. Shhh, calma.
0: Calma, respira. Porque esse mix tudo deixa meio doido.
2: É.
0: Esse mix tudo deixa a gente doido, viu? De ficar aqui conversando, trocando ideia com vocês. Inclusive tem áudio, vamos lá.
2: Bora.
0: Será que o pessoal tá com coragem de falar? Que tá competindo no relacionamento?
2: Eu...
0: É porque uma das coisas mais difíceis é assumir.
2: É encarar a verdade.
0: Quando você é um jogador caro, entendeu? Tá competindo, vamos lá.
2: Manda.
0: Tem áudio.
3: Fala, Gisa, tudo bem? Boa tarde, boa tarde, Caco.
2: Boa tarde.
3: Tô aqui no carro agora, tô ouvindo aqui o mix tudo na mix. E a única coisa que eu e a minha esposa, a gente compete é pra ver quem come mais pastel. A gente tá fazendo isso agora, comendo aquele pastel de queijo, sabe? Bem gordurosão e só tem isso. Só coisa saudável aqui nesse relacionamento. E é isso daí, queria mandar um abraço pra vocês, valeu!
0: É coisa mais gostosa do que numa sexta-feira você ter um parceiro pra dividir pastel com você e fazer uma competição de quem come mais, cara? Isso aqui, baixa lá em cima, assim, ó, relacionamento saudável.
2: É isso.
0: Não é verdade? Essa competição é muito boa.
2: Eu gosto.
0: Tem mais um.
2: Eu podia fazer isso com a Lúnia com hambúrguer.
0: Com hambúrguer, quem come mais? Delícia. Hoje eu vou comer, hein, hambúrguer.
2: É hambúrguer?
0: Vou comer hambúrguer hoje.
2: Que delícia.
0: É isso aí.
4: Fala aí, Gisa. Fala aí, Caco.
2: Salve.
4: Aqui quem fala é o Andy. E, nossa, no meu relacionamento atual mesmo... É competição o tempo inteiro, mas é o tempo inteiro. Mas calma que não é do jeito ruim, não. É porque sempre a gente tá jogando jogo de tabuleiro. Então, toda hora a gente tá competindo entre si. É aquelas alfinetadas no jogo de um atrapalhar outro, um ferrar outro. Mas é tudo na competitividade saudável. E é isso que eu desejo para todos os casais. Joguem juntos, se divirtam juntos. E também tem jogo cooperativo de tabuleiro. Não sei se vocês sabem. Então, ajuda a fortalecer aí o casal. Valeu,
0: olha,
4: galera. Um abraço.
0: Eu não sabia disso. É verdade. Você quer competir com o teu parceiro? Vai pra um game.
2: Vai pra um game,
0: não
2: verdade.
0: Não é verdade? Para de competir com outras coisas que vão fazer mal. Por exemplo, Caco, sabe aquela parada, quem tá sempre certo?
2: Quem que tá sempre certo?
0: É, acontece muito. Por exemplo, a necessidade de estar sempre certo é presente em muitos casais, não é? Tem também quando o outro quer ficar apagando toda hora o ponto de vista do outro. Sabe quando você vai falar, você tem um argumento legal, a pessoa te interrompe. E ela te interrompe e termina, não fala por você.
2: Responde por você, né?
0: É, exatamente. Além de que acaba ditando aquela narrativa e batendo o martelo de quem tá sempre... Não, eu tô certo, entendeu? Não, deixa... A minha versão é a melhor, entendeu?
2: Mas você sabe a galera também que gosta de ficar se comparando, né?
0: Uhum.
2: Você sabe que geralmente isso é pra acabar diminuindo o outro, né? Pra você falar que você é melhor, enfim, que você consegue fazer as coisas melhor que a outra pessoa. Isso é meio chato também. E você começa a observar isso até mesmo dentro do trabalho, né? E, enfim, você acaba afetando a autoestima da outra pessoa.
0: Nossa, e tudo começa de forma muito sutil, né?
2: Sim.
0: É muito doido. Pode até evoluir pra ataques diretos, que a gente já falou disso aqui no programa. Inclusive, é um assunto muito sério.
2: E o pior é que você acaba expondo a outra pessoa, né?
0: Não, e pelo amor de Deus, gente, vamos falar a verdade? Se você agora tá no carro, tá em casa, tá aqui na live com a gente, tá percebendo que você acaba competindo com a pessoa que você tá se relacionando ou que a pessoa também fica competindo com você, nada melhor do que uma conversa hoje, sabia? Nessa sexta-feira, hoje é dia... 24 de julho, acaba com essa palhaçada, porque senão vai acabar de um jeito muito pior.
2: Tem uma ideia também. Se você tá competitivo, você pode competir também com a sua cônjuge ou com o seu cônjuge de quem faz o outro mais feliz.
0: Nossa!
2: Aí ia ser da hora falar. Quem faz mais coisas legais aqui, entendeu?
0: Vamos ver quem que é o mais legal
2: de
0: fazer coisas legais.
2: Entendeu? De repente, vou dar um exemplo. Vou dar um exemplo. Vai acordar do ladinho, aí vou lá, vou dar aquela espreguiçada, vou ver que o meu amorzão vai dar aquela espreguiçada, ela vai botar o pezinho no chão, opa, já tem a pantufa pra ela não pisar no gelado.
0: Exatamente, sacou? Fazer um café da manhã.
2: Aí ela vai levantar do cobertor quentinho, pô, tá aquele friozinho, né, São Paulo, 16 graus, ela tirou o cobertor, veio o quê? Opa, um roupãozinho quentinho pra ela.
0: Aí
2: ela deu dois passos pra frente, você fez o quê? Opa, um cafezinho quentinho. Pô, cara, o que essa competição, né? É maneira.
0: Mas eu acho que de verdade, cara, quando a pessoa ela fica competindo demais, se comparando demais, a verdade é muito, assim, clara pra mim. Tudo que machuca é porque a pessoa não quer estar. E ela não consegue sair, e ela fica ferindo o outro pro outro sair, e ela não ter culpa disso. Só que vai fazendo isso assim, ó, pouco a pouco, alfinetando, colocando pra baixo, fazendo a pessoa se sentir menor. Muitas vezes as pessoas acham que é só insegurança, mas na verdade é uma retaliação de um relacionamento, sabia?
2: Nossa.
0: Exatamente. Então, porque assim, eu sempre acreditei que quando um machuca o outro é porque na verdade não está no lugar que gostaria de estar. Só que também não tem coragem de sair. Segura essa.
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1: Mix faltando 2 para as 7. Jojo, too little, too late. Gente, hoje o programa foi pesado.
2: Foi pesado,
1: cara. A gente não sabia que ia entrar no teu relacionamento dessa maneira. A gente foi só lançar uma braba, né? Vídeo de relacionamento. Se você compete com seu marido, com sua musa, se tem competição, a galera ficou assim, ó. Não, mas
2: eu agora posso fazer a boa aqui pra gente?
1: Fala aí.
2: Ô, se a gente mandou aí, despertou um gatilho em você, foi mal.
1: Foi mal.
2: Foi mal.
1: A nossa intenção foi essa.
2: A gente queria ajudar, cara. É isso, mas enfim. Se você tá passando por isso, você pode conversar com um terapeuta.
1: É.
2: Pode conversar com um amigo próximo. É. Ou até, vou dar uma ideia melhor.
1: O quê?
2: Conversa com a pessoa, cara.
1: Cara, conversa com a pessoa hoje. Hoje é dia de chegar e falar, mano, na boa, ouvindo o Mix Tudo. Põe a conta na minha conta e na conta do Caco.
2: Pode pôr.
1: A Giza falou que relacionamento que tem competição não vai muito longe.
2: Falou, não, mandou.
1: Eles mandaram te contar que você compete comigo, que eu tô competindo com você. E que se a gente não melhorar isso, a gente vai acabar terminando e de uma maneira muito ruim. Pode falar que fui eu e o Caco que mandou
2: não
1: falar.
2: E não vai chamar a pessoa de tóxica.
1: Não,
2: entendeu?
1: Vai.
2: Porque
1: não.
2: Aí o problema vai ficar pior, cara.
1: Exatamente. Caco, você viu que muita gente chegou hoje no YouTube?
2: Eu vi, cara.
1: Ô,
2: inclusive,
1: gente,
2: temos vários novos inscritos aqui chegando com a gente.
1: youtube.com/mixtudonamix. Uma galera chegando pela primeira vez. Graciele, beijo pra você. A Fazim também, 66. No rádio é show. Agora na live é incrível. Que resenha monstra. Eu sempre falo, é muito da hora mesmo no rádio. E você não precisa deixar de ouvir no rádio. Mas põe ali uma telinha, porque enquanto a gente tá tocando música, às vezes você não tá na vibe de música. O que você vai fazer? Ficar resenhando com a gente aqui. Porque olha, altos downloads, altas risadas, não. Altas loucuras.
2: Rolou até um Gizócrates aqui,
1: mano,
2: hoje, cara.
1: Tô doido, mano.
2: Mandou uma aqui que eu fiquei, sabe, parecendo aquele meme da Nazaré,
1: não,
2: olhando assim,
1: meme.
2: Calculando. Eu falei, não entendi, não foi nada.
1: Não entendi, foi, e vem do nada, né?
2: Do meio, cara.
1: Vem do nada, cara. Mas é isso aí, esse programa é pra gente refletir. Pensar não faz mal a ninguém. Você não precisa ser um grande filósofo, nem um psicólogo pra refletir sobre o que acontece à sua volta. E se você também não puder observar, você vai aprender só o quê? Vivendo. Tem dois jeitos pra gente aprender na vida. Observando e vivendo.
2: E vivendo.
1: A gente pode aprender observando.
2: Também.
1: Não é verdade?
2: Uhum.
1: Então, galera, só pra você que tá aqui acompanhando o programa na live, eu não vou contar pra quem tá no ar.
2: A gente não tá no ar na rádio.
1: Tá bom, porque a Yasa, nossa produtora, falou assim, só conta pra galera da live. Eu falei, não posso fazer isso com os nossos ouvintes, né?
2: Imagina, cara.
1: Então não vou fazer, tô brincando.
2: Não,
1: a Yasa
2: fazer,
1: autorizou.
2: Né?
1: A Yasa autorizou e semana que vem a gente vai receber aqui nos estúdios da Mix o ator Gui Souza, Rafael Lazzarini, a Giana.
2: Yeah.
1: Ela tá demais nas redes sociais.
2: Aliás, tá bombando demais,
1: e, cara,
2: né?
1: O nosso último convidado, você vai amar ver. Vocês entenderam?
2: Você
1: vai amar ver. Eu amei te ver. Thiago York vai estar com a gente.
2: Vai,
1: claro,
2: ter canja, será?
1: Vai ter canja. Não,
2: vai
1: entrou
2: ter, né?
1: Aqui, vai ter que ter uma canja.
2: A Giana,
1: né,
2: também vai fazer canja?
1: Ah, tem que fazer.
2: Tem que fazer, né?
1: A Giana, pelo amor de Deus, aquela menina, ela toca todos os instrumentos do mundo.
2: Mó vozeirão.
1: Se ela não conseguir trazer nenhum instrumento, dá uma cadeira pra ela, uma garrafa d'água, que ela vai fazer um som.
2: Eu posso também. A gente pode começar a tocar com os convidados, sei lá, você pega um shaker, ou pega um carrão.
1: Posso
2: pode
1: falar
2: ser
1: uma coisa?
2: Boa?
1: Eu tenho uma bateria. Lembra a bateria do meu Entra na Roda lá, do meu talk show? Ela é pequenininha, eu posso pôr ela aqui,
2: não,
1: ó.
2: Não, eu achei que você ia fazer que nem nosso amigo lá, quis tocar bateria no celular, deu ruim, né?
1: Deu ruim, hein?
2: Não dá, não faz isso, cara.
1: Semana que vem vai ser bem especial, você que chegou nessa semana aqui no nosso canal, você que tá ouvindo o Mix Tudo, cola com a gente segunda a sexta às 18 horas pela Rede Mix de Rádio, no youtube.com/mixtudonamix e siga a gente também no @mixtudonamix, que é o nosso Instagram, a gente posta muito corte lá.
2: Aliás, vai começar uma surra de cortes, tá?
1: Vai começar. E a gente vai colocar um atrás do outro os melhores momentos, coisas que vocês não têm nem ideia do que acontece aqui nesse estúdio. E é isso, gente. Bom fim de semana. Aproveitem bastante e siga a gente nas redes sociais.
2: Pra me seguir é fácil. Você cola lá no @CacoGrandino, C-A-C-O Grandino, no Instagram, no TikTok. Vai ter post novo hoje também pra te seguir, Gi.
1: Ah, é bom. Eu vou fazer um corte.
2: Vamos fazer um corte?
1: Que rolou na live hoje.
2: Então fechou.
1: Vou postar lá no meu, no giza.on, G-I-S-A.on. Esse é o meu Instagram, giza.on. Então, nosso.
2: Não, não, mas antes de você falar o nosso, eu posso pedir? Depois de colaboração aí nesse post, que a galera conhece a gente.
1: Ah, fazer uma collab?
2: Vou fazer uma collab.
1: Então fechou. Eu, você e o @mixtudonamix.
2: É isso, aí a galera vai conhecer os três.
1: Mas qual que é o seu?
2: O meu @CacoGrandino e o seu?
1: Giza.on.
2: E o nosso?
1: @mixtudonamix. 8 da noite tem um pad no zap, peça sua música no WhatsApp da Mix no 11 983 408 1000. Bom fim de semana! Segunda a gente volta e vai.
2: E
1: hoje é dia de DR. Fala a verdade na cara do teu parceiro, para de ficar competindo aí.
2: Mas

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3: Vamos que vamos, Mix. E a IPTC informa o fechamento da Travessa Passarinho para lazer de sexta-feira às 18h até o próximo domingo às 11h59 da noite. O trecho fica entre as ruas 7 de setembro e Siqueira Campos, no Centro Histórico. Quem está chegando em Porto Alegre pela Zona Norte ainda enfrenta lentidão na Assis Brasil, desde a alça de acesso da Freeway até a rotatória com a Bernardino Silveira Morim. Assis Brasil, em outro trecho, também é carregada desde o viaduto Obirici até o Terminal Triângulo. 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

caos e sal. Essa é a Isa. E, bom, muito obrigado pela sua companhia, porque sextou, né, gente boa? Pode vir final de semana, seu lindo, a gente vai te usar. Tanto que a gente fez uma programação tão especial para você no final de semana. Onde quer que você vá, leva mix. A trilha é por nossa conta. A gente preparou aquela programação, um show de bola para você. E estamos em todas as plataformas digitais. Aí no teu carro, no rádio, no aplicativo. Bom, enfim, em todos os lugares. E já começa daqui a pouquinho, porque às 8 eu tenho pé de no zap. E aí eu já peço, manda aquela música que tem a cara do final de semana, que quando você curte, te deixa bem, legal, pra cima. Bom, enfim, manda ver nessa mensagem de voz pro 11 983 408 mil. Nessa mensagem de voz eu preciso saber quem você é, de onde você tá ouvindo a mix e esse som bacana que tem a cara do final de semana. Capricha também, porque eu tenho um kit da mix com copo e squeeze. 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Vamos levar o kit pra casa? Já começa bem o final de semana ganhando presente. Manda o teu nome completo, mais a hashtag KitMix. Vou repetir o zap e depois você faz o show, tá bom? 11 983 408 mil, vai.

0: na Edineide Gonçalo. O final do seu telefone é o 2340, Edineide. Parabéns. Aguarda aí que a equipe da Mix vai entrar em contato contigo. Já começa bem o final de semana, né?
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0: Deixa eu falar. É sempre bom falar de música e de novidade, né? O Sam Smith acabou de lançar um novo single que se chama Oh Mother. O próprio cantor explicou nas redes sociais que a faixa nova é uma conversa entre mãe e filho. Aliás, tocamos hoje aqui no Mix Tudo. A música é incrível. Esse som vai fazer parte do próximo disco do Sam Smith, que se chamará Hazel Eyes. E o novo álbum vai contar com 12 faixas. Deve chegar às plataformas agora no mês que vem, no dia 21 de agosto. Quer ouvir a música do Sam Smith, né? Tá no nosso site, se você perdeu aqui na hora que tocou no Mix Tudo. Vai lá no radiomixfm.com.br. A música é um espetáculo, tá?
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0: Bora com

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2: A IPTC preparou um esquema especial de trânsito para o jogo entre Grêmio e Fluminense, que acontece no próximo domingo, dia 26, às 18h30 da tarde, na Arena do Grêmio. A abertura dos portões está marcada para as 16h30 da tarde. Vai ter bloqueio da Avenida Padre Leopoldo Brentano a partir da rótula da J. Renner e alça da BR-448. No final da partida, veículos estacionados nos setores E2 e E1, portões 3 ao 5, serão direcionados à BR-448. Estacionados no setor E1, portões 1 e 2, direcionados a voluntários da Pátria. 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

0: te usar até o último segundo. É ou não é, gente? Bora então? Começa agora. Pede o seu som no zap, aquela música que você quer colocar na programação da Mix, que não sai da sua cabeça, que pra você quando ouve, é a cara do final de semana, de alegria, de coisas legais e tal. Se não tiver nesse momento, a gente vai fazer. Beleza? Bora combinar assim nessa mensagem de voz? Eu quero saber quem é você, de onde você tá ouvindo a Mix e esse som com a cara do final de semana. 11 983 408 mil. Brilha!
1: Boa noite, galera da Mix. Meu nome é Vanilson, eu tô aqui escutando a Mix FM com meu filho Rafael e ele quer ouvir uma música do Bon Jovi, It's My Life. Valeu, galera. Boa noite a todos.
0: Valeu, família. Bora tocar.
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0: 08000. Cadê teu som aqui? Já mandou mensagem? Vou achar aqui. Se ainda não, não perde tempo, tá? Quero saber o teu nome também, de onde você tá ouvindo a Mix. Faça como o Jake e o Christian. Eles são, segundo o Jake, os entregadores mais rápidos da Zona Leste de São Paulo. E o Jake ainda intimou: vocês ainda vão tocar muito a minha música. Valeu, Jake. Sucesso pra vocês. A Daniele tá em Mogi das Cruzes. O Jonas é motorista de caminhão em Guaratinguetá. Obrigado aí pela carona e cuidado na rodagem. Vai fundo. E você, quer ouvir o quê? Me conta.
1: Boa noite, pessoal da Rádio Mix. Boa. Aqui é o Wesley da cidade de Pouso Alegre. Toca pra gente aí uma música da Rihanna. Sextou.
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0: que eu tô ouvindo a Mix e a gente tocou, né, Matheus? Abração pra você, o Tupac Changes.
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0: Sonzeira, sonzeira. Oi, Joyce. Oi, Karina. Ambas moram em São Paulo. O Júlio é motorista por aplicativo na cidade de Barueri. Sempre com a gente aqui. Valeu, querido. Boa rodagem pra você e a todos os motoristas e as motoristas por aplicativo que dão carona pro som da Mix. Tão na rodagem. Um ótimo final de semana pra vocês. Daniel Tadeu tá em Maceió, nas Alagoas. Ó, a Mix do Brasil inteiro. E você? Tá por onde, hein?
2: Boa noite, Rádio Mix.
0: Boa.
2: Aqui é Raquel, de São Caetano. Eu queria ouvir uma música do Charlie Brown Jr. Toca aí, por favor.
0: Claro, Raquel. Um beijo pro seu.
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2: Acerte as bandas pelo sinônimo. Começar devagar. Vivo Azteca.
3: Vivo Azteca.
2: Vivo Azteca, Tim Maia.
3: Tim Maia. Ah,
2: Tim Maia. Nossa senhora. É o primeiro dinheiro.
3: É o segundo cartão.
2: Não.
3: Jorge Benjor.
2: Não.
3: Não.
2: Qual foi o limite?
3: Ela se jogou pro jogo, entendeu?
2: Não. Primeiro dinheiro, capital inicial. Entendeu? Ana Contevessa. Cantora.
4: Cantora.
2: Ana Castela.
3: Castela.
2: Falando igual cachorro.
3: Latino.
2: Aí. Vai. Alex Pratinho.
4: Alexandre Pires.
2: Alexandre Pires. Aí, José quitou o volante do Grêmio.
3: Nomes de volante do Grêmio. Eu não sei. Um volante Clássico. Do Grêmio. Paulo Nunes.
2: Não.
4: Zeca Pagodinho.
2: Aí. Zeca Pagodinho. Zeca. Corta traseiros.
3: Corta traseiros.
2: Capu.
3: Por
2: é uma banda? É uma banda. Corta. Ativista.
3: Corta. Ativista?
4: Corta.
2: É. Os Serranos. Aê! Serranos. Pelo amor de Deus.
4: Vai.
2: Finalizar. Juntamento do testículo.
3: Juntamento.
2: Grupo do Bola. Aê!
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0: Faz um check-in aqui no zap da Mix, vou falar o número mais uma vez, devagar. Você já pega o celular, já manda o teu som já pra comemorar o final de semana. Ele já começou. 11 983 408 mil, brilha.
2: Alô, Rádio Mix, aqui é a Cleia Camelo, Santarém do Tapajós. Tô aqui com a minha filha e ela tem um áudio pra pedir pra vocês.
3: Ei, Rádio Mix, meu nome é Sandra, tenho 9 anos e queria dizer pra vocês se vocês pudessem tocar Girl Like Me da Shakira.
0: Que linda, claro que sim. Bora ouvir, bom final de semana, família.
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0: 2022, ninguém sabe onde ela tá passando a lua de mel, hein, gente? A gente fica curioso. Taylor Swift, Anti-Hero, aqui no Melhor Mix do Brasil. Sabe quem pediu? A Clarissa, que mora em Curitiba.
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0: Você pode fazer como ela, mandar uma mensagem de voz pedindo o teu som com a cara do final de semana. 11 9 83 40 8000. Falei devagarzinho, agora você pega o celular, manda pra gente tocar o teu som. Abração pro Felipe, motorista por aplicativo na cidade de Arujá. Obrigado, valeu pela carona. Tá na rodagem como todos os outros motoristas por aplicativo. Aliás, o Cauê, ele é motorista por aplicativo na cidade de Caçapava. E você, por onde?
2: Boa noite, Mix.
0: Boa.
2: É Sidney Soares de Ribeirão Preto, mas nesse momento tô passando por Uberaba, Minas Gerais, indo pra Ribeirão. Queria pedir Nickelback, Hero. Boa noite a todos.
0: Obrigado, vamos ouvir.
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0: 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Brilha.
2: Boa noite, Rádio Mix. Boa. Aqui é o Paulo Braz de Juiz de Fora. Gostaria de ouvir a música do Nando Reis, Grande Andei.
0: Receba.
2: A melhor rádio do Brasil. Ah. Um abraço.
0: Só os melhores ouvintes aqui, né?

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1: Mix cravou 9 horas da noite da sexta-feira. Vem, final de semana, seu lindo. A saideira, fazendo check-out no programa de hoje. O som do Ahá, Take On Me. Deixa eu te falar, daqui a pouquinho, às 10 da noite, tem o Mix Eletro Hits com o DJ André Werneck. Às 11, ele vai entregar o bastão pro Tiesto. Sim, a elite da música eletrônica mundial tá aqui na Mix. O Tiesto vai apresentar o Prismatic. Aquele final de semana incrível que a gente merece.
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0: Está no ar a Voz do Brasil. As notícias do governo federal que movimentaram o país no dia de hoje.
1: Olá, boa noite.
2: Boa noite para você que nos acompanha em todo o país.
1: Sexta-feira, 24 de julho de 2026.
2: E vamos aos destaques do dia.
1: Atenção, entregadores e mototaxistas.
2: A partir de segunda-feira, você pode negociar um novo veículo com juros mais em conta. Pablo Mundim.
3: O programa permite financiar um veículo zero quilômetro, como bicicleta elétrica, ciclomotor, motoneta, moto elétrica ou moto flex.
1: Proteção de mulheres na internet e enfrentamento da violência no ambiente digital.
2: Plataformas devem retirar em até 2 horas conteúdo íntimo não autorizado.
1: E está proibido o uso de inteligência artificial para criar imagens íntimas falsas.
2: É o que prevê o decreto que entrou em vigor esta semana, Luana Karen.
4: A norma engloba crimes e outros atos ilícitos praticados com o uso da internet que provoquem sofrimento físico, psicológico, sexual, político ou econômico.
1: E sancionada a lei que autoriza o uso do spray de pimenta para autodefesa por mulheres acima de 18 anos. Raquel Mariano.
5: O aerossol deverá ser de uso individual, intransferível e não poderá conter substância letal ou que cause intoxicação permanente.
2: Hoje, na apresentação da Voz do Brasil, eu, Helen Bernardes e Luciana Vasconcelos.
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2: Atenção, mototaxistas, motofretistas e entregadores de aplicativos habilitados no programa Move Brasil.
1: O início das operações da linha de crédito nos bancos para a compra de novos veículos começa na próxima segunda-feira, dia 27 de julho.
2: Nesta fase, a liberação do financiamento dependerá da análise feita pelas instituições financeiras.
6: Os trabalhadores que usam motocicletas e bicicletas como instrumento de trabalho terão um pouco mais de tempo para dar início à segunda fase da linha de financiamento do programa Move Brasil. As operações, que começariam em 13 de julho, foram adiadas para o dia 27 para a conclusão de testes tecnológicos e operacionais entre os sistemas dos bancos e do programa, explica o Alice Moreira, secretário de Desenvolvimento Industrial, Inovação, Comércio e Serviços.
7: Nós fizemos uma prorrogação do programa para que isso estivesse garantido. Por quê? Porque com o fundo garantidor, não significa dizer que o trabalhador com problema de inadimplência, por exemplo, vai ter acesso a esse crédito. Mas melhora, por exemplo, a pontuação, as condições de score dos trabalhadores para ter acesso ao crédito.
6: A linha de crédito é destinada a entregadores ciclistas e motociclistas, motofretistas e mototaxistas, tanto os que trabalham por aplicativos quanto os que têm vínculo formal de emprego. O programa permite financiar um veículo zero quilômetro, como bicicleta elétrica, ciclomotor, motoneta, moto elétrica ou moto flex. A contratação do financiamento continua dependendo da análise de crédito feita pela instituição financeira. O financiamento tem prazo de até 48 meses para pagamento e carência de 2 meses. As operações contam com parte da cobertura do Fundo Garantidor de Operações, o FGO, como destaca o secretário de Desenvolvimento Industrial, Inovação, Comércio e Serviços, o Alice Moreira.
7: A utilização do fundo garantidor vai mitigar o risco de crédito. Então, a gente vai ter uma cobertura de 50% da receita e 100% da operação. Com o Banco do Brasil e Caixa Econômica operando essas linhas de crédito, assim como outros bancos que se habilitaram